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0: Olá, seja muito bem-vindo ao nosso espaço de cumplicidade. Desliga o ruído do mundo lá fora porque nas próximas duas horas a prioridade é o nosso bem-estar. Está no ar o A2 Ritmo e Batida, a tua banda sonora do soul e do R&B clássico e contemporâneo. Eu, Lautinho Pereira e Ngoka Ngoka convidamos-te a desacelerar, a respirar fundo e deixar as preocupações da semana para trás. O teu sábado começou e o amor já está no ar. Lembra-te, o cuidado é a maior prova de afeto que podemos dar a alguém.
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0: Para abrir o nosso coração, ficamos com a melodia envolvente de Mark Exodus e o seu profundo single Cuida Bem de Mim, uma produção independente, fantástica e tocante. Boa audição.

Que interpretação magnífica, Mark Exodus, a lembrar-nos que amar também é proteger. Continua conosco nesta tarde cheia de romance.

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1: Sábado é dia de nos valorizarmos, de darmos ouvidos à nossa própria voz e de não aceitarmos menos do que merecemos. Diretamente do single lançado pela editora My Sync Music, a talentosa brasileira Bela Maria traz toda a sua atitude e vulnerabilidade na faixa Doce, Dengosa, Polida. Uma mistura perfeita de R&B e soul contemporâneo com uma produção impecável. Aumenta o som.
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e a pipa voou alto na nossa sintonia. Os brasileiros Rashid, Emcida e Luquinha a espalharem magia em forma de rimas e soul. Que combinação perfeita para a tua tarde. E quem disse que precisamos de esperar por amanhã para sermos felizes? O sábado é o momento perfeito para celebrar o amor sem pressas. Diretamente do álbum Pérolas do Pagode, o grupo Harmonia traz-nos a icônica e apaixonante faixa Domingo, com uma produção calorosa e cheia de groove assinada pelo maestro Bira e pela própria banda. Esta música é um convite para dançar coladinho com quem mais amas. Sente o balanço e deixa o amor guiar o teu fim de tarde.

0: que ritmo contagiante. O grupo Harmonia a antecipar a energia boa do dia de descanso e a deixar o nosso sábado ainda mais leve, cheio de união e cumplicidade.
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Este é o teu programa favorito, A2, ritmo e batida para acompanhares com teu parceiro. O amor tem várias texturas e às vezes tudo o que precisamos é de uma canção que nos toque na alma. Do icónico álbum Unapologetic, a rainha Rihanna une forças com Future na sensual e hipnótica Love Song. A produção arrastada e futurista carrega a assinatura de Lunatuners e do próprio Future. Rende-te a este ritmo.

inconfundível, magnética. Rihanna e o rapper Future numa colaboração que continua a aquecer corações anos depois. Existem sentimentos que simplesmente nos atingem de forma diferente, se não achas? Aquela conexão que desafia qualquer lógica. Da autoria da maravilhosa SZA, com um toque de veludo de Ty Dolla $ign, vamos ouvir agora Eat Different. A produção desta obra-prima de R&B moderno pertence aos lendários The Neptunes, Pharrell Williams e Shady Hook. Sente o groove.

realmente atinge-nos de forma diferente, SZA, Ty Dolla $ign e os Neptunes a mostrarem como se faz a banda sonora ideal para um sábado relaxado. Às vezes o caminho do amor faz-nos voltar sempre para a mesma pessoa. Do aclamado álbum Hot Pink, a norte-americana Doja Cat despa a sua faceta mais pop para nos entregar a melancólica e sedutora Streets. A brilhante produção atmosférica é de Black Tuxedo. Deixa-te envolver por esta névoa desta melodia.

confortável, íntima e profunda. Doja Cat a provar-nos que o seu talento viaja pelo soul e R&B com uma facilidade impressionante. Se há alguém especial que não te sai da cabeça neste sábado, esta música é para ti. O mestre dos sentimentos Vido traz-nos o single Think About You, extraído do álbum Mood Swings. A produção polida e cheia de sentimento é liderada pelo produtor Spider Mind. Dedica esta faixa a quem está no teu pensamento agora. It's Vido.

0: uma verdadeira declaração em forma de música, vindo a colocar em palavras aquilo que o coração sente e muitas vezes não consegue dizer.
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Malta, vamos ser sinceros. Quando estamos caídos por alguém, o resto do mundo simplesmente desaparece, não é? O nosso Justin Bieber traz aquela vibe de R&B acústico deliciosa chamada All That Matters. A produção clean e cheia de groove é do mestre Diplo. Agarra o teu All That Matters e dança na sala.

Justin Bieber a recordar-nos a era de ouro de Journalist. Que som leve para embalar o nosso sábado. Aqui na tua estação favorita tocamos só as melhores músicas do circuito R&B Soul. Vamos prosseguir no A2 de ritmo e batida, e se há coisa que ninguém consegue decifrar a primeira é o coração de uma mulher. Mas Summer Walker traz isso em música como ninguém. Do álbum de sucesso Still Over It, ela entrega tudo na faixa Heart of a Woman. Quem assina a produção de luxo é o conceituado Boyda Mildas. Aumentem o som, que esta é a vossa.

0: Quem nunca fingiu que já esqueceu o ex, mas no fundo ainda sofre ao som de uma boa balada? Se estás a passar por isso neste momento, Giveon dá-te uma ajuda. Do aclamado EP Take It Time, vamos ouvir o mega sucesso Like I Want You. A produção com aquele toque nostálgico e melancólico foi desenhada pela equipa de River Tiber e Jahan Sweet. Solta a voz.
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música é o alimento para a nossa alma. Este é o O2, ritmo e batida nas ondas da tua estação favorita. E há momentos na vida em que precisamos de fazer uma pausa, de olhar para dentro e de exigir o nosso próprio espaço para respirar. O amor próprio começa quando sabemos dizer basta. O rei do R&B moderno, Chris Brown, traz a melancólica e introspectiva Leave Me Alone, com uma produção cirúrgica e cheia de texturas assinadas por Bongo By The Way. Esta faixa é um desabafo necessário. Sintoniza agora com os teus sentimentos.

E é na solitude que muitas vezes encontramos as respostas que o coração procura. Chris Brown a entregar a alma e vulnerabilidade nesta grande interpretação. A vida muda quando decidimos atravessar para o outro lado do medo, onde o amor verdadeiro e a paz finalmente nos esperam. O enigmático Brent Faiyaz guia-nos com seu falsete inconfundível na hipnótica faixa Other Side. A produção independente, minimalista e profunda é liderada pelo próprio Brent, ao lado do seu coletivo ISO Supremacy. Permite-te sentir esta viagem.

O amor nunca foi sobre perfeição, mas sim sobre o esforço contínuo de tentar fazer as coisas funcionarem um dia de cada vez. Extraído do seu mais recente e elogiado EP, foi A Good Time, o brilhante Odile apresenta-nos a envolvente Strange Things. A produção que funda as raízes do R&B com o balanço afro é assinada pela parceria de ouro de Joan Christian e Guilt Beats. Deixa este groove suavizar o teu sábado.

odila provar por que razão é uma das vozes mais consistentes da atualidade. Trying Things, uma canção que toca direto no peito de quem continua a tentar pelo amor. Para fechar este segmento com a chave mais romântica possível, uma promessa. Eu posso amar-te melhor se me deres uma oportunidade. Diretamente da prestigiada chancela da editora Tsunami de Kalani, a nova promessa do R&B Ezra entrega o apaixonante single Let Me Love You Better. A produção milimetricamente polida e sedutora pertence à dupla Fox Only and Zeke. Dedica esta música ao teu amor neste fim de tarde.

Uma voz que desliza como manteiga. Ezra a encerrar o nosso bloco com a certeza de que o amor verdadeiro cura, protege e melhora os nossos dias. O amor é audaz, é arriscar sem medo de cair. Do álbum The Romantic, o fenômeno Bruno Mars brinda-nos com seu aclamado single Adjust My. A fantástica e contagiante produção de pop soul é assinada pelo próprio Bruno Mars em parceria com o genial produtor The Mile. Deixa este ritmo tomar conta de ti neste fim de tarde.

0: Uma explosão de classe e nostalgia. Bruno Mars e o produtor de Myla garantirem que a energia do teu sábado mantém-se bem alta. Que música! Para cada fim, há um recomeço brilhante à nossa espera. A estrela nigeriana Ayra Starr junta-se à voz barítona inconfundível de Givion no tema Last Heartbreak Song, uma joia do álbum The Eternal 21. A produção afro-R&B sofisticada conta com o talentoso Loda. Prometa a ti mesmo, esta vai ser a tua última canção de desgosto amoroso.
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cura musical para qualquer coração magoado. Aerostar, Giveon, numa harmonia absolutamente celestial. Sábado é dia de levantar a cabeça, deixar de lado os problemas e celebrar as pequenas vitórias. Diretamente da vibrante cena musical sul-africana, a talentosa Lord Curse une forças com o gigante do hip-hop Caspa New West no contagiante single Aware, uma produção que mistura o R&B alternativo com o groove único do amapiano e da soul africana. Atitude e energia boa para contagiar o teu fim de tarde.

impossível ficar parado. Lord Kiss e Caspanhol Vest a trazerem a cor e o balanço que a tua tarde de sábado pedia. Sente o poder desta conexão. Para fechar este bloco com aquela energia lá no alto, vamos viajar diretamente para as sonoridades africanas que estão a conquistar o mundo. Do aclamado EP For Broken Hearts, a incrível Thames traz o hit What You Need. E o melhor de tudo, a produção super autêntica e cheia de groove é assinada pela própria Thames. Sente esta batida e diz-me se não é tudo o que precisavas para o teu

0: Temps é pura magia. Que orgulho ver esta rainha africana produzir e a cantar com tanta identidade. Sem sombra de dúvidas, o teu sábado à tarde ganhou outra cor com este som.
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5: E terminamos mais uma edição do nosso encontro com a Soul, aqui no A2 Ritmo e Batida. Eu sou Lautinho Pereira e ao lado de Ngoka Ngoka guiamos-te por esta viagem sonora repleta de emoção, nostalgia e boas vibrações. Voltamos na próxima semana, à mesma hora. Até lá, mantenha a Soul viva.

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0: 6:15, rádio ouvintes ligados à antena da Cidade FM, mais uma vez. Bom dia! Bom dia, bom dia, bom dia, bom dia, bom dia, bom dia, bom dia, bom dia, bom dia, bom dia, bom dia, bom dia. 1 de outubro para o ano 2026. Este é o meu mês.
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0: É meu mês porque eu nasci a 4 de outubro de um ano aí.
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0: Mas ainda sou jovem.
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0: E eu só tenho a agradecer a Deus porque com a minha pouca idade eu já realizei alguns sonhos. Tenho a família que sempre quis ter. Sou feliz, sou amado e amo muito.

Meu mês chegou! E não é só o meu mês, é o mês da minha empresa também. Amanhã é aniversário da Rádio Moçambique. O meu é no dia 4, dia 2 RM. Dia 4 eu. Quer dizer, onde eu quis sempre trabalhar, completar-nos também no meu mês.

Bem-vindo, outubro! Mês 10. O mês dos craques. Só aqui na instituição. É meu aniversário. É aniversário do André. É aniversário da nossa instituição.

preciso agradecer aquele bom Deus, aquele Senhor que nos protege, mesmo em meio a dificuldades, Ele está conosco. As batalhas da vida, Ele está conosco. É o 10º mês de 2026, estamos a entrar. Muitos nossos irmãos não conseguiram, não tiveram essa sorte. Nós precisamos ser gratos, hein? Gratidão, bom Deus, gratidão, Senhor, gratidão acima de tudo. Senhor, nosso Deus e nosso Pai, humildemente e prostrado aqui, neste microfone, neste estúdio, com os joelhos em baixo e mostrando a minha insignificância, antes de mais nada, Senhor, obrigado. Obrigado, Senhor, por todo este tempo. Todos estes meses, 2026, ultrapassados, foram muitas lutas. Também foram muitas vitórias, muita felicidade, muito choro. Porém, muitos desafios que ainda persistem sobre as nossas vidas, Pai Santo. Ao começar este mês de outubro, dia 1º, quero agradecer primeiro, Pai Santo, agradecendo a proteção, agradecendo as portas abertas, agradecendo a inteligência, porque para estarmos vivos em meio aos vários desafios que esta terra nos impõe, é preciso inteligência, sabedoria, falar quando é necessário falar, calar quando é necessário calar, respeitar cada passo, respeitar o espaço do outro, Pai Santo. Obrigado, Senhor, por tudo que tens feito, Deus maravilhoso. Obrigado por ser conosco até este exato momento, Pai Santo. Hoje, aqui de joelhos, prostrado perante a si, mostrando a minha insignificância, rogo, Pai Santo, por um mês abençoado, Pai Santo. Está a começar o novo mês, outubro, e as nossas esperanças estão depositadas em si, Pai Santo. Não temos onde confiar. Não usamos bruxos, não usamos linhas, não usamos plantas. Usamos esta fé que o Senhor nos ensinou. E acreditamos que ao ensinar-nos, temos a certeza da vitória, Pai Santo. Acreditamos que o Seu sangue derramado não foi em vão. Acreditamos que tudo o que está escrito é verdade, Pai Santo. Então, colocamos a nossa vida em Suas mãos. Entregamos os nossos dias de outubro em Suas mãos. Serão dias de luta, sim, porém com a proteção do Senhor nós vamos vencer. Serão dias de bênçãos, sim, perante com a Sua presença nós vamos agradecer. Serão dias de felicidade, sim, nós vamos agradecer estas bênçãos, Pai Santo. Em todo momento nós vamos dar graças à Sua presença. Abençoa o nosso mês de outubro, Pai Santo. Realize os nossos sonhos, realize os nossos anseios. Abençoe os nossos pensamentos, abençoe as nossas palavras, abençoe os nossos objetivos, que tudo aquilo que nós planearmos para este mês de outubro se realize, Pai Santo. Não nos deixe cair em tentação, pois o maligno servidor das trevas usa humanos, usa seres humanos, manipula e tenta destruir-nos, Pai Santo, rogando malignas pragas sobre nós. Mas, porém, nós temos a certeza da vitória, pois o Seu manto sagrado é sobre nós, Pai Santo. Rogamos, Pai Santo, proteção neste mês de outubro. Bênçãos e bênçãos sem medida, Pai Santo. É o que pedimos, é o que rogamos. Abra as portas da felicidade, da prosperidade, do amor, da felicidade e bênçãos na vida financeira, Pai Santo. Abra portas, Senhor, para que o Seu nome seja honrado ontem, hoje, amanhã e todo sempre. Outubro de vitória, outubro de sucesso, outubro de prosperidade, outubro de saúde e saúde e abundância para nós e para as nossas famílias, Pai Santo. Não temos uma oração muito longa, um pedido muito longo. O Senhor conhece os nossos anseios, conhece os nossos desejos. Senhor, entregamos tudo nas Suas mãos. Que este mês a bênção seja a palavra-chave. Que a bênção seja a palavra de portas abertas. Que a bênção seja a porta de sucesso, Pai Santo. Que onde andarmos, onde colocarmos a planta do nosso pé, se manifesta a Sua presença, Pai Santo. E que nenhum mal atente contra nós e se tentar, seja destruído em Seu nome, Pai Santo. Obrigado desde já pelas vitórias deste mês de outubro, mês que para mim é particularmente especial, pois é o mês do meu aniversário, 4 de outubro, Pai Santo. Senhor, estou a fechar um ciclo daqui a alguns dias, ciclo de muitas lutas, ciclo de muitas bênçãos. Em todos os momentos eu serei grato a si, Pai Santo. Amém, amém
Bom dia. Bom dia para todo aquele que crê. Vamos ter um mês abençoado, um mês de sucesso, um mês de felicidade. Bênçãos e bênçãos sem medida.

0: Lana Hova. Seis horas e 38 minutos, atualizamos agora a previsão do estado do tempo para este 1º de outubro com Caldira Chaco. Bom dia.
1: Bom dia, estimados ouvintes da Rádio Moçambique. Previsão do tempo válida para hoje, dia 1 de outubro de 2026. Para as províncias de Niassa, Cabo Delgado e Nampula, prevê-se céu pouco nublado, com períodos de muito nublado. Possibilidade de ocorrência de chuva fraca, localmente moderada. Vento de nordeste a sueste, fraco a moderado. Para as províncias de Tete, Zambézia, Manica e Sofala, prevê-se céu muito nublado. Ocorrência de chuva moderada, localmente forte, podendo ser por vezes acompanhado de trovoada. Vento de nordeste a sueste, fraco a moderado, soprando com rajada. Para as províncias de Inhambane, Gaza e Maputo, prevê-se céu pouco nublado, localmente muito nublado. Ocorrência de chuva fraca, localmente moderada, nas províncias de Gaza e Inhambane. Vento de sueste moderado, soprando por vezes com rajada. Temperaturas máximas previstas em graus Celsius: Nampula 30, Pemba 29, Quelimane 28, Tete 27, Vilanculo, Beira e Lixinga 25, Xai-Xai e Inhambane 24, Maputo 23 e Chimoio com 16 graus Celsius. É tudo quanto à previsão do tempo para hoje. Bom dia, até a próxima oportunidade.
0: Muito obrigado, Caldina Checo. Bom trabalho aí no INAM. Agora atualizamos a informação e começamos com o site da Rádio Moçambique. Encontro histórico reúne atual PCA da Rádio Moçambique e antigos PCAs da instituição. Um momento considerado histórico para a Rádio Moçambique juntou em Maputo o atual presidente do Conselho de Administração da RM e antigos presidentes do Conselho de Administração da instituição no encontro marcado pela partilha de experiências, memória institucional e reflexão sobre o futuro da Rádio Pública Moçambicana. O encontro reuniu diferentes gerações de liderança da Rádio Moçambique, proporcionando um espaço de diálogo sobre os principais momentos da trajetória da instituição, os desafios enfrentados ao longo dos anos e as transformações que marcaram a evolução da radiodifusão em Moçambique. Mais do que uma reunião entre antigos e atuais dirigentes, o momento representou uma ponte entre o passado, o presente e o futuro da Rádio Moçambique, permitindo resgatar experiências e conhecimentos de quem esteve à frente da instituição em diferentes períodos da sua história. Durante o encontro, foram também igualmente partilhadas reflexões sobre os desafios atuais do setor, com destaque para a transformação digital, inovação, modernização dos conteúdos e novas formas de chegar aos ouvintes, num contexto em que os hábitos de consumo de informação

Ainda no site da Rádio Moçambique e sobre a Rádio Moçambique, debate desafios da transformação digital. A Rádio Moçambique realiza hoje jornadas de radiodifusão inseridas nas atividades da celebração dos 51 anos desta estação emissora, a assinalar-se a 2 de outubro. As jornadas vão decorrer sobre o lema Desafios e Perspectivas da Transformação Digital da Rádio Moçambique e têm por objetivo promover a reflexão sobre os desafios atuais do setor radiofónico, oportunidades geradas por novas tecnologias e perspectivas de transformação e modernização da RM. Esta quinta-feira será apresentado ainda um projeto de criação do canal internacional da Rádio Moçambique. Passamos agora para o Notícias Online, no site do Jornal Notícias. Inicia a auscultação para a elaboração do Plano Estratégico da Cultura. Iniciou na cidade de Pemba, província de Cabo Delgado, o processo de auscultação nacional para a elaboração do Plano Estratégico da Cultura 2027-2036, uma iniciativa que pretende definir as prioridades e orientações estratégicas para o desenvolvimento do setor da cultura na próxima década. A cerimónia foi dirigida pela Secretária de Estado das Artes e Cultura, Matilde Mocha, e reuniu representantes do Governo Central e Provincial, artistas, criadores, gestores culturais, empreendedores das áreas culturais e criativas, instituições públicas, associações culturais, organizações da sociedade civil, universidades, parceiros de cooperação, entre outros intervenientes do setor. Segundo a governante, a elaboração do Plano Estratégico da Cultura deve partir das realidades concretas das comunidades e dos diferentes territórios, incluindo Pemba, Moeda, Ibo, Mocimboa e os demais distritos de Cabo Delgado, bem como de todas as províncias do país. No Notícias Online, ainda detidos por maltratar menor de 2 anos... Dois cidadãos estão a contas com a Polícia da República de Moçambique na cidade de Xai-Xai, indiciados de maus tratos contra uma menor de 2 anos de idade. Ai, meu Deus. A criança contraiu ferimentos depois de ter sido queimada com água quente, segundo dados partilhados pela PRM. O caso deu-se no bairro Xinunguin A, arredores da capital provincial de Gaza. Consta que não é a primeira vez que a menor sofre maus tratos. Segundo os vizinhos da vítima, que denunciaram o caso há 3 meses, a menor teria sido empurrada e, por conta disso, fraturado um dos membros. Meu Deus do céu. A menor estava sob guarda dos cidadãos agora detidos em virtude de a sua progenitora sofrer de perturbações mentais. Passamos agora para o site do Jornal O País. Banco de Moçambique mantém taxa mimo em 9,25% e abre reservas obrigatórias para financiar empresas. O Banco de Moçambique decidiu manter a taxa de juros de política monetária, taxa mimo, em 9,25%, mas vai alterar o regime de reservas obrigatórias a partir do próximo período da Constituição. A decisão foi tomada pelo Comitê de Política Monetária, que justifica a manutenção da taxa com a prevalência de riscos e incertezas associadas aos choques climáticos e ao prolongamento das tensões geopolíticas no Médio Oriente e na Europa, com possíveis impactos nos preços internacionais dos combustíveis e alimentos. O novo regime de reserva obrigatórias, com duração de 18 meses, permitirá aos bancos deduzir na componente em moeda nacional montantes correspondentes a novos financiamentos concedidos a empresas que contribuam para a substituição de importações e ou aumento de exportações. A taxa de juros aplicada será a taxa mimo, podendo acrescer uma margem de 150 pontos base, conforme a finalidade do financiamento. O Banco de Moçambique prevê um aumento da inflação no curto prazo, mas uma redução para um dígito no médio prazo. Em agosto, a inflação anual desacelerou para 6,5% contra 7,5% em julho. Entretanto, a economia registrou um crescimento de 1,7% no segundo trimestre de 2026, depois de 0,1% no primeiro trimestre, impulsionado sobretudo pela agricultura, indústria extrativa e serviços. O CPMO reafirma o compromisso de assegurar a estabilidade de preços e diz que continuará a acompanhar a evolução da economia nacional e internacional. A próxima reunião ordinária está marcada para 25 de novembro de 2026. Ainda no site do jornal O País, Mireme nega falta de combustível na cidade.

Maputo. O Ministério de Recursos Minerais e Energia diz que não há rotura de estoque de combustíveis na cidade de Maputo e o abastecimento decorre com normalidade em todo o país. As filas observadas nas últimas horas resultaram de constrangimentos logísticos durante o fim de semana prolongado. Automobilistas voltaram a permanecer horas em longas filas em postos de abastecimento de combustíveis nas cidades de Maputo e Matola. A situação foi mais visível na segunda e terça-feira, alimentando temores de retorno à crise e caracterizou o país há quase 3 meses. Através de um comunicado distribuído à imprensa, o Ministério dos Recursos Minerais e Energia diz que não há falta de combustível e o abastecimento decorre com normalidade em todo o país, não se registando qualquer ruptura de estoques. Ainda no site do jornal O País, centenas de sul-africanos voltam a protestar contra imigrantes ilegais em Durban. Centenas de pessoas tomaram as ruas das cidades sul-africanas de Durban na quarta-feira em um novo protesto contra a imigração ilegal. O grupo anti-imigrante March and March havia estabelecido a data de 30 de setembro como prazo não oficial para o que imigrantes indocumentados deixassem o país. O movimento realizou manifestações em várias províncias. A África do Sul enfrentou uma intensa campanha anti-imigração nos últimos meses, levando a episódios de violência contra cidadãos estrangeiros. Vários imigrantes foram mortos, embora o número oficial de mortes permaneça contestado entre as autoridades sul-africanas e estrangeiras. Enquanto isso, mais de 200 mil pessoas fugiram do país, segundo uma contagem da AFP, baseada em dados divulgados por governantes sul-africanos e africanos que repatriaram seus cidadãos. Os organizadores dos protestos de quarta-feira também disseram que as marchas denunciaram a violência de género após uma série de feminicídios chocar o país. Passamos para notícias fora de portas no site da RDP Internacional. Eleições no Brasil. Vitória de Flávio Bolsonaro pode colocar Chega como canal privilegiado com Lisboa. O confronto entre Lula da Silva e Flávio Bolsonaro para a presidência do Brasil representa muito mais do que a disputa do Palácio do Planalto. Coloca frente a frente duas visões antagônicas para a política externa e a soberania nacional brasileira, com impactos diretos em Portugal e na ordem regional latino-americana. A análise é de Pedro Castelo Branco, cientista político do Instituto de Estudos Superiores Sociais e Políticos da Universidade do Estado do Rio de Janeiro. Eleições fortes no Brasil. A última atualização fala-se de um empate técnico entre o candidato Flávio Bolsonaro e Luiz Inácio Lula da Silva. Passamos para o site do Notícias ao Minuto. Israel e Emirados Árabes Unidos querem reforçar cooperação após incidente no voo da Fly Dubai. Os Emirados Árabes Unidos e Israel concordaram em reforçar a cooperação contra elementos extremistas que ameaçam ambos os países, afirmou o ministro dos Negócios Estrangeiros israelita após uma conversa telefónica com o homólogo dos Emirados. Taxas de referência cambial para hoje: compra o dólar norte-americano 63 meticais, 25 centavos, a venda 64 meticais, 51 centavos. Compra hoje o euro 71 meticais, 95 centavos, a venda 73 meticais, 38 centavos. Compra o rand da vizinha África do Sul 3 meticais, 87 centavos, a venda 3 meticais, 94 centavos. 6 horas, 51 minutos. Edna Sambo. Anga Komi.

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0: 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Tá forte, tá forte. Vamos ouvir este.
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0: Feliz minha.
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Daqui a pouco vamos cantar um feliz aniversário para uma pessoa muito, muito, muito, muito especial. Um amigo muito especial, hein? Daqui a pouco, daqui a pouco. Daqui a pouco também lanço o tema para hoje. Eu te amo, eu te quero. Depois destes dias com temas muito fortes, daqui a pouco vamos escutar o de hoje, né? Yuri da Cunha, que vai incendiar, certamente, que é na edição do Nostalgia.

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Eu, dia 24 de outubro, estou super ocupado. Vocês gostam de ligar o último dia na memória para dar como é? Não, vamos me encontrar. Neste mesmo dia, tenho um grande casamento na Matola. Não vou atender o telefone. Vou sair da Matola diretamente para o Ripinga. Só vou mudar de roupa no cara e vou para o Ripinga. Tenho que trabalhar no Nostalgia. Já não pensa que vai me encontrar dia 24, começar a chamar chamada. Ah, você ginga. 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Graças a Deus. Eu vou parar em novembro. Um fim de semana em novembro. 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

0: A Rádio Moçambique está em festa. Amanhã celebramos 51 anos. Vou lançar o tema. Hoje a abordagem é esta. Quando a mulher é quem tem casa, os carros, os negócios, o dinheiro e garante o conforto da família, o que acontece quando o amor acaba? O homem consegue sair ou fica, porque sair significa perder tudo aquilo que se habituou? É amor, dependência, conforto ou medo de começar do zero? Quando uma mulher é quem tem a casa, os carros, os negócios, o dinheiro e garante o conforto da família, o que acontece quando o amor acaba? O homem consegue sair ou fica, porque sair significa perder tudo aquilo a que se habituou? É amor, dependência, conforto ou medo de começar do zero? Laugov Lekwanyane, que está com novo visual. Ei, ontem não passei, mas hoje vou passar. Hoje vou passar. Para aquele pessoal ali da recepção, como já me conhece, não... tem consulta marcada. Se o Helder tem consulta marcada? Se o Helder tem consulta marcada? Não tenho nada marcado. Eu quero ver Manalaus. Laugov Lekwanyane, coloca no rec. Ele quer a mulher ou quer a vida dela? Quando a fome, a casa, os carros, os negócios dela prendem o homem ao casamento. Ué. Só agora vocês que estão aí a conduzir carro das madames. Só agora vocês estão aí sentados. A casa é dela. Ela é que tem mais ti. Se vira! Ela quer a mulher ou ele quer a mulher ou quer a vida dela? Quando a fome, a casa, os carros e os negócios dela prendem o homem ao casamento. Ele quer a mulher ou quer a vida dela. Quando a fome, a casa, os carros e os negócios dela prendem o homem ao casamento. Vamos começar com uma pergunta que pode deixar muitos homens zangados e muitas mulheres a dizer: finalmente alguém falou disso. Vamos começar com uma pergunta que pode deixar muitos homens zangados e muitas mulheres a dizer: finalmente alguém falou disso. Imagina um homem casado, a casa onde vive é dela, o carro que conduz é dela, o negócio onde trabalha é dela, até onde trabalha, as despesas, ele é que paga, ela consegue suportar as despesas, o padrão de vida é ela quem garante. Vou repetir. Imagina um homem casado, a casa onde vive é dela, o carro que conduz é dela, o negócio onde trabalha é dela, as despesas ela consegue suportar, o padrão de vida ela é que garante. Um dia ele percebe: eu já não sou feliz neste casamento. Quer ir embora, mas olha para a casa, olha para o carro, olha para o negócio, olha para o conforto, olha para a vida que construiu. E começa a fazer as contas. Se eu sair daqui, vou para onde? Ele está a ficar por amor ou está a ficar porque não consegue abandonar a vida que a mulher lhe dá? Isso aí está a acontecer e muita gente não está a deixar, mesmo amante, porque amante garante tudo. Deixa eu tomar um gole de chá, aguenta aí. Às vezes as pessoas quando estão na rua me olham, mas essa aqui, tem força mais que... Ele está a ficar por amor ou está a ficar porque não consegue abandonar a vida que a mulher lhe dá? Porque quando é um homem que tem dinheiro, casa, carros, negócios, rapidamente aparecem palavras como interesseira, acomodada, dependente da mulher, né? A mulher que está com ele por dinheiro. Mas quando a situação se inverte, como é que chamamos ao homem? Quando a mulher tem tudo, ela trabalha, tem negócio, tem casa, tem carros, ganha bem, investe, construiu patrimônio. E o homem entra na vida dela no início amor, depois conforto, depois rotina, depois dependência. Tipo eu assim, se eu fosse solteiro, exemplo. Posso falar de quem que não posso, que se eu der esse exemplo não vou desagar? Sei lá. Um nome aqui que eu acho que eu... Não. Mami, já era no Vunga? Não. Quem posso falar aqui? Que... Não, agora não. Vou falar de ninguém. Casalele, mas tribunal. Ok. Quando a mulher tem tudo, ela trabalha, tem negócio, tem casa, tem carros, ganha bem, veste, construiu. E o homem entra na vida dela, tipo eu, assim, que não tem nada. Hein? Anaxé, tem o que eu dei. Amor, mas ela é que tá bustada. Conforto, você tá vivendo na gudeza. Aniversário, teu aniversário, te surpreende com presentes caríssimos. Tu acha que tua roupa já mudou? Mas você não tem tia, não é você que tem tia ali. Depois rotina, depois dependência. Em que momento o amor pode começar a confundir-se com comodidade? Você pensa que você ainda ama essa mulher, mas você ama as condições. Dois. Eu quando a falar, Zerabete. Até eu, meu. Dois. Eu fico por causa dos meus filhos. É uma das justificações mais utilizadas. São realmente os filhos que o impedem de sair? Ou também existe o medo de perder a casa, o conforto e a estabilidade? Porque uma coisa é ficar para proteger os filhos. Outra é usar os filhos para esconder uma dependência. Três. E se a casa for dela? O casamento acabou. Ele quer sair, mas a casa está em nome dela. Ele vai embora com uma mala... Vai para casa dos pais, vai alugar, tem condições? Ou fica porque aqui tenho tudo? Quatro, o carro dela, durante anos ele conduz o carro, usa para trabalhar, leva os filhos, sai com os amigos, vai de férias, mas o carro é dela. Se houver separação, ele devolve a chave e eu começo a discussão. Ousa, Macremor. Cinco, o negócio dela aqui fica ainda mais complicado. O homem trabalha na empresa da mulher, recebe salário, tem posição, tem contato, tem estatuto. Um dia o casamento termina. Ele perde a esposa e também perde o emprego. Aqui podemos discutir até morrer. Mulher, uma tua mulher, que é tua posse. Aqui podemos discutir até morrer com mulheres. Você pensa que você pode ficar mesmo, ficar na empresa? Ah, não, mulheres africanas. Eu não sei na Europa, mas as mulheres africanas, podemos discutir até morrer. Duvido. Podemos discutir até a morte. Vamos continuar. Não há aqui, eu sou PhD, mulher africana. Aqui não estou a falar de classe social. 6. Quando o homem ganha menos, será que o homem consegue viver tranquilamente com uma mulher que ganha muito mais? Alguns conseguem, outros sentem-se diminuídos e alguns podem começar a competir com a própria mulher. Por quê? Porque fomos ensinados que o homem tem de ganhar mais. 7. A mulher que sustenta o marido. Uma mulher que sustenta o marido está a ajudar ou está a criar o homem acomodado? Porque existe casos em que a ajuda temporária transforma-se em dependência permanente. 8. Quando ele já não procura crescer, ela paga, ela resolve, ela compra, ela investe, ela sustenta. E ele começa a pensar, para que esforçar-me tanto? Está tudo garantido. É aqui que o amor começa a transformar-se em acomodação. Vocês, minhas irmãs, vocês, acaba a garantir amor, cuidado. É pena que eu já não tenho nenhuma irmã. Aqui não há isso, deixa-se demais. 9. Mas ela também pode usar o dinheiro como poder. Esta casa é minha, este carro é meu, este negócio é meu. Se sim, tu não tens nada. Quando o dinheiro entra numa discussão como arma, a relação deixa de ser parceria. 10. O homem pode ficar por medo, medo de perder os filhos, medo de perder o padrão da vida, medo de voltar para uma vida difícil, medo de começar do zero, medo de ser ridicularizado. Vocês que têm dinheiro, minha irmã, pensem lá nisso aqui hoje. Tentem lá dizer que não está bem, as coisas não estão bem. Aquela regalia tentar de dinheiro, vocês vão ver uma coisa. 10. Medo de ouvir depois de tudo que fiz por ti e ainda queres ir embora. Esses homens. 11. Ele ama a mulher ou ama o conforto? Esta é provavelmente a pergunta mais cruel. Se amanhã ela perder a casa, o carro, o negócio, o dinheiro, o estatuto, ele continua? Se a resposta for não, o que exatamente ele amava? 12. E se ele ficar depois dela perder tudo? Também precisamos ser justos, né? Se ele fica quando ela já não tem dinheiro, quando já não tem carro, quando já não tem, consegue sustentar a família, talvez existia ali algo que vá além do conforto. Talvez existia amor. 13. O homem também pode ser interesseiro. Será? Claro que pode. Interesse não tem gênero, né? Homens podem procurar mulheres pelo dinheiro, mulheres podem procurar homens pelo dinheiro, mas existe uma diferença. O homem interesseiro é muitas vezes tratado como sortudo, e a mulher interesseira é frequentemente insultada. Homens interesseiros, eu sou sortudo. Sortudo. Quatorze. Quando a mulher ganha mais, ela manda mais. Dinheiro dá poder, mas deve dar poder dentro do casamento. Sabe, posso falar de muita coisa aqui, mas não quer levar muito tempo. Já levei muito tempo. Vamos lá refletir aqui hoje. Ele quer a mulher ou quer a vida dela? Quando a fome, a casa, os carros, os negócios dela, prende o homem no casamento ou ao casamento. 87009790. Esta é uma realidade, meus senhores e minhas senhoras, que está-se a viver agora demais, principalmente aqui na town, nas principais capitais provinciais, principalmente aqui na capital do país. Vamos ouvir aqui mesmo. 87009790. Até já.
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9: Vamos começar. Há um nome que está a ser muito citado aqui nas mensagens que eu estou a ver. Ok.

0: casa, os carros e os negócios dela prendem o homem a um casamento. 87-000-9790.
1: Vocês aí não demora, sabe? Aí.
0: Primeiro áudio, bom dia.
2: Bom dia, Manuel.
3: No início, amor,
2: bom dia, Rádio Cidade. Bom dia, gente amiga da Rádio Cidade. Manuel, não há outro nome a dar. É o mesmo. É Maranzo.
0: É. Novo fenômeno que antigamente era impensável, estamos a viver atualmente. Mais um áudio. Bom dia.
4: Está a ajudar ou está a querer?
5: Helder Mendes, está-lhe a puxar o sol de volta. Eu deixo a opinião a cargo do Matzinho. Como dizes, Matzinho, coloca no rec.
0: Baixa um áudio, bom dia.
6: Grande, El. Começamos outubro com a missão de despertar os gigalôs para acordarem para a vida. Grande missão, Helder, grande missão. Bom, Helder, eu acho que primeiro é preciso dizer o seguinte. Nenhum homem devia aceitar ir ao lar. Ir ao lar significa tudo o que Helder disse. Um tipo encostado. Uma coisa é você conhecer uma mulher numa situação em que você não está em condições, não está nas mesmas condições que ela. E ela te ajudar a sobressair.
0: Okay.
6: Mas você não pode permanecer emocional, financeiramente dependente, não pode. Ela te apanhou no fundo do poço, te tirou. Você tem que pandar, man. Tem que pandar, man. Não pode, um homem não pode viver encostado. Se mesmo agora estamos a dizer que mesmo as mulheres trabalham para ajudar os seus parceiros, porque uma relação pressupõe parceria. Se não há parceria, é qualquer coisa menos relação. Então, não podemos incentivar isso aí. Gajos encostados, nada. Uma coisa é você ser resgatado, depois começar a andar com os próprios pés e pandar. Mas também temos uma outra reflexão, Eldrin, que será que esta mulher que tem está em condições de viver nas condições do namorado ou do parceiro? O parceiro é humilde, pobre, vive lá num quartinho, lá numa garagem ou lá no terraço, aqui na cidade. Mas ela tem uma mansão. Será que ela está em condições de deixar a mansão para ir viver lá no terraço com ele? Então, temos que refletir nisso por tudo, mas vamos lá despertar, vamos lá deixar de ser encostados. Aquele abraço!
0: Zucula!
6: Fui! Zucula!
0: 87-000-9790, bom dia!
7: Bom dia, mano, bom dia, mano Helder. Como está?
0: Bem.
7: Cá estou bem. Aí que fala a Suzana. Estou muito, mas muito, muito, muito atenta. Estou para ouvir as respostas das pessoas que gostam de falar mal de nós. É? Quero ouvir, só quero ouvir isso. Quero ouvir as respostas. Estou super atenta aqui. Aqui não vou me mover para nada. Vou ficar aqui para ouvir as respostas. Só quero ouvir as respostas. Vem aí, manda vir.
0: Ela quer a mulher ou quer a vida dela? Quando a fome, a casa, os carros e os negócios dela prendem o homem ao casamento. Novo fenômeno. Homens 100% dependente das mulheres. Novos tempos, novos tempos. Bom dia.
3: Bom dia, Helder. Bom dia, Rádio Cidade. Pronto, é um tema, na verdade, pertinente. Epa, tocaste numa ferida em que está a acontecer, na verdade, na nossa sociedade hoje em dia. Mas, indo bem a uma reflexão daquilo que disseste, é assim, de todos os temas, mais ou menos, vou tentar resumir um bocadinho. É assim, se estamos num casamento em que, pronto, a mulher tem mais posses que o marido, e normalmente há um termo que se julga, que se diz que é gigolô, mais ou menos, exatamente. Mas quando uma mulher está com mais posses que o marido, se estiverem num casamento em que são casados, de facto, união de facto, há uma situação que acontece. Se um dia aquele casamento beirar ou acabar, epá, tem que se fazer a coisa que se faz quando é o contrário, em que quando um homem tem as posses e a mulher não tem as posses, o que é que acontece? Tem que ir parar no tribunal, porque tem que reivindicar aquilo que os bens que o marido construiu por muito tempo. Então, por que agora não se pode reivindicar os bens que eles construíram? Independentemente de não ter posse, mas construíram, estão juntos. Agora, é uma coisa discutível. Eu acho que é uma reflexão muito boa, mas que pode deixar algumas sequelas dentro de muitas relações. Eu vou deixar isto aqui para outros ouvintes darem suas opiniões.
0: Ah, gostei.
3: Fui, Makoda.
0: Gostei. Agora só mulheres dizem, a mulher tem direito. Se você também participou, está com ela, não tem onde ir, é um relacionamento já de anos. Também tem direito. É. 7h41, bom dia.
8: Se este homem

0: falarmos corretamente lindo, pensarmos corretamente bonito. A vida do outro não tem que nos preocupar muito. Obrigado.
1: Machangana, quando está civilizado, é muito bom de ver, é? 8700-9790. Bom dia.
2: Bom dia, Mana Helder. Parabéns pelo tema. Sempre esperei esse tema. Como disse a outra ouvinte, eu também quero esperar as respostas. Hoje, eu acho que os homens é que deviam estar aqui em peso para responder. Então, estamos à espera das respostas, queremos ouvir qual é a posição dos homens, da nossa sociedade, perante este assunto. Estás de parabéns, gostei muito do assunto, gostei muito do tema e é muito pertinente, porque tem muito homem que está com mulheres por causa de bens, muito, não é só as mulheres. Tem muito homem que também está em relação por causa das mulheres. Está num casamento por causa dos bens. Está num casamento por causa dos carros. Está num casamento por causa da casa. São muitos homens, muitos. Então, este tema é muito pertinente. Bom dia e bom trabalho.
1: Obrigado. Ele quer a mulher ou quer a vida dela? Quando a fome, a casa, os carros, os negócios dela prendem o homem ao casamento, ele quer a mulher ou quer a vida dela? Quando a fome, a casa, os carros, negócios dela prende o homem ao casamento. 8434-97. Vamos para as chamadas. 8434-97. 8434-97. Podem falar em anonimato, não tem problema. Telefone está a tocar, podemos ir para o WhatsApp de novo. Mais um áudio. Bom dia.
3: Helder Mendes, bom dia. Eu só quero pedir aos ouvintes da rádio que façam uma reflexão. Uma mulher que conhece um homem que não está a trabalhar, mas que tem potencial, e os dois começam a caminhar juntos. O moço até se sai bem em algum momento, casam-se e começa a prosperar. Quando o homem começa a prosperar, já é o Dom Juan. Está na rua, é sexta sim, sexta, sábado sim, domingo sim, volta às quatro, volta às duas. Patrimônio que é bom, não quer construir. A mulher está o quê? Está a construir casa. A mulher está o quê? Está a fazer patrimônio, a comprar carro, a não sei o quê, ali a tentar ajudar. Mas o homem, como tem poderes, já se acha que é o tal, já não dorme em casa, não para em casa, não quer construir patrimônio. A mulher lhe pede dinheiro, vamos lá construir, diz que não tem dinheiro, mas quando ela diz, dá-me lá 5 mil, quero ir chilar sexta-feira com minhas amigas, e manda 10, 15, não faz patrimônio. Se acha que é o Dom Juan, mas como Deus que é bom. Ou as coisas depois não andam ou desandam, o que o homem acaba o quê? Perdendo emprego. Mas é possível uma pessoa perder emprego 4 anos sentar em casa à espera da mulher estar a sustentar, acordar, ligar o computador, ficar no wi-fi, ficar aí a ver Netflix. A mulher acorda 5 horas, prepara as crianças. Esse homem nem para vir óleo do carro, nem para tratar assunto com pedreiros, tudo está à espera de quem? Da mulher. Qual é esse tipo de relação? Como é que pode haver tesão nessa relação? Não é uma forma de dar abertura para entrar em terceiras, quartas pessoas na relação, porque nem aquilo que é parceria entre o casal já não há. Porque o homem está o quê? Está frustrado. A mulher tem necessidades, o homem não está a fazer face. Eu peço para colocar isso à reflexão, por favor. E ainda há muita coisa que está debaixo disso, mas estes pontos só são essenciais.
1: Já colocaste? Vamos refletir aqui.

0: jornalismo de rádio, né?
1: Yeah.
0: Para o programa consultor jurídico, um programa que ele depois. 87009790. Já mandaste a reflexão? Já mandaste a reflexão? Ele quer a mulher ou quer a vida dela? Quando a fome, a casa, os carros e os negócios dela prendem o homem ao casamento. 87009790. Mais áudios aqui, bom dia.
2: Bom dia família. Bom, nós entramos sempre numa relação com o interesse. E se a outra pessoa tem condições de nos proporcionar uma boa vida, há que aproveitar. O amor não se escolhe, o amor. Mas eu fico admirada, esses homens, que sendo homem, têm essa oportunidade de encontrar alguém que lhe vai dar uma determinada paz, vai lhe dar condições. Ficou parado no tempo por quê? Se o papel dele como homem é desenvolver, é crescer e é superar. Agora, esse homem ficou ali parado só a viver as budezas. Estava à espera de quê? Quando o amor acaba e você está naquela relação, é interesse. Como dizia uma ouvinte, esse é um marrante, é um preguiçoso, é um malandro preguiçoso. Esse aí é um terrorista, como diz o Matinho, é um insurgente, é um sanguessuga, é um vampiro. Nós entramos na relação, sim senhor, a vida nos dá oportunidade, a oportunidade vem de várias maneiras. Há uns que a oportunidade vem no casamento, porque há mulheres também que conheceram homens e os homens tinham melhores condições, ela desenvolveu, estudou, arranjou um emprego, amanhã o casamento acabou, ela já está numa situação de se manter, não ir para o zero, pelo menos fica ali no meio termo e a vida continua. Se Deus te dá uma oportunidade dessas e você ficou parado, não trabalhou, foi trabalhar na empresa da mulher por quê? Se você tem o papel é amanhã ser o ajudador, viveu na casa da mulher? Ficou ali, é um sanguessuga, esse aí não é sanguessuga, esse é, desculpa a expressão, é um carraça. É um homem carraça. Então, a partir do momento em que a relação acaba, nós temos que pensar no fim, não só pensar no momento. Nós como mulheres inteligentes, pensam sempre no fim, nunca no agora. Então, Maranza, esse é um vampiro, esse é um sanguessuga insurgente. Shalom, beijinho.
0: Homens, não é para zangarem comigo, porque eu sei que há muita gente, muitos homens estão nessa situação. Não é pra zangar aí comigo, esse man, o coração dele está amarrado, esse man, anda a falar coisas dele. A realidade mostra isso. Bom dia.
3: Bom dia, Rádio Cidade. Bom dia, ouvintes. Helder, esse tema é um tema muito, mas muito pertinente. O que é que eu tenho a dizer como contribuição quanto a isso é que é bíblico que o homem é que deve ser o cuidador da família. Agora, se a mulher tem posses ou não, é porque Deus nunca pode dar às pessoas da mesma forma. Há quem pode ter posses e há quem não pode. Mas isso não quer dizer que uma mulher com posses não pode casar com um coitado ou com um zé ninguém. Portanto, o simples fato dele não ter posse não quer dizer que não é homem. Ouvi aqui alguém a falar sobre o homem que está sempre no Netflix e não sei o quê. Está a reclamar hoje porque eu estou no Netflix, não estou a trabalhar. Mas tem tanta mulher que vive anos e anos e anos, até porque envelhecem, sem sequer saber o que é trabalhar. Mas nós, os homens, não reclamamos. E eu não estou aqui a dizer que os homens devem parar de trabalhar caso se envolvam com mulheres que tenham posse. Mas muita atenção aí, Helder. Muita atenção.
0: 7h52. Vocês estão a dizer que esse homem é sanguessuga. Esse homem é gay. Mas há mulheres que nunca trabalham. Há mulheres que vão até a idade idosa. Não trabalharam, não sabem o que é trabalhar. O marido sabe que trabalhou. Então eles estão a dizer, esses homens, por que é que vocês estão a reclamar se há mulheres da mesma forma? Que há mulheres da mesma forma que vivem a vida eterna. Nunca fizeram nada. Não, mas os homens não reclamam. Bom dia.
3: Bom dia, tio Helder. Sempre estou na escuta. Só ouço comentários dos mais velhos. Por que ainda sou nova nesses assuntos?
0: Ok.

0: come a casa, os carros e os negócios dela, prende o homem ao casamento. Hein? Vocês que estão sempre a cair em cima das mulheres, hoje nem aparecem aqui, nem aparecem. Bom dia.
1: Bom dia, Rádio Cidade. Bom dia, Elderman. Bom dia, ouvintes. Elderman, infelizmente já temos homens a querer depender de mulheres. Mas isso, na minha humilde opinião, é errado. Homem que é homem tem que fazer o sustento da casa. É o homem que tem que prover na família. Isso é bíblico, Elderman. Não é uma coisa de estamos aqui a dar voltas, o quê? Desde os tempos lá passados já se foram. A vida sempre foi assim. O homem que provê o sustento da casa e da família. Mas infelizmente hoje temos homens que, para mim, digo, não são homens, que estão a encostar-se em mulheres. É. Atrás dessas fortunas estamos aqui a mencionar os Estados Unidos, maçons, caros, o quê? Mas isso não é ético para um homem, hein? Ir ao lar, como diz aqui, um homem ir ao lar. É vergonha para o próprio homem e para a família desse homem. Não vamos aqui romantizar as coisas, é que são novos tempos, se o homem está feliz. O homem sim tem que estar feliz, mas a sustentar a sua família. Não é mal conhecer de uma mulher que tem, né, condições em relação a ti, unir-se a ela, mas não cruzar os braços, dizer que eu consegui um jackpot. Não. Faça a sua parte, luta com ela, batalha com ela. Hein? Faça a tua parte como homem. Vai atrás da vida, luta. Que futuro tem esse homem? Quer dizer, vai ficar a rezar à espera de a mulher falecer para continuar a viver num bem bom. Não fica bem isso, pá. Mas pronto, temos homens hoje em dia preguiçosos que só querem acordar, estão aí à espera da mulher lhe mandar dinheiro, fazer tudo, ir em ginásio só. Infelizmente é a sociedade que estamos a ter hoje, mas que é triste, isso é muito triste. Não podemos admitir que um homem se atreve a uma mulher para viver na vida. Que exemplo de homem é isso?
0: Ok? O Dércio escreveu, quer dizer, não pode existir esposo troféu. Hã? Se há mulher troféu, esposa troféu, não pode existir esposo troféu que não faz nada. Hã? Que não faz nada. Esposo troféu. Como mulher que troféu, que não faz nada. Só fica aí em casa, não faz nada. Não pode existir esposo troféu. Será? Será? 87009790. Mandem lá mais áudios, mas áudios curtos, por favor. Áudios curtos, bom dia.
2: Bom dia, Mr. Mendes. Grande tópico. Porque é assim, eu acho que esse tópico aqui é um double standards. Porque a nossa sociedade agora estamos a puxar para a igualdade. E antigamente era como? Nós homens damos tudo à mulher, né? Casamos, podemos casar com uma mulher que não tem condições. Nós damos as condições. Você vê ricos que vêm, que namoram com mulheres que quase não têm nada, ou se tem, não é nem tanto assim, né? E é normal, né? As pessoas chamam nomes, que, mas isso é a natureza. A mulher de natureza gosta de um homem que pode lhe dar um conforto, uma proteção, tá vendo? É biológico, né? Então, por que eu digo que é double standards? Agora a sociedade estamos a puxar para a igualdade. Então, temos mulheres em posições altas, são diretoras, que, né? Agora, qual é o problema quando essas mesmas pessoas, tá vendo? Essas diretoras, namoram com uma pessoa que não tem condições? Se acontece, é igualdade, né? Se, igualdade tem que ser uma coisa que
0: Que é igual.
2: Que é igual. Não há isso aí de, ah, nós só queremos essa parte aqui de empregos, mas vocês têm que namorar com pessoas do vosso nível, que. Mas entendo, né? Tem gigolos, que, mas se um homem a namorar com uma moça que dá tudo, né? Dá tudo no casamento, tem que dar caro, casa é dela. Bro, like, what's the problem? Eu não vejo nenhum problema com isso. Até é bom. Tem mais um homem que não leva de stress no work. Tá vendo? Porque isso acontece em muitos casamentos. Eu, meu sonho, é minha namorada não trabalhar, tá vendo? Porque lá no trabalho há muitos problemas. Vai haver um boss lá que se quer esse trabalho aqui, tem que fazer uma coisa pra mim. Então, eu não vejo problema nisso. Até eu digo, ei, bro, se apanhares uma moça rica, fico feliz por ti. Eu sempre digo umas bradas. Isso. Ok, obrigado, tchau. Anônimo.
0: Ok. Será que não pode haver esposo o troféu? Será? Há um ouvinte que mandou uma mensagem, diz: o problema é que os do nosso nível não têm força. Não nos querem. O problema é que os do nosso nível não têm força. Não nos querem. Este áudio, só rápido.
3: Elder Mendes, em primeiro lugar, quero agradecer a Deus e quero louvar a Deus para que continue te cuidando.
0: Obrigado.
3: Você é a fonte de inspiração de muita gente. Obrigado. Agora, indo diretamente ao tema, não há isso aí, meu amigo. Não há marido troféu ou, sei lá, é preguiçoso. Homem que é homem, tem que prover, tem que batalhar.
0: Ok. Não tenho mais tempo, vamos atualizar agora, até já. 8 horas em Moçambique.
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6: Muito bom dia. A Rádio Moçambique realiza esta quinta-feira jornadas de radiodifusão inseridas nas atividades de celebração dos 51 anos desta estação emissora, a assinalar-se amanhã, 2 de outubro. As jornadas vão decorrer sob o lema Desafios e Perspectivas da Transformação Digital da Rádio Moçambique e têm por objetivo promover a reflexão sobre os desafios atuais do setor radiofónico, oportunidades geradas por novas tecnologias e perspectivas de transformação e modernização da RM. Esta quinta-feira será apresentado ainda um projeto de criação do Canal Internacional da Rádio Moçambique. O Presidente da República, Daniel Francisco Chapo, considerou positiva a visita de Estado ao Botswana, apontando o reforço da cooperação bilateral, novas perspectivas de investimento e a criação de ligações aéreas entre os dois países como alguns dos resultados da deslocação. No encontro com a diáspora moçambicana realizado na última quarta-feira em Gaborone, o chefe de Estado apelou aos compatriotas para reforçarem sua organização e participação no diálogo nacional inclusivo, defendendo o diálogo e a troca de ideias como instrumentos para enfrentar as diferenças e construir soluções para o país. Ativistas polacas inauguraram hoje o primeiro dispensador de pílulas abortivas da Polónia, permitindo às mulheres aceder-lhes de forma anónima e imediata, num país cuja legislação sobre a interrupção voluntária de gravidez é uma das mais severas da Europa. O pequeno armário cor-de-rosa que as ativistas designaram como Aborto Mate tem 22 compartimentos contendo pacotes com medicamentos para a realização de abortos medicamentosos. Procuramos incessantemente soluções para tornar o acesso ao aborto mais simples, mais acessível, mais acolhedor e mais centrado nas pessoas, disse Kinga Jinlinska, diretora da Fundação Women Help Women, com sede no Canadá e cofundadora da Abortion Dream Team, em declarações à agência de notícias francesa AFP. A seleção olímpica vence em Gaborone por 2-0 nas celebrações dos 60 anos de independência do Botswana. Romão e Neldon marcaram os golos da Seleção Nacional de Futebol de Sub-23 em Gaborone na partida diante do Botswana, alusiva aos 60 anos de independência deste país. O presidente da República, Daniel Chap, assistiu ao jogo. Na reação à vitória sobre o Botswana, o selecionador Chiquinho Conde aproveitou o momento para lamentar a desistência do país do torneio de apuramento aos Jogos Olímpicos. É o final da apresentação do Cidade Notícias. A esta hora, a edição foi de Elder Malele.
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7: Oito horas e onze minutos, vamos lá finalizar este tema aqui. Daqui a pouco temos uma entrevista, uma grande entrevista hoje. Com Milton Tembe. Ele quer a mulher ou quer a vida dela. Quando a fome, a casa, os carros e os negócios dela prendem o homem ao casamento. Muitos áudios aqui. Vamos passar três áudios só e finalizamos.

0: Eu tô à procura do áudio do mestre. Não tô a ver aqui. Não tô a ver. Áudio do mestre, não tô a ver aqui. Ok, vamos lá. Mais um áudio. Bom dia.
1: Helder, bom dia. Por que não pode existir esposo troféu? É, as pessoas também só querem falar à toa. É assim, se tu estás casado com uma mulher que tem mais posses que tu trabalhas na empresa dela, em algum momento o amor berra. Bro, há duas coisas que tu tens de fazer ao longo dos tempos que estás com ela. Tens de te organizar, tirar um pé de meia. Se é ela que te abandona, e vocês construíram, ou ela construiu um império contigo, vai a tribunal, da mesma forma que elas vão a tribunal quando tu és o rico. Vai a tribunal. O tribunal vai decidir que tu ficas com metade do património. Independentemente se trabalhaste ou não trabalhaste, é um direito que tu tens. Se estás na empresa dela e tu és competente, ela despede-te. Mano, mete o caso no Ministério do Trabalho, ganhas uma indemnização. Aliás, ela para demitir tem que ser por justa causa, né? Então, a não ser que tu sejas muito incompetente, só estás lá porque és o marido dela. Então, eu acho que as pessoas estão a levar este tema para um outro sentido, para um lado que não tem nada a ver. Mas eu penso que se existem mulheres que se metem com homens ricos, criam família, chegam a um ponto em que abandonam e ficam com metade daquilo que o homem tem, por que não pode acontecer ao contrário? Isto tem de haver win-win situation. Aqui não está-se a falar de alguém que é preguiçoso, que não faz nada, que só fica em casa, desculpa uma expressão, a coçar aquelas partes, né? Então, aqui trata-se de um homem que está com uma mulher, mas com mais regalias que ele, em que em um determinado momento a relação acabou. Ele o que tem que fazer é lutar pelos direitos dele e seguir a vida. Agora, as pessoas estão aqui a fazer muito barulho. Eu acho que muitas vezes as pessoas não entendem os teus temas. Mas pronto, bom dia. Olha, já agora, se podem haver sucupiras, por que não podem existir sucupiros? E mais uma vez volto a dizer, eis a importância de saber casar. Eis a importância de saber casar. Brada, se tu és um tchonado, um gajo sem visão, não tens de procurar uma tchonada sem visão. Procura alguém com posses. O interesse existe tanto da parte do homem como da parte da mulher. Então, eis a importância de saber casar.
0: Ok. Esses vossos áudios de 8 minutos, vou passar esse segundo aqui. Não, vale a pena.
2: Precisam refletir, precisam analisar. É gostoso ter um parceiro, como é que se chama? Esqueci-me do nome. Falou de parceria. Eu posso ter muito dinheiro, mas se tenho um marido que só me sabota, obviamente essa pessoa vai me magoar de todas as formas. Eu perco a líbido, perco o desejo por ele, perco a admiração. Vocês também, acontece isso convosco. Quando tiram uma mulher de casa que punha um salto 15, 17, 18 e de repente tem que ficar em casa a lavar louça, a cuidar dos teus filhos, você já não vê aquela mulher a brilhar e você perde a admiração por ela, mas não percebe que está perdendo a admiração porque você colocou aquela mulher dentro da tua casa e não sai de casa. Então é importante respeitar o relacionamento. Se você quer casar por interesse, tudo bem. Agora, se quer casar por amor com uma mulher que consegue pagar as suas despesas, te dar uma vida boa, é preciso respeitar. É preciso colocar essa mulher no lugar dela. Assim como nós respeitamos os homens. Eu posso ficar sem emprego, mas não fico sem trabalhar. Percebam a diferença? Fico sem emprego, mas não fico sem trabalhar, porque eu continuo a fazer minhas tarefas de casa. E o homem que fica na Netflix faz o quê? Bom dia, obrigada. Esse tema É muito pertinente, Helder. Está de parabéns. Eu escuto muito os seus temas. Às vezes não tenho condições de partilhar os meus pensamentos, as minhas ideias, mas eu admiro o seu trabalho e em algum momento eu acredito que seu trabalho é inspiração para muitas outras pessoas. Parabéns, bom dia, bom trabalho.
0: Não passei o teu primeiro áudio porque é super longo. Obrigado. Vou finalizar. Tem muitos áudios aqui, não tem como. Vou finalizar. Bom dia.
3: Bom dia, Rádio Cidade. Bom dia, Manuel. O homem não deve viver à custa da mulher. É bíblico. Devemos usar a lei de Deus. Quando acontece o contrário, tudo se estraga. Minha opinião. Bom dia.

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2: Charito, eu não acredito que tu me abandonaste no pior momento da minha vida. A única coisa que eu pedi foi que tu não me abandonaste. E tu, pura e simplesmente, fizeste o contrário. Charito, eu não sei o que é que eu quero.

0: Sáldico, chama-se Nossa Terra. Grande registro de música. São 8 horas e 30 minutos, vamos ao Bazar da Cidade. O habitual espaço para vender a sua marca, produto ou serviço. Bom dia.
1: Aberto as candidaturas para a Rádio Novela A Casa da Luz. Jovem, tens entre 18 a 29 anos e quer ser ator da primeira Rádio Novela em Moçambique. Olha, candidato já através do WhatsApp 83 45 54 2. Tem e-mail também do Quiz Solar Power Moss. Vou escrever Quiz Solar Power Moss @gmail.com. Também o Facebook e Instagram Quiz Solar Power Moss. Queremos atores e atrizes para a primeira rádio novela em Moçambique sobre energia solar. Já sabe, WhatsApp 86 53 45 54 2. Então, a mandar a sua mensagem no WhatsApp. Elderman, estamos juntos, até a próxima.
0: Muito obrigado. 84-34-97. Bom dia.
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0: 9-3-4-3-4-3-4-3. A condição deste áudio não está favorável. Posicione-se no lugar melhor, ligue para nós, 84-34-97. Bazar da Cidade, bom dia.
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0: Oh, Gafur, dizem para te informares que aqui na Rádio Moçambique gravamos isso já há muito tempo, não é a primeira rádio novela. Fazemos isso há muito tempo, há muitos anos. São várias rádio novelas, já, Gafur, e falamos sobre energia solar já há bastante tempo. Bom dia.
3: 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Obrigado.
0: Obrigado. 8 horas e 33 minutos. Bazar da Cidade. 84-34-97. Bom dia.
4: 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Com o Bazar da Cidade, estamos a render.
0: Valeu! Últimos segundos para o Bazar da Cidade, 84-34-97. Daqui a mais um pouco saímos para a conversa. Uma conversa interessante. Bom dia!
5: É, finalmente, como é difícil entrar, mas ok. Bom, eu vejo que os temas têm a ver com a família, muito mais.
0: Aqui é para vender no Bazar da Cidade. Encerramos o Bazar da Cidade. 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
1: Horas e 39 minutos, tal como prometemos, vamos ter uma conversa interessantíssima hoje. E eu particularmente estou também muito feliz com esta entrevista. Hoje temos uma história especial para contar aqui nos Sessões. O Consultório Jurídico, programa da Rádio Moçambique, produzido e emitido aqui na Rádio Cidade, que vai ao ar todas as quintas-feiras, fez história ao conquistar o prémio na categoria de rádio, na 7ª edição do prémio CDM Ambiente, promovido pela 2GEM. Mas essa história começa muito antes do prémio, começa com um sonho. Um sonho que o nosso convidado de hoje idealizou, acreditou e trabalhou para transformar em realidade. Um projeto pensado com muito afinco, dedicação e convicção, que encontrou espaço na rádio e foi crescendo até chegar agora ao momento de reconhecimento nacional. Hoje queremos conhecer não apenas o programa premiado, mas também o homem que sonhou o programa. Queremos conhecer os bastidores, os desafios, as dúvidas, as conquistas e perceber o que significa ver uma ideia que um dia existiu apenas na cabeça de alguém, no caso na cabeça dele, transformar-se num programa reconhecido e premiado. E para nos contar essa história, recebemos Milton Tembe, apresentador e produtor do Consultório Jurídico. Milton Tembe, bem-vindo à Cidade FM, Sensações. Bom dia.
2: Bom dia ao simpático auditório da Cidade FM. Bom dia, Helder Mendes. Estou aqui.
1: Exatamente. Num dia especial, um dia de história. Olha, para quem não conhece o Consultório Jurídico, eu vou dar aqui um cheirinho daquilo que acontece aqui.
2: Foi eleito que ganhou, né?
1: Que ganhou, do programa eleito. Está aqui.
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4: A biodiversidade ou diversidade biológica é aquela variedade, né, entre os organismos vivos de todas as origens, né, que inclui aqui ecossistemas terrestres, marinhos e outros ecossistemas aquáticos, assim como os complexos ecológicos dos quais fazem parte. Portanto, tudo aquilo que é biológico, que está a sobreviver, mas que interage com outros seres, formam, portanto, a diversidade biológica ou a biodiversidade.
2: Biodiversidade.
4: Portanto, há vários problemas ambientais. E atenção, Nilton.
1: Que... É só um cheirinho. Do que é daquele programa, o programa premiado. Milton, vamos começar pelo princípio. Qual é que nasceu dentro de ti o sonho de criar o consultório jurídico?
2: O sonho de criar o consultório jurídico, na verdade, o programa na Rádio Cidade já existia na altura, fazia parte do programa

0: organizador do programa. E depois surgiu a ideia. Eu ouvi aqui as minhas colegas a queixarem-se pela falta de convidados. E nessa altura eu estava a cursar direito, né? Então estava na faculdade e eu disse para mim: mas Milton, o senhor é sonorizador, tem algumas dicas de locução, por que não aceitar o desafio, pegar neste assunto e avançar e fazer uma rubrica também, e aproveitava unir o útil ao agradável, que era aquilo que eu estudava na faculdade e aquilo que ia apresentar em forma de rubrica. Apresentei a proposta, a equipe concordou e pronto. Por aí, confesso que tivemos algumas rixas dentro do programa, porque pediam para eu fazer 15 minutos e sempre eu fazia 20 minutos. E queixavam-se por causa do tempo. E daí pediram para eu fazer: então tá bom, então ficas com 30 minutos. 30 minutos. Depois dos 30 minutos, a chefe Lena, na altura, ela acabou me apresentando a proposta de fazer o programa em uma hora de tempo, alternado com músicas e algumas publicidades. Eu aceitei o desafio e aqui estamos. E há que ressalvar que ela, antes de deixar a Rádio Cidade, já tinha me colocado uma outra proposta, um outro desafio de fazer o programa em 2 horas de tempo. É daí que eu repensei e ainda estou a pensar nessa possibilidade. Mas pronto, ainda estamos nesta de uma hora de tempo. E o programa está aqui, 9 anos depois, para o ano, o programa completa 10 anos e estamos aqui.
1: O que te fez acreditar que era possível transformar uma ideia num programa de rádio?
0: Sempre foi meu sonho, quando estava a estudar direito, de tentar, para além de estudar o direito para mim, de tentar ensinar algumas coisas que têm a ver com o direito, literacia jurídica, para algumas pessoas, para a sociedade, porque percebi que em Moçambique nós temos um déficit muito elevado relativamente à literacia jurídica, que tem muita gente que não sabe que quando tem um problema deve recorrer a uma esquadra, a uma procuradoria. Há vários órgãos que existem, e, por exemplo, vou dar um exemplo de uma pessoa: quando olha para uma procuradoria geral, uma procuradoria da República, ou seja, de distrito também, olha com um sentido de medo, com um sentido de que ali é um sítio onde prendem pessoas, onde só há confusão. Mas não. Então surgiu na ideia de querer desmistificar esta parte, de mostrar à pessoa que a procuradoria é um sítio onde a pessoa pode, por exemplo, procurar para resolver os seus problemas. Esquadra também é um sítio onde a pessoa pode ir sem ter medo. É o Tribunal Administrativo, o Tribunal Supremo, o Tribunal Judicial, assim como vários outros tribunais, marítimo e por aí em diante, a pessoa pode se dirigir para lá, bastando preencher aquilo que são os requisitos necessários para que a pessoa intente uma ação em sede dessas instituições, para ver solucionados os seus problemas, porque as pessoas às vezes resolvem os problemas de uma outra maneira, ou são cegas, têm um problema e não sabem como resolver e para onde recorrer.
1: Exatamente. Quando apresentaste o projeto pela primeira vez, qual era exatamente a visão que tinhas para o consultório jurídico?
0: Era de chegarmos onde estamos, e estamos a trilhar caminhos, né? De transformar, ser um programa reconhecido localmente, a nível da cidade de Maputo, e depois nacionalmente e internacionalmente. E fui bebendo de alguns programas que tenho visto. Confesso-te que quando eu estava na faculdade estudei muito com livros brasileiros, e eu pesquisava muito sobre direito brasileiro. Eu gosto muito do direito brasileiro porque é um direito que está em constante evolução. E fui pesquisando muitos programas de direito do Brasil e tentei buscar aquilo que é a realidade de lá, implementar aqui, e estamos aqui.
1: Exatamente. Hoje, olhas para o programa no ar todas as quintas-feiras, é exatamente aquilo que imaginaste naquele primeiro momento, ou o programa acabou por ganhar uma dimensão diferente?
0: Começou a ganhar uma outra dimensão diferente, porque na altura eu abrangia mais juristas e advogados. E com o andar do tempo, o programa foi crescendo. Se forem anotar, nesses últimos 2-3 anos, tenho estado a entrevistar juízes, procuradores. É uma questão de se levar para o programa. E estamos a crescer. E para o ano vem mais novidades, não dá para estar aqui a dizer, o ouvinte vai se surpreender, mas a ideia é de inovar e tentar reinventar-se em função daquilo que é a realidade atual.
1: Quanto trabalho, pesquisa e dedicação

0: Então existem por trás daqueles minutos que o ouvinte escuta na rádio?
1: É muito trabalho porque, olha só, eu sou o produtor, sou o editor, sou o realizador e apresentador do programa. Quatro pessoas em um. Então, certo. Eu tenho a função de idealizar o tema. Depois de idealizar o tema, devo fazer um share naquilo que são os contactos que eu tenho, que tem a ver com aquela matéria. Eu tenho que procurar um convidado especialista que se sinta à vontade em falar naquela área. Então, vou fazendo aquilo que é o meu booking, o meu share. Em função disso, eu vou procurar o convidado. Depois de entrar em contato com o convidado, ele confirma. Eu depois tenho que elaborar as questões. E para elaborar as questões, eu devo ler, tenho que pesquisar e para ver isto materializado.
0: Exatamente.
1: Sim.
0: O consultório jurídico é um programa que procura aproximar o cidadão do conhecimento jurídico. Por que consideraste importante criar este espaço na rádio?
1: É importante, porque eu sinto que é uma área que tem a ver com... Acho que é uma responsabilidade social de tudo que é rádio, que nós estamos a fazer, né? Que é um serviço público. Então há uma necessidade de se explicar às pessoas os vários contornos de várias matérias jurídicas e como resolver certos problemas e a que instituições as pessoas devem recorrer.
0: Exatamente. Qual foi o primeiro momento em que percebeste que o meu sonho está a resultar, as pessoas estão a ouvir e a identificar-se com este programa?
1: À medida, fui medindo o pulsar através de pessoas, porque eu tenho uma rede de contactos que vou partilhando aquilo que são as edições, né, do programa desta semana, da próxima, e fui recebendo feedback a nível das redes sociais e não só, através de pessoas que vão se cruzando comigo, algumas que eu também nem sabia, que eu ouvia um programa e vão me saudando e vão me dando força e vão dando dicas daquilo que devo melhorar e implementar como assunto novo no programa.
0: E agora chegamos ao momento que trouxe esta conversa. O consultório jurídico conquista o prémio CDM Ambiente na categoria de rádio. Como é que recebeste esta notícia?
1: Foi com muita emoção, porque participei também, concorri no ano passado, infelizmente não consegui ser premiado. Concorri de novo este ano, com um programa que foi apresentado no ano passado, e pronto, fiquei muito feliz, cujo tema era sobre a proteção da biodiversidade contra o desmatamento e extinção de espécies e fauna. Tive como convidado nesse dia o doutor António David do Cama, ele que é advogado e consultor, que trabalha nesta área em representação legal de Administração Nacional de Áreas de Conservação e Combate à Caça Furtiva. Com todo respeito, quando se trata de matéria que tem a ver com direito do ambiente, é um dos gurus que... Exato. Temos também o professor Carlos Serra e outros, mas eu considero o professor David o Cama como um dos gurus do direito do ambiente. É consultor, é advogado e é consultor, é uma pessoa extremamente especialista nesta área, e foi um dos convidados. Idealizámos o programa e colocámos no ar o programa, e quando apareceu a oportunidade de concorrer para o concurso, concorremos, concorri e pronto, está aqui o resultado.
0: Vamos passar mais um sketch deste grande e milagroso programa.
2: É aquela variedade, né, entre os organismos vivos de todas as origens, né, que inclui aqui ecossistemas terrestres, marinhos e outros ecossistemas aquáticos, assim como os complexos ecológicos dos quais fazem parte. Portanto, tudo aquilo que é biológico, que está a sobreviver, mas que interage com outros seres, formam, portanto, a diversidade biológica ou a biodiversidade.
1: Biodiversidade.
2: Portanto, há vários problemas ambientais e atenção, Nilton, que esses problemas, eles funcionam num mecanismo de causa-efeito, ou seja, o desmatamento pode gerar mudanças climáticas. Mudanças climáticas podem ser causa ou efeito de problemas ambientais e ao mesmo tempo são em si um problema ambiental. Então é importante ver isso. Agora, tanto trata-se da perda da biodiversidade ou mesmo da extinção de espécies, que é um problema ambiental. Quando nós temos a biodiversidade a funcionar bem, tanto havendo espécies a complementarem-se nos seus serviços ecológicos e ecossistémicos, nós podemos dizer que estamos diante de uma biodiversidade rica a funcionar. E, portanto, mas quando não temos isto, começamos a ver um processo problemático em que a espécie X não está a ter o seu habitat, não está a servir para um outro recurso natural, uma outra espécie.
0: Milton Tembe, ele que vence com o programa Consultor Jurídico, conquista o prémio de CDM Ambiente na categoria de rádio. Milton, quando sobes ao palco e vais receber o prémio, qual é o primeiro sentimento? O que é que te veio à mente ao receber o cheque gigante?
1: É emoção. Atenção que fui vencedor do segundo lugar, né? Na categoria de rádio, na 7ª edição do prémio CDM Ambiente. Foi uma emoção, porque tive a honra de receber o prémio através das mãos do o presidente do Conselho Municipal da Matola. Eu resido na Matola, por acaso, quando eu disse ao presidente ali, eu disse, por acaso eu vivo na Matola, ele ficou admirado. E foi muito emocionante e pronto. E estive a conversa com ele ontem e por acaso ele colocou-me um desafio de desenhar alguns projetos que estão a vir bons também. Exato. A nível da Matola. Sim, que o município da Matola está interessado também em trabalhar comigo relativamente a essa componente, e vamos avançar.
0: Exatamente. Sim. Depois deste reconhecimento, sentes que a responsabilidade aumentou? O que muda para quem agora tem um prémio nas mãos?
1: É responsabilidade, e olhar para este assunto como um assunto sério, e devo concentrar as minhas atenções agora em melhorar mais, em olhar e perceber que este programa já não é aquilo que era. Já é um facto, é uma realidade, e ganhou mérito pelo nosso trabalho, pelo nosso esforço, e que há uma necessidade de se melhorar mais.
0: Exatamente. Que futuro imaginas para o consultor jurídico? Há novos sonhos que ainda queres concretizar através deste programa?
1: Ainda vem muita coisa boa. Para o ano as pessoas devem ficar atentas, vem muita coisa boa para este programa. Já é uma marca. E vem muita coisa boa. Não vale a pena estar aqui. É o segredo. E vamos ter aqui uma nova imagem, muita coisa boa relativamente a este programa para o ano.
0: Para terminar, Milton, este prémio prova que sonhos podem transformar-se em realidade quando existe trabalho e persistência. Que mensagem deixas a alguém que tenha hoje uma ideia, um projeto ou um sonho, mas ainda não encontrou a coragem para começar?
1: A única dica que eu dou às pessoas é não pararem de acreditar, né? Não pararem de acreditar. Confesso que eu, em algum momento, quando fazia esse programa, confesso que tive vários momentos de... Aquilo é que nem uma pessoa, né? Hoje acordou, é que nem um dia. Hoje é um dia com sol, amanhã é um dia com céu nublado, outro dia é com chuva. Então, confesso que, em algum momento, tive altos e baixos relativamente à produção deste programa, à moral, mas pronto, muita gente sempre foi me dando força, foi me dando moral para continuar e não persistir, insistir, e estamos aqui.
0: Exatamente.
1: Sim.
0: Parabéns.
1: E para fechar, vou-lhe pedir essa música, que é do... António, é a Mostra Sobrinho.
0: A Mostra Sobrinho.
1: Sim, com um tema.
0: Camusunzi.
1: Camusunzi é de lá da sua terra, de Quelimane.
0: Exato.
1: E quer dizer, ensina-lhe. Então, o meu programa tem como objetivo ensinar.
0: Parabéns, Milton Tembe, parabéns, consultório jurídico, premiado segundo lugar da categoria rádio da 7ª edição do prémio CDM Ambiente, Milton Correia Tembe.

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Joy Steel Nailow disse, mãe. Vocês têm que fazer hip hop assim. Com mensagem. Exaltação, ó. 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

7 horas e 42 minutos, sucesso do Calisto Ferreira na Cupenda. Eu confesso que essa música aqui eu descobri com a Gisela. Ela disse, escuta lá na Cupenda. Escuta lá na Cupenda. Porque eu tava nesta aqui. Também é boa, hein? Salomé.

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Hoje não quer falar nada, não quer falar nada, mas podia fazer aqui uma ponte, mas não quer falar nada, então. Tchau!

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0: 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Pedro Pecado. É hoje o primeiro dia do mês 10 do ano 2026, outubro. Chegou o mês rosa, o mês mais rosa do ano. É outubro, deixamos o amarelo para lá. Conscientizamos, refletimos, falamos, aconselhamos, abraçamos, amparamos, apoiamos. Agora vamos continuar a fazer o mesmo, mas rosamente falando. Welcome, outubro rosa. É o mês da conscientização ao cancro do colo, do útero.

mas também de prevenção e conscientização contra o cancro da mama, o colo do útero. É. São apenas o pé do pecado. Obrigada, meus amores, todos vocês que cimentam a audiência do, da Cidade FM, do nosso canal 97.9 Cidade FM. Obrigada pelo carinho, pelas vossas mensagens, pelos vossos áudios que já recebemos. Mesmo antes de eu dizer aqui o número, vocês já deixaram ficar os vossos textos, os vossos áudios, aquelas maravilhosas mensagens. Deixa-me mandar um beijão muito bom, muito especial para o Valdemar Sambo. Valdemar de Jesus Sambo, meu colega do secundário, ali na secundária da Matola. Bem ligado e nunca me tinha dito. O feedback chegou muito bem ontem. Muito obrigada, meu querido Valdemar. Ah, era team, fazemos é team. Eu, Ramon, Ramona Boss,

0: Silvino Mapoice, Wilton Pedro, Cristina Nhate, Yara da Silva, Aminudim. E Aminudim, grande time, lembras-te, Valdemar? Yeah. Ah, faltou o Chivale, Osvaldo Chivale. Ah, o quarteto, como quem diz, a team da turma E3, da Escola Secundária da Matola, ano 2010. 10, já, yeah. Exatamente. Um abraço para vocês, meus irmãos, meus queridos. Um abraço para vocês. Muito obrigada pela companhia, pela audiência. Canimambo. Muito bem. Continuamos aqui com o nosso programa. Agora quero olhar para as vossas mensagens, as que vocês nos têm enviado com muito carinho, muito amor. Muito obrigada. O Boer deixa-nos aqui a sua motivadora mensagem. Ele que também tem nos ajudado na produção do pensamento do dia, que temos um também hoje. Vamos deixar ficar aqui. Carregar uma relação sozinho não é a prova de amor. É autoflagelo e convivência. Aliás, é autoflagelo e conivência com a comodidade alheia. Você não nasceu para remar pelos dois, enquanto o outro assiste de braços cruzados, esperando você fazer milagre. Ter a coragem de largar o fardo depois de ter dado o seu melhor é a maior demonstração de maturidade. A sua consciência fica limpa e a sua dignidade intacta. Gostei desta parte aqui. Ter a coragem de largar o fardo depois de ter dado o seu melhor é a maior demonstração de maturidade. A sua consciência fica limpa e a sua dignidade intacta. Yeah. Guarda as suas forças para quem tem disposição de construir junto, porque quem não se move para te encontrar pelo caminho merece colher apenas o silêncio definitivo da sua ausência. Oh! Profunda mensagem. Boer, muito obrigada. Lembra-me também a música da Roberta Miranda. Ai, bonita música também. Acontecem coisas da vida. A minha querida Cecília está aqui e diz: a festa de amanhã começa hoje. São 51 anos da Rádio Moçambique e é para celebrar. Ah, ouvintes atentos. Muito atenta, Cecília. É realmente amanhã a grande festa da Rádio Moçambique, aos 2 de outubro. Rádio Moçambique para tudo, para celebrar o seu aniversário. São já 51 anos de existência daquele que antigamente era denominado Rádio Clube. Rádio Clube de Moçambique, né? E hoje somos Rádio Moçambique apenas. Uau! Nos tempos dos portugueses, Rádio Clube. Hoje somos Rádio Moçambique há 51 anos. Amanhã, celebrar amanhã. Existe uma feiura que nenhuma maquilhagem cobre. A do caráter, a da postura, a da índole, a beleza da força. Nunca disfarça uma alma ruim. Bom dia, Managi. Perdão. Feliz sexta, Júnior. Muito obrigada. E Daline Loy, obrigada. José Juana diz: Mana Giselinha, todas as manhãs o meu carinho te procura para te desejar um bom dia. Um dia laboral abençoado para ti e para a tua equipa. Aos vibradores, feliz dia. Abraço de José Juana. Eu não aguento coisas bonitas, sabem? Palavras bonitas, coisas bonitas, pessoas bonitas, corações e mentes bonitos. Eu não aguento. Obrigada, Juana. Olá, querida Máximo. Olá, um alôzinho. Sei que dás o máximo todos os dias. Hoje peço que não humilhes a senhora em Acudes. Peço que mandes um abraço ao Cota Gabriel, que está numa uela. Até hoje, beijinhos para minha amada, com condições de me fazer feliz. Ei, como assim? Não entendi essa. O que se passa? Ok, lá vem, eu não sei. Só há alguma informação isto aqui, esta mensagem do Maló. Não entendi. Não entendeste? Eu não percebi. Olá, querida Máxima, sei que dás o máximo todos os dias, até que tudo bem. Hoje peço que não humilhes a senhora em Acudes, também está tudo bem, percebi. Peço que mandes um abraço ao Cota Gabriel, que está numa uela. Epá, também não percebi muito bem. Numa uela até hoje. Ei, também não percebi. Piorou aqui. Beijinhos para minha amada, com condições de me fazer feliz.
1: Ela
0: tem muito amor para dar, por isso lhe faz feliz. E acabou.
1: Sim.
0: Só isso aí.
1: Só.
0: Querem nos revisar. Maló, você. Queres nos criar clevos aqui? erros. Quem? Quem? A Amada, no grupo, vou lá daqui a pouco. No privado, tá bem, vou lá. Olha, Jesus diz bom dia, minha locutora. Hoje é dia de festa, minha mamusca faz aninhos, então, para tudo. É o aniversário da lindoca, lindinha, lindona. Olha lá. Parabéns, vi-lhe toda bonitona ontem, como sempre, né? Uma titia menina, é uma titia menina, mamado olho Jesus. Xê, gingona aquela ali. Ih, aquela tia ali, não aguento. Olá, querida Máxima, tenha um bom dia, bom trabalho. Beijos da Isaura. Muito obrigada, Isaura, minha querida, pela tua mensagem. Canimambo. Tá bem, deixa lá procurar a mensagem da... Tem muito... Eu tenho condições de lhe fazer feliz. Tenho muito amor para dar. Ah... Só isso aí? Ok. Pensei que fossem outras coisas. Que eu não estava a perceber. Eu, como sou um bocadinho distraída das redes sociais, posso ter perdido alguma coisa. Oh. Ai, nem tenho tempo. Eu, redes sociais, hein? Instagram, que eu até fico 3, 4 dias sem abrir Instagram. Chafana, mesma coisa. E yeah. 10 truques para gastar menos, diz-nos aqui, ou revela-nos aqui o Alberto Marrengula. Quando em número 1 diz, pague em dinheiro, dói mais gastar. 2, espere 24 horas antes de comprar. 3, apague cartões salvos dos apps. 4, vá ao mercado com uma lista. 5, truque, troque, quero por preciso. Sexto truque, veja seu saldo antes de pagar, tá bom? 7, ande com pessoas que sabem economizar. 8, truque, tenha metas visíveis de dinheiro. 8, quantas horas trabalhei para isso? Deves-te perguntar. 10º truque, guarde uma parte do que ganha todo o mês. Bom dia, como está? Abençoado dia de quinta, véspera da sexta. Alberto Marrengula, muito obrigada por nos apresentar estes truques que nos permitem gastar menos. São essenciais. Muito obrigada, Marrengula Massaro. Ao Chile Managi, o bom que é, nem bom mais, Célia. Obrigada, minha querida, pela tua mensagem. Rosa Zivut diz, bem-vinda, mami, a própria mãe das gargalhadas. Quintou, família Cidade FM, quintou. E atenção, o Milton Tembe, o DJ Tony, ganhou o prémio com o programa Consultório Jurídico. Parabéns, DJ Tony, parabéns. São votos também aqui dos nossos ouvintes, da Zivut, que também saúda o Milton Tembe, o DJ Tony, a quem não sabe, mas são a mesma pessoa. Milton Tembe, DJ Tony, são a mesma pessoa. O DJ Tony é o DJ, o Milton Tembe é o jurista. E é o locutor, apresentador e produtor do consultório jurídico que ontem arrecadou um prémio, está de parabéns, DJ Tony, Milton Tembe, aquele que... foi o meu par, a minha dupla do Cidade Tropical por 2 anos e meio, três na verdade. Sim, ele arrecadou o prémio na 7ª edição do CDM Ambiente. 7ª edição do prémio CDM Ambiente. Levou o prémio. Está de parabéns. E um certificado de reconhecimento. Milton Correia Mané Castembe. Arrecadou 60 mil meticais. Ulala! Vamos dividir, vamos comer com boca. Ok, o André Pequenino diz para hoje, não se preocupe. Sabe qual é a especialidade de Deus? É fazer corações cansados sorrirem. Feliz quinta-feira. Uau, gostei desta lembrança aqui. Oh, André Pequenino, obrigada. Um bom dia para ti, André Pequenino. Muito obrigada. Temos mais aqui o Tseco, grande Tseco, de Giselo, o bom. 17 de outubro, Quinta Evelyn, bairro CMC, festa do dia do professor. Entrada a 1.300 meticais, a festa do professor. Ok. Então todos os professores podem celebrar com o Tseco no dia 17 de outubro, na Quinta Evelyn, bairro CMC. Ok, ok. Muito bom, muito bom. Minha irmã, o tempo não me está a dar tempo de vir. Estou a pedir falar do evento que animamos. Mas tens que vir, Tseko. Temos que vir e acertar este ponto aqui. Ok? Tá bom? Temos de acertar isto em live. Tá bom? Peço que me recordes, por favor. Tseko ajudou-nos por muito tempo aqui com os seus pratos do dia. É nossa vez também de fazermos alguma coisa por ele, pelos trabalhos dele. Então temos de gerir isto aqui também, tá bom? Com o conhecimento do chefe. Bom dia, querida Máxima, tudo bem contigo, amor? Tô bem, Suzana Bila. Obrigada pela tua mensagem, minha querida. Tio Nilde diz, olá, mana Giselinda, bom dia, com alegria. Bom dia, vibradores e vibradorinhos, um forte abraço para todos. Beijos da Tio Nilde. Obrigada, minha bonita Tio Nilde, pela tua mensagem. Uma breve pausa para atualizarmos a hora. São já 11 horas em Moçambique. Bom dia!
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2: 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Bom dia, Managi, como estás? Tenha um bom trabalho, vim marcar a presença. Peço Barna Boy, tested, approved, trusted. Obrigada. Eu vou pesquisar. Estou on, Managi, vibra cidade. É comigo, é nós. Leite, a Maria de Leite, obrigada. Bom dia, Managi, aqui é o Rhymes Pop from Moz. 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Mano, adoro a tua voz. Parece que foi feita de mel, aquele doce perlito. É, mesmo com gripe, continua aquela gize que nos tira o frio. Diz ela, bro, tô busy na Ilávia, não tem como lhe operar, tirar o coração e me mandar por mensagem. Kizomba, não. Ama piano, yes. Rhymes Pop, Gisela, bala, arroba gmail.fui. I love you. Escancarrar com os corações dos ouvintes. Rhymes Pop, todo apaixonado pela Ilávia e quero o seu coração. Hã? Mas ele disse Ilávia.
3: Quero o coração,
2: não. Quero o coração da Ilávia. Mas a Ilávia sem o coração não é nada.
3: Eu posso fazer um coração.
2: Aquele piano teu, ele é disse operação para te acordar e mandarmos por mensagem, como se não bastasse. Managi, como está a passar a gripe? Está a passar pouquinho, pouquinho. Pouco, pouco. Tipo camaleão, mas está a passar. Permita-me usar a sua voz para saudar ouvintes da Rádio Cidade, de A a Z. Estou bem na graça. Amanhã comemoramos o aniversário da Rádio Moçambique. Também é o dia do meu aniversário. Uau! É só para te enervar aqui. Essa música é do Grupo Revelação. Está escrito. Está escrito também que nós vamos contigo cantar os parabéns no dia do teu aniversário. É verdade, é fato. Amanhã é o dia da Rádio Moçambique, 51 anos de existência. Mana Gisela, bom dia, bem-vinda. A tua voz extremamente incrível e me dá moral, e me dá energias positivas e muito mais. Toca aí da banca jazz. Não, a minha voz deve ter qualquer coisa like divina. Really? Sério? Eu estou assim, com a voz assim. Vocês estão a gostar ainda assim? Oh, Deus, fizeste o que? Qual é o tonte? O que puseste na minha voz? Mo God, Mo Daddy, Big Daddy, Godal, da Boa Cena. Bom dia, família. Vibradores com ou sem pilhas. Passei para assinar o livro de ponto. Peça música do Cef Voodoo. Bom trabalho, querida. E uma quinta júnior para todos. Beijo, beijo. Até de repente, Tónia de Jonas. Os mais inteligentes, espertos e flexíveis já nos deixaram os seus textos e enviaram para o 87009790. Repito, 87009790. O The General sumiu, sumiu, mas está de regresso. Olá, The General.
4: Bom dia, Mana Gisela Nhampulo. Como é que estás? Eu estou com saudades, eu estava com saudades da tua voz linda e magnífica. Andei meio sumido, mesmo agendas foram apertadas durante o final de semana longo.
2: Yeah,
4: não escutei a Mana Gisela dizer que aos meus meninos para não zangarem, que completaram anos no dia 26. Falo da Rassula, Kiana e a Kayane. Um feliz aniversário do seu motorista querido, The General. Escuta!
2: The General, parabéns, minhas princesas! Da carinha do The General, parabéns, parabéns pelo seu aniversário! Vamos cantar os parabéns. Do General, peço que deixe os nomes das meninas que celebraram o aniversário e a data. Também a data do aniversário e seus nomes, para que na hora 13 possamos as felicitar como deve ser, tá bom? Bom dia, mana, tudo bem? Aqui é a Carmina. Olá, Carmina! Bom dia, bebê! Paulo Mendias está ligado à cidade. E da Línia Loi também. Meredith Angélica, Meredith Neves está ligada também. Quem mais? Omar Moussa. Sou teu, que é o Tseco. A Meredith diz bom dia a todos. Então vamos vibrar e ser felizes como Deus manda. Bom trabalho sobre o Sou Teu. Espero que tenhas pago a conta dos comerciais com o boss. Oh, mana Gisela. Uau, parabéns, DJ Tony. Escutei a entrevista, mas não sabia que era ele. Pois é. O DJ Tony é o Milton Tembe. É ele. Tá de parabéns. Yakudzi, Massa Longa. Diz olá, mana Gima, na Ilávia. Olá, vibradores. Desejo-vos uma excelente quinta-feira, que seja abençoada. Obrigada, obrigada, mana Nyakudze. Ainda Aline Lloyd, está tudo bem aí? Vamos a Pussulane em novembro, aquela piscina de repente, depois de Pussulane. Mas o dia 7 para a mana Gisela está complicado. O presidente da República vai estar em Vilanculos no dia 7 de novembro, no Golf Summit. E adivinhem quem é a MC do Golf Summit? Estaremos lá a celebrar com o papai e a mamá também. General, obrigada pela tua mensagem, Anifa deu de fumo. Olá, bom dia. Bustani, minha Kundela, chegou já há bastante tempo. Minha Kundela, obrigada pela tua mensagem. Obrigado, obrigado. Obrigado a todos vocês. Malozinho, Maló Rafael, Paulo Mendes. Um beijo para todos mesmo. O meu coração é grande mesmo. Tchau, oh, Rádio Cidade. Está na hora. Disse o Olho Jesus. Bom dia, locutora da minha vida. Bom dia, vibradores. Obrigada. Rosália Monteiro diz Outubro Rosa. Obrigada. Mesmo isso, minha querida. Estamos já no mês de conscientização, reflexão para o cancro do colo do útero e da mama também. Omar Moçada diz, vamos com a Ilávia. Ilávia é preguiçosa. Não gosta de sair de casa. Só podemos ir carregar ela lá em casa dela. Vamos lhe encontrar sem sutiã, com aquelas saias de casa, bochecada. Com o cabelo torto, as tocas dela furadas. Vamos lhe carregar assim mesmo para jogar futebol lá com os meninos de Pussulane. Só assim, só assim. Presta-te a sair de casa. Só assim. Deixa ficar a tua mensagem no 87-000-9790. 87-000-9790. Pois é. A nossa festa continua aqui na Cidade FM. É o Vibra Cidade, aquele programa que te motiva, te anima, te encanta. Torna os teus dias ainda mais épicos, mais alegres e descontraídos, divertidos também. Sou a Gisela em Apulo, a querida máxima. Sem querer, tenho tocado o teu coração. Graças a Deus.
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0: Pois bem, cá estamos na hora 11, a hora mais corrida do programa. Eu rindo com a hora 11. Agora, em vez de conhecermos algumas curiosidades interessantes da rubrica Tu Sabias Que, logo a seguir vamos estar a conversa rápida com o vencedor, ou melhor, o mais votado de um goma nesta semana. É o Rafael Bata, com a sua música Direitos Iguais. Estaremos com ele a conversa. Logo depois dele, estaremos também a conversa com uma senhora mesmo interessante. Vocês vão gostar de ouvir esta maravilhosa história da Yara Manhissa. Vamos falar sobre a conferência PMI Project Management Institute Mozambique 2026, tá bom? É uma conferência que vai acontecer já no próximo dia, 17 de outubro, sob o lema Unidos pelo Impacto, consolidando a gestão de projetos em Moçambique. E estarei a conversa com a Yara Manhissa e Luzeiro Tivani em torno desta conferência. Dentro em breve vocês não vão nem devem querer perder, tá bom? Por ora, vamos conhecer algumas curiosidades.
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0: Os amantes do desporto motorizado com certeza conhecem Schmeichel. Eu amo. Os meus meninos lá em casa influenciaram-me e eu amo o desporto motorizado. Ai! Sabiam que a esposa do Schmeichel revela que o piloto recebia roupas íntimas de fã durante a auge da carreira? É! Só por ver ela ali a brilhar e muito no desporto motorizado. Ai, ele fazia sucesso. É um grande motorista, Schmeichel. Hã? Corina Schmeichel, esposa do campeão mundial de Fórmula 1, Michael Schumacher, revelou uma história curiosa sobre o período em que o ex-piloto recebia cartas e presentes de admiradores. É, a lembrança foi compartilhada no documentário Schumacher 94, The Birth of a Legend, produção que revisita a temporada de 1994, quando o alemão conquistou seu primeiro título mundial da Fórmula 1. Além disso, o filme aborda o início do relacionamento entre Michael e Corina e reúne relatos pessoais daquela época. Segundo Corina, Michael recebia uma grande quantidade de correspondências de fãs durante o auge da sua carreira. Entre elas havia cartas enviadas por uma jovem identificada por ela como Juta. Além das cartas, a fã tinha o hábito de enviar roupas íntimas ao piloto. É comportamento da minha colega Elávia. Ah, estou a brincar, pá. Está a reagir. Existem meninas que fazem isso. É? Meu Deus. Então na cartinha incluir ali uma roupinha íntima e o cheirinho dela. E não aguento com as minhas sisters. Sisters. De acordo com o relato de Corina, a situação acabou por se transformar numa brincadeira entre o casal. Ah, menos mal, né? Não ficou tipo aquela coisa estranha. Strange. Com o tempo, o nome da admiradora passou a fazer parte das conversas. Estou até a imaginar tudo. A mesa ali ao jantar. Epa, a Juta não mandou nada hoje. Então, amor, experimenta lá esta lingerie aqui da Juta. Se calhar te fique bem. Só para imaginar ela assim no teu corpo. A louca para tudo nesse mundo. É. Então o casal Schmeichel passou a usar o nome da admiradora nas conversas do casal, né? Desta forma, uma expressão relacionada a fã tornou-se numa espécie de brincadeira recorrente entre os dois. O episódio foi apresentado como uma lembrança descontraída da fase inicial do relacionamento. Naquele período, Schmeichel já despertava grande interesse entre os fãs de Fórmula 1 e recebia diversas demonstrações de admiração. Além da história envolvendo as cartas, Corina falou sobre uma música que marcou seu relacionamento com Michael Schmeichel. Ok. A canção Rush Rush, da cantora Paula Abdul, lançada em 91, ano que me vi nascer, tinha um significado especial para o casal. Segundo Corina, a música fazia parte das lembranças dos dois no início do relacionamento. Maravilha! Estas coisas são interessantes, hein? Muito mesmo. Michael Schumacher e Corina começaram a se envolver seriamente em 94. Se casaram no ano seguinte. Na época, Schumacher já construiu uma carreira de destaque no automobilismo. Além disso, o alemão conquistaria 7 títulos mundiais de Fórmula 1 ao longo da carreira, tornando-se num dos principais nomes da história da categoria. Durante o documentário, Corina também contou que sua mãe não aprovava inicialmente o relacionamento. Entretanto, o casal permaneceu junto e construiu uma família. A produção concentra parte da sua narrativa justamente naquele período marcado pelo primeiro campeonato mundial de Schumacher e pelo início da relação com Corina. Uau! Schumacher veio a sofrer um grave acidente em dezembro de 2013, enquanto esquiava nos Alpes franceses. Ah, ele praticava esqui. Ok. O esqui ou esqui é um desporto praticado na neve, tá bem? Para quem não sabe. O piloto bateu com a cabeça durante a queda e permaneceu em coma induzido por vários meses. Oh! Desde então, Corina e a família mantêm informações sobre o estado de saúde do ex-piloto sob forte sigilo. Por isso, poucas informações são divulgadas publicamente sobre a sua rotina atual. E assumiu Schumacher. Ficou apenas o nome daquele automobilista de grande porte e grande premiado, muito premiado, aliás. Uau! Muito bom, muito bom, muito bom. Por fim, a participação de Corina acrescenta uma perspectiva pessoal à produção. O filme tem estreia prevista para 2 de outubro de 2026 e revisita um dos períodos mais importantes da trajetória desportiva de Michael Schumacher. Sim, porque fala-se aqui do seu documentário que vai estrear amanhã, dia do aniversário da Rádio Moçambique. É verdade. Sabias que amanhã a Rádio Moçambique celebra 51 anos de existência? Esses dois estão a arranjar onda, afinal. 51 anos de existência, sabias? É verdade. Estaremos a celebrar e muito. Outra curiosidade interessante. Tu sabias que o corpo humano possui cerca de 26 trilhões de glóbulos vermelhos, que representam quase 90% de todas as células do organismo? É. Os glóbulos vermelhos são células do sangue, sabias? O sangue tem suas células, partículas, né? Células, glóbulos brancos, glóbulos vermelhos, plaquetas e outras mais, plasmas também, são células do sangue. Sim. Portanto, no sangue existe um maior número de células de quase todo o organismo, ou seja, 90% de todas as células do organismo estão no sangue, que pode ter cerca de 26 trilhões de glóbulos vermelhos. As células vermelhas percorrem o corpo a uma velocidade de 2 km por hora e completam 150 mil voltas durante seus 3 ou 4 meses de vida. A medula óssea produz cerca de 2 milhões de novos glóbulos vermelhos a cada segundo. Oi? Exatamente. É uma fábrica ativa, a medula óssea. Ah, a produzir cerca de 2 milhões de novos glóbulos vermelhos a cada segundo. Uau! Há um ouro no sangue. O corpo humano contém traços minúsculos de ouro e a maior parte dele está concentrada na corrente sanguínea. Por isso é que se diz que o sangue é ouro. Pois, sangue dourado. Como assim? O tipo sanguíneo mais raro do mundo é o RH nulo. Sabias? É, o RH nulo é o tipo sanguíneo mais raro do mundo, conhecido como sangue dourado, que não possui nenhum antígeno no sistema RH e afeta pouquíssimas pessoas no planeta. É. Mas então o que é que o pus tem a ver com o sangue? Vamos já saber, estamos afinal a desvendar aqui curiosidades em torno do sangue. Então, o pus que aparece em feridas é, na verdade, um cemitério de glóbulos brancos que morreram enquanto lutavam contra infecções. Sabias? Agora já sabes que o pus é o cemitério dos glóbulos brancos. Quando tens uma ferida e ali aparece o pus, ou as borbulhas, as espinhas, como tratam os brasileiros, é um conjunto de glóbulos brancos mortos que lutavam contra infecções. Lutaram tanto, protegeram tanto e ficou ali um cemitério que vai aparecer em borbulhas ou feridas. Agora já sabes, tá bom? Muito bem. Segundo o Banco de Moçambique, no seu site, hoje a moeda está aqui, está. O dólar compra hoje, 1 de outubro, a 63.27 e a venda 64.54. O rand a 3.82 a compra, a venda 3.9. O euro a compra a 71.54 e a venda 72.98. Estado do tempo para a capital do país, Maputo, hoje pode atingir 22, já está com 22 neste momento. Xai-Xai pode atingir 23, está já com 23. Por lá ainda se registra dia de céu nublado. Chimoio pode atingir 16, neste momento com 15, dia de céu nublado e muito frio em Chimoio. Muito frio em Chimoio. Beira pode atingir 22, agora com 21, também dia de céu nublado e possíveis chuviscos, à semelhança de Tete, que baixou consideravelmente a sua temperatura, podendo atingir uma máxima de 22, já está com 22, dia de céu nublado e chuviscos ao longo do dia. Nampula pode atingir 28, agora com 27 graus Celsius. Lixinga pode atingir 21, neste momento com 20 graus Celsius. Portanto, a cidade mais fresca do país hoje é a cidade de Chimoio, na província de Manica. Tá bom? Agora já sabes de tudo. Foi preparado para o dia de hoje. E assim fechamos a rubrica do Sabias Que, edição de quinta-feira, primeiro dia útil do mês 10 do ano 2026. É o Vibra Cidade no Ar com a querida Máxima Gisela em Apulo. Bom dia!
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0: A música do Rafael Bata é a mais votada desta semana no Ngoma, Moçambique. E é com ele com que estaremos a conversa dentro em breve. Por ora, escutem esta Direitos Iguais, a música que o leva à primeira, à primeiríssima posição neste que é Ngoma 2026. Atenção que daqui a pouco estaremos com ele a conversa, como é habitual, às quintas-feiras. Boa escuta!

0: 10:35 minutos, no ar a música do Rafael Bata, o vencedor desta semana, ou melhor, o mais votado desta semana, no Goma 2026, e com ele já estamos a conversa, porque já está em linha. Olá, Rafael Bata, bom dia, bem-vindo uma vez mais ao Vibra Cidade.
1: Bom dia.
0: Bom dia, como é que tu estás, Rafael?
1: Graças a Deus, estou muito bem. Melhor agora ouvindo essa voz da Gisela.
0: Obrigada, Rafael. O Goma está a decorrer a todo vapor e todas as semanas temos a música mais votada. E esta semana é do Rafael Bata, Direitos Iguais. Ele que está em linha aqui, como já puderam ouvir, até saudou-nos para nos falar desta vitória nesta semana, nesta posição. Então, antes de mais, o que é que te fez querer participar num Goma e nesta edição em particular, Rafael Bata?
1: Bom, o que me fez entrar nesta edição, bom, eu parei há muito tempo, né? A última vez que estive no Goma foi em 2005, né? E tive que parar por outras ocupações na música, e o ano passado gravei esta música, Direitos Iguais. Então eu vi a necessidade de voltar à música, estar no Goma, principalmente para aquelas pessoas que conheciam-me, ou que conhecem, admiram, para saber que, bom, afinal de contas, este homem ainda existe, né? Yeah. Está vivendo daquilo. Então, pronto, é isso. Voltar a um Goma e para despertar os meus admiradores neste caso. Então, foi exatamente isso.
0: Maravilha. E nesta semana estás na primeiríssima posição. Como é que te sentes com esta música Direitos Iguais? Porquê Direitos Iguais? E qual é que é o sentimento que sente nesse momento?
1: Bom, primeiro, satisfação, não é? Não é para menos, né? As pessoas quando chegam ao primeiro lugar é motivo de alegria.
0: Pois é.
1: Mas as pessoas que nos admiram e que fizeram com que nós pudéssemos estar na primeira posição. Muito obrigado a todos que votaram. Bom, sem palavras, né? Porque é uma grande alegria saber que estou em primeiro lugar esta semana. E, então, é exatamente isso. É uma alegria, e agradecer a todos os ouvintes que estão conectados aqui na Rádio Cidade. Muito obrigado mesmo pelo voto, pelos votos, né? Foram muitos votos, não é? E muito obrigado.
0: Nesta música, o que é que pretendes rapidamente, assim, de forma, em linhas gerais, ensinar ou transmitir para todos nós?
1: Bom, falo de direitos iguais, mas especificamente dos direitos da pessoa com deficiência.
0: Ok,
1: não é?
0: Ok.
1: Porque a sociedade é que às vezes discrimina essas pessoas com deficiência. Uhum. Então eu chamo a atenção à sociedade para respeitar os direitos da pessoa com deficiência.
0: Pois.
1: Porque a pessoa com deficiência tem direito de estudar, de trabalhar, de se informar e também de casar. Quando falo informação, estou a falar também de pessoas com deficiência auditiva que não têm direito de se informar. Por exemplo, aqui estamos a falar aqui, eles não têm acesso a televisão, por exemplo. A maior parte das pessoas estão na televisão, os apresentadores, as pessoas surdas estão em casa a acompanhar aquela figura, mas não estão informadas daquilo que está a acontecer. Mas é direito delas de acompanhar tudo o que está a passar na televisão e casar. Existem aqueles estereótipos que pessoa com deficiência visual ou deficiência, neste caso, não pode casar. Mas tem os mesmos direitos, né? Quando olhamos a Constituição da República, diz que todos os cidadãos têm os mesmos direitos, os mesmos deveres. E ainda bem agora que temos a Lei 10/2024 sobre a promoção e defesa dos direitos da pessoa com deficiência.
0: Uhum.
1: E agora já temos o regulamento que fala para regular esta lei. E é muito bom. Eu falo desses direitos que a pessoa com deficiência tem, porque quando olha uma mulher com deficiência, né, está, por exemplo, grávida, existem aquelas pessoas, e quem é esse ousado que dormiu com aquela mulher, né? Mas ela tem os mesmos direitos que qualquer uma mulher, né? De ter filhos, de ter a família. Então, todos os direitos que a pessoa sem deficiência tem, a pessoa com deficiência também tem os mesmos direitos. Então, eu falo exatamente sobre isso, né? Que a sociedade deve respeitar os direitos dessas pessoas e procurar quebrar aqueles mitos que existem. E também chamar atenção ao governo, né, para implementar políticas, leis, né, por exemplo, na questão de desenho de estratégias, né, às vezes fazem o desenho, a pessoa com deficiência não está lá. Então, chama atenção a questão de nada para nós sem nós.
0: Exatamente.
1: Né? Ela não pode falar de pessoas com deficiência sem que elas estejam no lugar. Então, é muito mais essa. Chama atenção para
0: muito
1: a questão
0: bem.
1: De. Exatamente.
0: Pois. Muito bem, muito bem. E como é que os ouvintes podem fazer para continuar a votar nesta música e em ti também, para se manter no pódio do Ngoma 2026? Fazem o convite a todos para que possam continuar a votar para ti, em ti, na tua música.
1: Exatamente. Podem entrar, por exemplo, no www.ngomamoçambique.co.mz. E depois ali vão selecionar a música 48, que é do Rafael Data.
0: Música
1: exatamente.
0: 48.
1: Sim. E depois, ao clicar na música 48, vai aparecer o espaço para colocar o número da pessoa que vai votar e também o valor, e já está.
0: Quando
1: pode votar
0: 10 meticais cada voto.
1: Cada voto, e pode votar muitas vezes
0: quantas
1: que a pessoa quiser. Exatamente. Então, muito obrigado pelos votos dessas pessoas que estão a gostar desta música dos direitos iguais, mas na verdade todos nós temos os mesmos direitos, não é?
0: É verdade, é verdade. Muito obrigada, Rafael Bata, por esta conversa. Continuamos a desejar-te sucessos e que continues também a angariar muitos mais votos, tá bom? E que, aliás, já estás na final. Tendo chegado à primeira posição, automaticamente estás na final do Ngoma 2026 em dezembro. Oxalá que carregues o prémio para ti. Está bem? Sucessos.
1: Também espero, né?
0: Muito bom, beijinhos. Fica bem. Bom dia, bom trabalho.
1: Muito obrigado, igualmente. E para todos os ouvintes, um abraço. Bom trabalho.
0: Obrigada, Rafael Bata, com quem estivemos a conversa. É assim, às quintas-feiras falamos sempre com o vencedor ou o mais votado da semana do Ngoma, e este lugar, esta semana, pertence ao Rafael Bata e esta sua música Direitos Iguais. Parabéns, parabéns, Rafael. Parabéns a todos que votaram também e fazem esta música merecer estar nesta posição.

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3: Let's go! Uma vez mais cá estou, tenho-vos prometido que a quinta-feira é especial. Depois de estar a conversa com o Rafael Bata, é a vez de estar a conversa com a Yara Manhissa. É verdade, vamos aqui falar sobre a conferência PMI. Sim, sim, vamos falar sobre a conferência PMI. Devemos todos prestar atenção a esta incrível conversa que vai a começar já já.
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3: Se tu não entendes muito sobre conferências, sobre projetos, quer dizer em inglês project, então fica atento porque podes hoje aqui muito bem aprender. Ontem eu gostei do feedback que tive. Estivemos ontem a celebrar o Dia Internacional do Tradutor ou da Tradução. Falámos sobre a tradução e interpretação e muitos que não tinham muita ideia do que vinha a ser, como é que funcionava, puderam aprender alguma coisa. Então hoje provavelmente também seja mais um dia de aprendizado, daí que as convidadas a prestar atenção a esta conversa que devemos ter aqui, porque até se calhar pode surgir uma ideia, um projeto, algo mesmo bom e interessante. Então sim, vamos hoje falar sobre a primeira conferência PMI, Project Management Institute Moçambique 2026, que vai ser realizado no próximo 17 de outubro, sob o lema Unidos pelo Impacto, consolidando a gestão de projetos em Moçambique. E para esta conversa temos em estúdio a Yara Manhissa, para melhor perceber em torno deste projeto ou desta conferência. Olá Yara, bom dia, bem-vinda ao Vibra Cidade, a Rádio Cidade. Tudo bem?
4: Olá. Bom dia a todos, estou ótima, muito obrigada por esta oportunidade, pelo convite de podermos falar um pouco sobre aquilo que vai ser a conferência no dia 17 de outubro. Estou muito feliz por estar aqui, muito feliz por poder partilhar esta oportunidade com os jovens moçambicanos. Uhum. E gostaria muito que, através deste canal, que eu acredito que é o mais ouvido,
3: não há dúvidas.
4: E é por isso mesmo que eu estou muito feliz por estar aqui, que eles possam conhecer e saber um pouco mais sobre este evento e possam

0: estar conosco, porque nós também queremos muito lhes conhecer.
1: Uau!
0: Nós queremos muito conhecer-vos. Vocês que estão aí a ouvir em casa, no carro, na escola, nós queremos muito saber quem vocês são, queremos muito conversar convosco, queremos muito aprender convosco. Uau. E poder saber o que é que nós podemos fazer por Moçambique. Porque a gestão de projetos é muito mais do que aquilo que as pessoas neste momento possam saber. Não é focado só na área técnica, que é o que muita gente pensa, que não, só faz gestão de projetos engenheiros. Mas não, é para qualquer área, para qualquer projeto que a gente tem de vida. São realmente ferramentas e metodologias que ajudam muito.
1: Acho que é melhor tirar mesmo da mesa, porque percebe-se o vibrar, né, no ar.
0: Que ajudam muito naquilo que é a gestão de qualquer objetivo que a gente tem. Estou muito feliz mesmo.
1: Uau, maravilha. Nós mais ainda, nós gostamos tanto aqui no Vibracidade de receber pessoas que nos trazem ideias, que nos trazem conhecimento, que nos trazem propostas, que abrem a nossa mente, tiram-nos da caixa para vermos com outros olhos, com outro para termos outro entendimento dos vários assuntos que acontecem e nos passam assim levemente e não temos noção nem memória nenhuma. Portanto, é bom ter-vos aqui para nos falarem desta conferência, de que formas é que nós podemos, até porque já queremos também conhecer a vocês, queremos também saber de que formas ou qual mais-valia teremos ao nos juntar a vocês, não é? Já agora, qual é o principal propósito desta iniciativa, que é a primeira edição? É a primeira, né?
0: É a primeira edição
1: da conferência PM em Moçambique.
0: O principal objetivo é as pessoas perceberem o que é o PM em Moçambique, o que é a gestão de projetos. Tentar sair um pouco da ambiguidade e trazer mais detalhes sobre esta matéria. E criar conexões, porque nós sabemos que temos muitos jovens que estão a sair da faculdade ou que até estão inseridos no mercado de trabalho há pouco tempo, e até para os mais séniores que trabalham na área de gestão de projetos, mas que falta sempre alguma coisa para podermos garantir mais consistência e mais qualidade naquilo que é o nosso trabalho. Muito e esta bem. Conferência traz isso. Nós vamos partilhar ferramentas, vamos partilhar metodologias com pessoas que têm experiência na matéria. Eu sou uma delas, por exemplo.
1: Uau.
0: Com séniores moçambicanos, quadros séniores de instituições moçambicanas que têm experiência nesta área. Temos séniores a nível do PME internacional que também vêm. Então não vai ser só falar de gestão de projeto, vai ser sobre experiências como gestão de projeto e também criar conexões com estas pessoas. Por isso é que eu insisto muito em dizer, vamos poder nos conhecer, perceber quais são os desafios que as pessoas têm nesta área, os profissionais têm nesta área e os que ainda não tiveram oportunidade de trabalhar em gestão de projetos, como podem fazer parte?
1: Ok, independentemente da idade, da formação, escola, o ensino secundário, técnico, podem aderir ou tem de ser mesmo um ensino superior ou a 18 anos, 18 anos em diante, como é que é?
0: Sim, eu recomendo que seja 18 anos para cima e é independentemente da área de formação e da área de trabalho em que estão inseridos, mas digo 18 anos para cima porque é mesmo focado em no âmbito profissional. São ferramentas para ajudar no âmbito profissional. Então nós vamos explicar e vamos tentar trazer aqui exemplos, experiências de como é que isto consegue então refletir naquilo que é a nossa carreira profissional.
1: Uau, independentemente da área.
0: Independentemente da área. Médicos, engenheiros, cantores, independentemente da área.
1: Locutores,
0: independentemente da área.
1: Tô dentro.
0: Se for a ver, a nossa vida é um projeto.
1: Pois. É.
0: A nossa vida é um projeto. Tudo pois que a gente faz é um objetivo que queremos alcançar. Nós fazemos ali um plano, né? Com datas, com o valor que queremos gastar, para no final de 6 meses, no final de 1 ano, de 2 anos, conseguirmos ter aquele objetivo concretizado.
1: Por isso usamos muito a palavra processo, que combina muito com projeto.
0: Exatamente. Então nós queremos partilhar quais são os processos que fazem parte da gestão do projeto para ter maior sucesso.
1: Está a ver? Sim. Uau! É, e escolheram como lema o tema. É tema ou lema?
0: É tema.
1: Unidos pelo impacto. Impactar é o vosso objetivo. Consolidar a gestão de projetos em Moçambique também é o vosso objetivo, é isso?
0: Principalmente.
1: Ok.
0: É mesmo isso. Nós queremos impactar. E por que impactar? O que, que é esse impactar? Fala-se muito dessa palavra
1: de
0: também.
1: Que
0: vou
1: formas?
0: Tentar aqui descascar o que é esse impactar.
1: Por favor.
0: Em Moçambique, nós temos, neste momento, muitas oportunidades. em vários setores. Mas eu gosto de falar do oil and gas porque é algo que está a borbulhar.
1: De quê?
0: Oil and gas.
1: Ok.
0: Então temos aqui as parcerias que vão acontecer, que já estão a acontecer. Uhum. E trabalhamos muito com ONGs também. Então nós temos aqui em Moçambique muitos parceiros, muitas empresas internacionais. Entretanto, ainda se nota uma procura de mercado a nível internacional para trabalhar nessas empresas. Nós temos poucos moçambicanos gestores de projetos, independentemente da área, volto a refrisar, que trabalham nessas empresas internacionais. Por quê? Porque o PMI, que é a associação a nível internacional que certifica as gestões de projetos, é onde conseguimos trazer, então, aquilo que são os padrões estandarizados. Ou seja, em qualquer parte do mundo, eu sendo certificada como gestora de projeto, qualquer empresa consegue perceber que eu vou fazer o trabalho da forma que todo mundo faz. Então, eu já não preciso ir buscar fora, porque Moçambique também tem isso. Então, o impacto é exatamente isso. É poder trazer este conhecimento para os jovens e para os profissionais séniores, garantir também que as instituições que têm profissionais, têm colaboradores, certificam esses profissionais, porque é um investimento que eles vão fazer, e o retorno é exatamente isso. É podermos abrir o leque de oportunidades, de parcerias, de conhecimento, garantindo que Moçambique vai ser um país que também é reconhecido internacionalmente, que tem gestores de projetos.
1: Interessante. Sim. E quais é que são atualmente os principais desafios enfrentados pelos profissionais da gestão, da gestão de projetos?
0: Eu diria que riscos e o próprio planeamento. Sim, porque nós, além de levar muito tempo nessa fase de planeamento, e é expectável que se leve, mas ainda estamos um pouco aquém daquilo que poderia ser essa fase, mas o nosso planeamento ainda não tem aquilo que é a melhor qualidade, porque acabamos também tendo consequências no próprio período de entrega do projeto. Então, a forma de planear, garantir que as pessoas que fazem parte deste projeto estão dentro de todas as atividades, que têm conhecimento, isso ainda é algo que temos que melhorar, e é por isso que um ponto que o PMI, que se fala muito na gestão do projeto, é a liderança, a comunicação. Porque nós temos que garantir que a comunicação destas pessoas, e falo destas pessoas que são várias áreas ou vários profissionais ou vários especialistas, para podermos entregar um valor, que no final do dia um projeto tem como principal objetivo a entrega de um valor, seja ele qual for. Então, o planeamento é crucial, que é onde nós vamos determinar como, quando, quem e o quê.
1: Okay.
0: Então, isto tem que estar muito claro. Okay. Então, nós ainda temos lacunas e temos muitas melhorias para fazer nesta fase de planeamento.
1: Muito bem.
0: E os riscos, também, que é conseguirmos prever o que é que pode correr mal, e identificar como juntos podemos garantir que não corre mal. E se correr, o que é que nós vamos fazer? Que isto pode ter impacto em custos, ou seja, o projeto sair mais caro, o projeto ser entregue mais tarde. Então, isto tudo acaba impactando naquilo que é a entrega do projeto. E também acaba frustrando a equipa e o próprio cliente, porque se formos a ver, todos nós, quando fazemos um plano para um período específico, temos a expectativa que dentro daquele período vamos ter o nosso valor. Então, é frustrante tanto para as pessoas que estão a trabalhar naquela atividade, como para a pessoa que está à espera de ter aquele valor, levar mais tempo daquilo que se espera. Então, os riscos ainda são também uma componente que é necessário trabalhar, e acredito eu que nós já estamos a melhorar muito nisso. Temos aqui, por exemplo, o Ministério das Finanças, que já está a fazer um trabalho muito positivo na área de gestão do projeto, onde já está a implementar um plano muito mais detalhado naquilo que é a planificação dos projetos que temos aqui no nosso país. Então, já se nota também uma abertura nas instituições do Estado para garantir que estas fases de planeamento e de riscos estão a ser melhoradas, para garantir que nós conseguimos ter melhores resultados.
1: Muito bem. A esta altura das 12, perdão, da entrada da hora 12, da entrada da tarde ou a chegada da tarde, damos sempre uma pausa para atualizarmos a hora e a informação. Porém, hoje, queremos pedir as nossas sinceríssimas desculpas aos nossos estimados ouvintes que estão habituados, sabem muito bem que a regra da Rádio Cidade é ao meio-dia passar a informação. Hoje não poderemos passar este bloco, daí que as nossas sinceras desculpas. Vamos, por hora, atualizar a hora. São já 12 horas em Moçambique. Boa tarde.
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1: Minutos depois da hora 12, cá estamos. Boa tarde, estamos já na tarde de quinta-feira. Os nossos estimados ouvintes, muito obrigada pelo carinho da audiência. Estamos a conversa com Yara Manhinsa, ela que é representante desta conferência PMI, que é o Project Management Institute Mozambique, que vai à sua primeira edição, e que eu gostaria de saber da Yara, o que é que nós podemos esperar desta primeira conferência e que tipo de profissionais ou não espera receber aqui nesta conferência? Quem são os convidados? Aqueles que nos ouvem a esta altura estão interessados na conversa e ainda não perceberam qual é o perfil de quem deve estar nesta conferência? Conta-nos tudo, não nos esconda nada, Yara.
2: O perfil de quem deve estar nesta conferência é de alguém que quer aprender, que quer melhorar o que já faz, e que quer desenvolver as suas competências profissionais.
1: Muito bem.
2: E mesmo para quem ainda não está no mercado de trabalho, esta é uma oportunidade, vai ter um dia inteiro para se preparar para a entrada no mercado de trabalho e conhecer um pouco mais do que é esse mercado de trabalho e como é que a componente de projetos pode trazer mais valor como profissional no futuro. E nós vamos ter profissionais não só na área de gestão de projetos. Temos o Nelson, que é representante do PMI África, que vai estar também como morador. Ele esteve há pouco tempo em Cape Town.
1: Nelson e... quem?
2: Diga?
1: Nelson Yashung?
2: Não. É um profissional de gestão de projeto a nível da África.
1: Ah, como PMI. Disse, artistas, músicos, eu fiquei a pensar que era o Yashung.
2: Mas o Nelson Yashung também está com o Tivani.
1: Ou o Tivani, Nelson Tivani, já agora.
2: Mas sim, é um outro Nelson, que é mesmo okay. Na área do PMI, ele okay. Vai estar lá. Tá e bem. Nós temos estado a partilhar também informação nas redes, no LinkedIn, e também no LinkedIn do PMI Moçambique, tem muita informação. Vamos ter também o Jay Kumar, que é um grande sénior numa das instituições bancárias de Moçambique, o Banco Absa. Também vai estar lá a representar e a falar naquilo que é a componente técnica de gestão de projetos. E também teremos profissionais dessa área de saúde e da área social.
1: Querendo eu, locutora, assim como sou, estar lá, qual mais valia eu havia de arrecadar lá?
2: Tudo que nós fazemos é um projeto. Okay. Para conseguir fazer o programa de hoje, de certeza que há atividades específicas que têm que correr. Eu, quando cheguei aqui, tinha uma hora específica que eu tinha que chegar,
1: isso.
2: Que o programa tem que começar. E eu noto que a rádio tem o cronômetro muito bem controlado.
1: Muitíssimo.
2: Então, significa que tem que haver uma sintonia e uma sincronização de pessoas muito bem feita. A comunicação entre a sua colega tem que acontecer. Então, isto tudo é gerir um projeto.
1: Okay.
2: No final do dia ou no final do programa, tem que entregar X programas ou tem que entregar um programa até às X horas. Então, sempre vai ter uma vantagem, vai perceber qual é a melhor forma de fazer o que já faz. Como é que pode fazer em menos tempo? Como é que pode fazer com menos recursos? Se, por exemplo, hoje tem que chegar aqui na rádio 2 horas antes para preparar uma atividade, planear...
1: Yeah.
2: Se calhar pode fazer em 30 minutos.
1: Yeah.
2: Que ferramentas nós podemos ter ou partilhar consigo que vão facilitar o controle, a dinâmica, a monitoria? E se depois deste programa consiga até fazer um reporte para si mesmo, perceber o que é que foi bom, o que é que não foi bom e como é que eu posso fazer melhor o programa de amanhã? Então tudo isto ajuda a perceber. Isto é por isso que eu digo, é muito também para nós, não só para a equipa, mas para quem entrega, mas para nós como pessoas.
1: Muito bom. É pertinente esta conferência, vem a ser mesmo pertinente. Nós temos muitos colegas que não cumprem com planos, com os deadlines, com os prazos. Está em todo lado e é um vício incrível.
2: É.
1: Só o próprio país, quando falamos de uma hora, se marcamos para 12, vão chegar 12h40, má 12, má 13.
2: É isso, mas é mesmo isso.
1: Yeah. Marca-se um evento, um casamento, todo esse civil é 15. Vão chegar 17h30.
2: Sim.
1: Então, é uma tendência, particularmente nessa área do casamento. Os noivos, como já sabem, dizem que o civil há de ser 14, mas eles sabem que há de ser 15h30. Para ver se conseguem, pelo menos,
2: será
1: ter aquelas
2: horas.
1: Pessoas ali para acompanharem o tal do civil.
2: Sim.
1: O mesmo acontece no nosso trabalho, na escola. Dão-nos um trabalho na universidade ou não, ou até na escola secundária ou na primária. Entreguem no dia 20. Dia 19 às 20 horas.
2: É como se eu ia fazer o trabalho. É verdade.
1: Mas que tipo de profissionais estudantes somos nós, afinal?
2: Mas aí é aquela parte muito interessante da vida, não é?
1: E é por isso adrenalina.
2: Sim. E é por isso que eu digo que a conferência também precisa de jovens universitários que já estão no fim.
1: Sim.
2: Ou aqueles que já começaram a sua carreira, porque já existe uma certa maturidade e responsabilidade para poder perceber esta necessidade. Por que é que eu tenho que fazer o trabalho uma semana antes? Se posso fazer começar no dia anterior às 20.
1: E vou terminar.
2: E vou terminar.
1: Este pensamento.
2: Exatamente. Mas nós conseguimos perceber, e a conferência também ajuda a perceber o porquê.
1: Yeah.
2: Mas estas pessoas já de alguma forma têm, eu tenho a certeza que quem está a nos ouvir já tem, e é por isso mesmo que vai à conferência, porque já diz, não, eu quero fazer melhor. Eu não quero ter esta pressão de ter que fazer 2 dias antes, de estar sempre a atrasar, de ter que dizer 2 horas antes, quando é afinal 1 hora.
1: Yeah.
2: As pessoas têm essa necessidade de não ter esse tipo de pressão, porque isso também acaba ocupando um tempo, não só psicológico, emocional e físico, que pode ser usado para outro tipo de trabalho, outro tipo de atividade.
1: Porque quanto mais procrastinamos, mais preocupados nós ficamos.
2: Exatamente.
1: E não produzimos naquelas áreas que aparentemente são as prioritárias.
2: Exatamente.
1: Porque o cérebro te registra.
2: E tudo começa na nossa mente.
1: Isso.
2: Tudo começa na nossa mente. Então, tudo começa a perceber a importância de não atrasar. A importância de planear antes.
1: Yeah.
2: A importância de entregar um projeto com qualidade.
1: E dá-te mais tempo de rever,
2: identificar,
1: atualizar as ideias, aprimorar ainda mais,
2: discutir com os teus colegas. Sim.
1: Dá tempo.
2: Sim.
1: Para tal, mas da noite para o dia, como é que vais dar?
2: Só vais entregar algo. Da noite para o dia entregas algo.
1: Que se vale 20, vais ter um 13. Que podias ter até 22 valores, se calhar.
2: Sim.
1: Aquele 20 mais algum bónus.
2: Exatamente.
1: Perdemos muito assim.
2: E na faculdade temos essas situações, que temos aquele colega que tirou 17, tu conseguiste passar, tiveste 12. Depois dizes, ah, mas foi sorte. Ah, mas ele estuda muito. Porque ele está a preparar-se há muito tempo.
1: Exato.
2: E é esse o resultado.
1: Exato.
2: De quem se prepara com antecedência. E quem tem as ferramentas certas para executar o trabalho.
1: Uau, maravilha. Uma conferência mesmo pertinente para todos nós.
2: Sim.
1: Estudantes, colaboradores, funcionários, gestores de projetos.
2: Sim.
1: E não só, é mesmo pertinente. Estão de parabéns por nos trazerem este tipo de trabalho.
2: Obrigada.
1: Independentemente da área.
2: Independentemente da
1: área.
2: Independentemente.
1: Sabem que eu tenho que ser uma pessoa. Ih, deviam ir lá estilistas também, alfaiates, modistas. Ih, devia, oh meu Deus. A gente fica à espera deles assim, só de roupa íntima para vestir ali e ir para o evento. Please, estilistas,
2: vá. O tempo, né?
1: Epa.
2: Entrega no tempo certo.
1: Yeah.
2: É isso.
1: Temos que ficar ali sentados. Daqui não saio sem a minha roupa. Ai, não.
2: É verdade, sim.
1: Mudemos, mudemos. Talvez é esta oportunidade que nós temos de entender a importância de cumprir com os prazos, sobretudo, sermos profissionais completos. A minha chefe Lena, conseguiu fazer de mim uma pessoa pontual. Eu atrasava muito. Mas eu tive uma chefe que dizia a Gisela, não és completa. Não és completa. Ainda que chegues e faças um trabalho magnífico. Se chegaste 10 em 1,
2: mas é sobre isso, é o compromisso e a capacidade de nós percebermos a importância desses pequenos detalhes.
1: Eu fiquei todos aqueles dias, essa tia está a dizer o quê? Como assim eu não fiz bem? Eu fiz bem, mas não estou completa. Fiz de mim refletir, ela permitiu com que eu refletisse em torno do meu trabalho.
2: E ficasse uma profissional melhor.
1: Claro, eu não me atraso 10 horas todos os dias aqui.
2: Já faz toda a diferença.
1: E é bom. É bom.
2: Sentes-te bem, né?
1: Sinto-me bem.
2: Sim.
1: E sinto-me completa acima de tudo.
2: Sim, é sobre isso.
1: É sobre isto. Parece nada, parece pouco, mas não é.
2: Não, não é.
1: Não é de verdade. Já agora, chefe Lena, um abraço muito especial. Tem um cantinho reservado só dela no coração.
2: E então, ninguém vai sair o mesmo depois da conferência. Ninguém. Eu prometo isso em nome de toda a equipa que está a trabalhar. Temos muita gente que não está aqui, muitos colegas que estão a trabalhar arduamente, que não dormem, porque querem realmente garantir que conseguem trazer um dia com muita qualidade, com muita entrega de valor. Então eu tenho a certeza absoluta que ninguém vai sair da mesma forma que entrou no dia 17 de outubro.
1: Muito bem. Com isso não estou a dizer que fico 365 dias sem faltar ou sem atrasar. Atenção.
2: Mas já consistência.
1: Não, amanhã.
2: A consistência está em não atrasar e não faltar.
1: Exatamente.
2: E é sobre a consistência.
1: Em lembrar-me do compromisso que eu tenho com os clientes, com os parceiros, com os ouvintes, com todos aqueles das com os quais eu estou a trabalhar ou a liderar também.
2: É isso.
1: Maravilha.
2: É isso.
1: Incrível, incrível, incrível. Parabéns por esta iniciativa, por
2: muito
1: este
2: obrigada.
1: Trabalho. São todos os nossos ouvintes convidados a se juntarem a esta conferência. Já agora, como é que nós podemos fazer para estar lá e adquirir todo este conhecimento, todo este potencial que nos torna grandes profissionais, profissionais completos, ou estudantes
2: então,
1: completos?
2: Sim, nós temos o link do website onde podem fazer a compra, que é muito fácil fazer a compra e podem usar até as redes móveis para o fazer. Então, entrando no site do PMI, vocês têm acesso ao link onde conseguem fazer a compra do bilhete, mesmo muito rápido.
1: Uhum.
2: E qualquer dificuldade também tem lá formas de poder ter suporte. E conforme eu disse, tanto nas nossas redes sociais, no Instagram, no LinkedIn, nós temos estado a responder com muita rapidez e flexibilidade, caso tenham alguma questão. Uhum. Mas acedendo ao website, a informação está ali para poder fazer a compra. E é mesmo muito simples e rápido.
1: Pode-nos repetir qual é que é o link ou o website?
2: Dê-me aqui um segundo.
1: Ok, por favor, verifica aí. Enquanto vou também olhando aqui o nosso grupo do WhatsApp, o Olho Jesus diz: saudades da chefe Lena. Ok, nós também gostamos de ouvir o teu 10 horas. Chamaram-me a atenção. Agora sou ponteira. Sou atenta ao relógio. Sou pontual, assim aqui é. Anima a ser o primeiro. Muito bom, muito bom. Por favor. Yara.
2: Então, temos conferência.
1: Uhum.
2: Ponto.
1: Conferência é o site ao qual
2: sim,
1: devemos...
2: Sim, é o link do site link. Para poder aceder e fazer a compra do bilhete. Então, através deste endereço, qualquer pessoa pode entrar e fazer a compra do bilhete.
1: Conferência ponto...
2: Conferência ponto P M I Mozambique com Z ponto O-R-G.
1: Ok.
2: Repetir?
1: Sim.
2: Conferência, sem nenhum acento, ponto P-M-I Mozambique, está tudo junto, ponto
1: Org.
2: O-R-G.
1: Ok. Muito bem. Já está. Inclusive, anotei aqui também... no grupo do WhatsApp da Rádio Cidade, os ouvintes vão poder, vou até colocar fixado este link, fixar aqui para que possam ver. Está para quando a conferência?
2: Dia 17 de outubro no Southern Sun.
1: 17 de outubro no Southern Sun. Todo o dia?
2: Todo o dia. Começa às 8 horas.
1: Ok, maravilha. Conferência.pmi mozambique.org. O-R-G, tá bom? Está aí afixado no grupo da Rádio Cidade, do WhatsApp. Para quem precisar, é só aderir a este site e vai lá seguir os passos para a aquisição de bilhete.
2: Sim,
1: para
2: tem.
1: Estar nesta primeira conferência PMI Mozambique ou Moçambique. Muito obrigada, Yara.
2: Muito obrigada eu.
1: Por
2: obrigada.
1: Esta oportunidade que trazes para o povo moçambicano, os jovens moçambicanos, aqueles empresários potenciais, aspirantes a grandes profissionais.
2: Obrigada, Gisela. Muito obrigada mesmo por nos receber. E digo nos receber porque eu estou aqui em nome de toda a PMI Moçambique.
1: Maravilha.
2: Então estamos muito contentes e muito gratos pela oportunidade.
1: Sucessos infinitos, tá bom?
2: Obrigada. Obrigada a todos os ouvintes. E até já, até dia 17.
1: Até no dia 17. Vamos aderir, está aí feito convite pela Yara Manice, ela que vem em representação da conferência ou do grupo da equipa da conferência PMI Project Management Institute Mozambique. Não se assustem com o inglês, é mesmo para nós, é para estarmos lá no dia 17,
2: e
1: é em português, tá bom? E será em português esta conferência, vai dar para perceber tudo muito bem. Não te limites, saia da caixa, permita-te e vamos fortalecer ainda mais o nosso conhecimento e termos uma postura e posicionamento diferente na escola, na universidade, na faculdade, no mercado de trabalho, no teu serviço, no teu setor, no teu office, no teu escritório, tá bom? Obrigada a esta conferência que nos traz grandiosíssimas novidades aqui ao Vibra Cidade e aos ouvintes da Cidade FM. Boa tarde, boa tarde.
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1: E seguimos com mais música. Aliás, música não. Vamos dar o start já a seguir a rubrica Vibramose. É, a rubrica de Moçambique.
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1: E começamos com esta, bem boa, Matilde Conjo. Esta, sim, é Mr. Cuca, Matilde Conjo, DJ da Master. Diles, mais velocidade na tua vida, nos teus dias, nos teus planos e projetos, está bem? Mete mais velocidade aí. E grande sucesso para o teu dia, para a tua vida, para tudo quanto sonhas e projetas. É o Vibra Cidade, Vibra Mose no ar, até às 13h17. E o Ardiles! E o Vibra Cidade até às 14 horas, comigo a querida Máxima Gisela em Apolo. Obrigada, Elávia, pela produção destas incríveis conversas que fomos tendo aqui no nosso programa Vibra Cidade. Yeah! É a música de Moçambique, a melhor do mundo, a chelar a classe aqui por uma hora.

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hleketi mina. Lawa jai masapata ja. Uma bermuda, é uma bermuda. Nzi hleketi é o grito da mulher. Que tanto chora, tanto espera o seu amado regressar a casa. Mas ele está a atender as menininhas, as famosas catorzinhas. Ah? Deu-me filhos, já amamentei e hoje já... Já não dão. Já não dão, não dão. Ah? Se ele é quieto, ele se engaixone. Se ele é quieto. Só nimuca caia, mina. Ok, e agora para uma querida pessoa, uma mamã especial, a pedido de olhos Jesus, para a sua mamã lindinha, que está hoje no Jardim da Vida a colher mais uma rosa primaveril, vai esta música aqui. Ah, para a lindoca, mamã linda. Funzi! Até parece que estou-lhe a ver a partir os pés de tanto celebrar o seu aniversário. Estou-te a ver, lindoca! Che.

0: Ótima energia, boa tarde.
1: Boa tarde.
0: Sempre bom estar a ouvir esse programa, fazer-nos companhia a esta hora, somente quando chega essa hora, Mose, que o nosso sangue, a nossa genética vibra como a bandeira. Peço música do Zico, Tsaka. Não sei se o título é isso, mas é aquela que canta Tinela no cunheca o tatsaka. Ah, olhele mamã. Acho que é qualquer coisa assim. Aquele abraço, bom trabalho.

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Luqui, Rei Bravo e Lelo é o título da música que está nos acordes finais. Tu podes ligar agora e pedir a música, a última música da rubrica Vibra Mods. Liga 8434 97 8434 97, pede a tua música moçambicana.

0: Olá, ouvinte em linha, boa tarde.
1: Boa tarde, Zuzu linda.
0: Zuzu já pediu música esta semana, Zuzu.
1: Esta semana?
0: Já. Nesta rubrica em particular, somente nesta rubrica, pede-se música uma vez por semana, tá bom? Mesmo porque é um espaço de música moçambicana, daí que tentamos dar espaço e oportunidade a outros ouvintes. Uma vez por semana, um pedido, uma música pedida por semana, tá bom? Por favor. Olá, boa tarde, ouvinte em linha.
2: Boa tarde, Mana G, como vai?
0: Tô bem, graças a Deus. E tu como é que estás, querido ouvinte?
2: Aqui também.
0: Muito bem, diz-me o teu nome e a música moçambicana.
2: Mário de Congolote.
0: Mário
2: de Congolote.
0: Mário de Congolote. Qual música queres ouvir, Mário?
2: Vou dizer Albertina Pascoal, Rainha.
0: Albertina Pascoal, Rainha. A quem dedicas esta música?
2: Minha mãe.
0: A tua mãe, a tua rainha.
2: Managi também.
0: Obrigada. Mário, boa escuta, boa tarde de quinta-feira.
2: Obrigado.

0: com esta rainha silenciosa que nós fechamos a rubrica Vibra Mais, última edição da semana. Obrigada a todos que participaram e que estiveram aí a cantar e a encantar com as belíssimas músicas que tornaram desta rubrica ainda mais especial.
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0: E seguimos com o nosso programa, o Vibra-Cidade, até às 14 horas.
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0: Uma passeata e vista de olhos à nossa vitrine comercial e voltamos já.
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5: A transformação da vida só depende das suas atitudes. O maior obstáculo da vida nem sempre são as circunstâncias. Às vezes, são os limites que criamos dentro da nossa mente. A vida sem desafios não tem sentido. Ter uma opinião é natural, pois todos nós temos. O problema mesmo começa quando confundimos opinião com sabedoria. Acreditar em algo com muita certeza não torna isso verdadeiro. O pensamento surge quando aceitamos revisar as nossas próprias ideias. Quem acredita que possui conhecimento deixa de aprender. As opiniões dependem de pessoas.

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3: Parabéns a você pela passagem do seu aniversário natalício.

Carinho, fé, prosperidade, dinheiro, paz, sucesso e, acima de tudo, saúde em primeiro lugar. Assinado, Roxana, para as gêmeas e a Raçula. Obrigada, obrigada. Parabéns, meninas bonitas, Kailane, Kiana e Raçula, o tio de General, para tudo, tudo, tudo. Para dizer parabéns, minhas meninas, minhas princesas. Parabéns, meninas bonitas, parabéns. O de General, o motorista de General, volta e diz alô, mana Gisela. Quero por esta mensagem desejar um feliz aniversário atrasado embora, mas as meninas gêmeas merecem, a Kailane e a Kiana, bem como a Raçula, que no dia 26 de setembro completaram mais um ano de vida. Que este dia, esta data, se repita por mais vezes. Sucesso na vossa vida, do vosso tio motorista de General, bem como são votos da Rádio Cidade para Kailane, Kiana e Raçula. Parabéns, parabéns, feliz aniversário, Kiana. Lembra-me alguém muito especial este nome. Ok, parabéns, parabéns. O Cota Omar Moussa também está aqui. Diz olá, Gisela, linda máxima. Olá, meu Cota, com a tua voz reconfortante. Venho parabenizar o sobrinho Shaquille Moussa, a.k.a. Placadão. Feliz aniversário, puto da boa cena. Tudo de bom hoje e sempre. Que Allah te abençoe abundantemente em tudo que almejas. Que continues firme e dedicado nas tuas ações. Parabéns, são votos do Cota Omar Moussa, bem como da Rádio Cidade, a querida máxima Gisela em Apolo. Parabéns, Placadão, Placadão, Shaquille Moussa. Lá abençoe grandemente.

0: mamada, minha querida Marcita, mamado meu querido, olhão azulão, está hoje no Jardim da Vida a colher mais uma rosa primaveril. A mãe do olho Jesus, é o dia da mamá lindoca, lindinha. Mami, escreve assim o olho Jesus. Mami, palavras são poucas para descrever a alegria que tem sido a sua existência na minha vida. Que Deus continue a te abençoar com saúde, prosperidade, paz, alegria e muito amor. E peço para não bater nos meus filhos, teus netos. Já basta a porada que me deste. Deixa lá bater para ficarem espertos esses. Agora, ainda não esqueci os meus peixinhos. Vou te lembrar em todos os teus aniversários dos meus peixinhos. Ah, aqueles que deitou fora. Por causa da tua malandrice. Parabéns, parabéns, mamá lindoca. Estás mal por ter deitado fora peixinhos do olho Jesus. Todos os aniversários ele se lembra daqueles peixinhos dele ali. Criaste trauma na criança. Epa, na pessoa já hoje. Feliz aniversário, lindoca. Parabéns, parabéns, feliz aniversário, mamã, parabéns. A lindoca ontem me enganou um pouco, vocês. Disse, ei, assim, apanhaste chapa? Mas como é que uma locutora apanha chapa? Que brincadeiras são essas? Não, você não pode andar de chapa. Eu disse, ei, mas lindoca, eu que? Eu sou pessoa, eu também sou pessoa. Como assim, lindoca? Comenta. Disse, não, não, não, não, não, não, não. Deixar carro para apanhar chapa? Não. Mas não tem combustível no país. Não tem combustível. No país não há combustível.
1: E para quem vai a primeira fatia?
0: Lindoca. Ai, meu Deus. Feliz aniversário.
2: Dá-me lá o teu bolo. Dá-me a primeira fatia. A primeira não.
0: Ei, lindoca!
2: Aqui era pra ti. Yeah.
0: Vou até tocar esta música aqui pra ti, hein? Lindoca! Ei, lindinha, lindinha! Lindinha! Não, vou tocar depois, vou tocar depois. Agora é hora do parabéns. Yeah.

0: Esta vou tocar depois, tá bom? Logo depois do parabéns, depois de felicitar a todos os aniversariantes do dia. Vamos lá ouvir este áudio aqui, o que é que nos diz? Vamos lá ouvir.
1: Olá, Gisela. Eu escuto poucas vezes o seu programa, poucas vezes já a interagir pela rádio, mas eu queria dizer que tens uma voz muito bonita.
0: Oba.
1: És uma mulher que quando fala, tu sentes amor naquilo que fala, naquilo que diz. E acredito que mesmo é a sua essência. E queria mesmo dizer que oro por si.
0: Amém.
1: Para que Deus continue te usando para transmitir amor. Porque a palavra de Deus nos ensina a sermos sal e luz na terra. Eu acredito que tu estás a ser. As tuas transmissões têm sido de paz, têm sido de transmissão de amor. Tu tens muito amor. Eu acho que és uma pessoa de amor. Então, que Deus aumente isto para que possas transbordar, possa transmitir a quem precisa ouvir, e sempre que falar, sempre que transmitir as tuas emissões, não sejam só emissões, mas que seja uma emissão que vai tocar alguém, o coração de alguém, acordar, dar ânimo a esta pessoa. Então, bênção, bênção e bênção para ti.
0: Amém, aleluia, obrigada.
2: Felicidades a você.
0: Eu não esperava por esta. Muito obrigada. Eu estou aqui a receber o áudio no momento de parabéns. Estou a pensar que é uma saudação a alguém que está a celebrar o aniversário, já que chegou neste período. E eu me deparo com este, com este voto. Ai.
3: E para quem vai?
0: Oh, obrigada, Nelly Nikisi. Oh, não esperava. Deus usa as pessoas, de facto. Eu senti estas palavras da Nelly como se fossem o próprio Deus a falar comigo. Hein? Obrigada. Obrigada, estou sem palavras. Obrigada. Obrigada de coração. Eu aceito sim que ele continue a me usar. Eu gosto. Eu me beneficio também. Obrigada. Obrigada. Que Deus abençoe muito a ti, a tua vida, a tua família, os teus dias e tudo quanto projetas, tocas, possa prosperar, tá bom? Obrigada, Nelly Nikisi. Obrigada. Pois bem, vamos lá, né? O Malozinho diz feliz aniversário para a mãe do Olho Jesus, beijinhos e muita saúde, lindoca. Parabéns, faça votos, mãe de frente do seu filho, Cateca. Não percebi esta última parte, Maló. Oh, Maló. Obrigada. Mais um áudio. O que é que me reserva este áudio? Uma gargalhada. Tá bom, tá valer.
4: Não chora, Gisela, não chora. Não precisa chorar. São atributos que tens que ouvir ainda em vida, porque és o que as pessoas dizem aquilo que tu és. Mas também não precisa chorar. Vai chamar a ouvir atributos para depois chorar. Não chora, Gisela. Não chora, você é assim mesmo. As pessoas te dizem aquilo que você é. Parabéns, parabéns, parabéns, parabéns.
0: Mano Agostinho, obrigada. Chorei porque eu não esperava. Oh, eu não esperava. Eu estou na hora do parabéns. Então eu estou ouvindo essas coisas bonitas que parecem de outras pessoas. Hoje eu é que mereci. É vez, vez. Tia Gi, olá, feliz dia. Tia das minhas crianças, lindinha minha preta, feliz aniversário. São votos da Márcia Coetulinha, a filhota da lindinha lindoca, amada do Ó Jesus, a mamá dos meninos, Clércio e Clésio. Muito obrigada, meus amores. Obrigada.
5: Gisela, aniversário, mana Gisela, você, te amo muito, um abraço. Se você anda a chorar, você vai emagrecer. Eu não te quero você chegar aqui em casa quando emagrecer, o para parabéns. Feliz teu dia, fim de semana longa que você estava.
0: Viviane.
5: Oh, Mana Gisela, te amo muito, muito, muito, muito.
0: Também, Viviane, obrigada. Obrigada, obrigada. Mana, traga o teu vozeirão e ajuda-me a parabenizar a minha amiga Madura, Durante, Nelsa Savanguana. Feliz aniversário, bênção em saúde, saúde, saúde, recheada de champanhe. Daquelas maneiras. I love you, são votos da Dissalo Senhá e também da Rádio Cidade. Parabéns, Nelsa Savanguana. Bênçãos infinitas. Parabéns.
3: Oh, mamã, munga.
0: Boa tarde, mami e a própria mãe das gargalhadas. Hoje é aniversário da minha primeira maternidade, o Armando António Coa, mais conhecido por Ndinho. Feliz aniversário. Desejo-te, filho, muitas felicidades, saúde e sorte na sua vida. O meu desejo é ver-te crescer na vida estudantil e gostaria de te ver a chegar longe. Sua mãe te ama muito. São votos da Rosa Zevut para a sua primeira maternidade. Parabéns. Parabéns. Diz boa tarde, querida Máxima, e vai o meu forte abraço, confortando a todos os idosos pela passagem da data e um comboio cheio de notas verdes para os aniversariantes do dia e muita saúde. Sim, hoje é dia do idoso também. Como é que eu me já ia esquecer dos idosos que eu tenho? Eu como gosto dos idosos e não aguento com madalhas. Juro, eu me lembro da minha avó, a vovó Ruti, minha xará, oh, onde quer que estejas, vovó Ruti, parabéns teu dia, meus queridos madalitos, minhas madalitas, aquelas que andam de muleta principalmente, ou aquele pau ali, ai, eu não aguento com elas, todas coçadas, assim, inclinadas, eu não aguento com madalhas, vocês. Deus abençoe todos os idosos do mundo. Especialmente os idosos de Moçambique, os nossos vovós, os nossos embondeiros, as nossas bibliotecas vivas. Parabéns, idosos de Moçambique! Parabéns, vovó Cocoanavaína! Parabéns, nossos madalas! Parabéns a todos! Parabéns, Lindoca! Obrigada, meu Deus! Por esta edição, por este programa, por estes ouvintes, por estas pessoas. Abençoe e ilumina cada um deles, proporcionando o que o seu coração deseja, mas ao que os teus olhos, Deus Pai, seja lícito. Tá bom? Beijinhos, amém. Em nome de Jesus, tchau. Até amanhã às 10. No dia do aniversário da Rádio Moçambique. Tá.

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0: Fortaleza. Fortaleza é o single de...
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0: De Daigo Boy.
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0: A produção é assinada por The Real.
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0: Participação vocal especial do grupo coral Amizade.
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0: Esta música faz parte do projeto Frescolândia Volume 2.
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0: Já são 14:09 e este é o programa Impulso, edição número 4 da semana. Hoje é quinta-feira. Sim, quinta-feira, dia 1 de outubro do ano 2026. Como é que é? Está-se bem? Avisem a malta que o show já começou. Vamos juntos até às 18. Mono Melo, Altinho Pereira, Mr. Presidente, o próprio Melazo.
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0: Ele chama-se Ray Breaker.
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0: Hello a todos. Liguem-se à Cidade FM.

0: Da Vila Perigosa ouvimos Ray Breaker ao lado de Buckley, Hello.
1: Entendeu?
0: 14 e 13 minutos é o programa Impulso. Boa tarde uma vez mais, sejam todos bem-vindos. Quinta-feira hoje temos algumas propostas que vale a pena detalhá-los aqui neste momento.
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0: Temos a nossa rubrica De Quem a Música Hoje Não Falha. Vamos trazer aqui mais um som e vais ligar e dizer de quem é a música, a quem pertence a música.
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0: Para além disso, vamos também oferecer bilhetes de alguns eventos que vão acontecer aqui a nível da nossa cidade. Se estiveres interessado, então fica atento, porque são artistas de renome, artistas nacionais. São algumas das nossas propostas. E é sempre bom estar na tua companhia, por isso cá estamos novamente. Ontem fizemos a estreia oficial da nova música de Joy Steele ao lado de Nura.
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0: Chama-se Mai. Uma música com uma mensagem muito profunda. Que vale a pena ouvir. Várias vezes. Tem um bom conteúdo lírico. Então aumenta o volume. Vamos ouvir juntos. Joy Steele, Nura, Mai. Para todas as mães.
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0: E fizeste como música de Tamir Jawas, cantora e rapper moçambicana, parabéns. Esta música faz parte do seu álbum Melancolia. 14 horas e 40 minutos, boa tarde uma vez mais. É o programa Impulso, edição número 4 da semana, hoje, quinta-feira, dia 1 de outubro do ano 2026. Já estamos no segundo bro. Como é que estás preparado para fechar o ano em grande? O que é que fizeste de especial? É que te possas orgulhar, hein? O que é que fizeste de tão especial neste 2026? Só que ainda não terminou, né? Ainda vais a tempo de fazer algo especial. Mas muita força aí, tu vais conseguir, man. Vais conseguir, continua. A dica é não parar, tá bem?
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0: Não, eu que não queria. Sinfonia do Asla. Ainda lembras da data, né? 23 de outubro, 18 horas, Centro Cultural Moçambique, China.
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0: Parar nem com furos na perna. Cheio.
1: 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Venha ver de perto, não faz um ligação.
0: Alan com Orquestra, terceira edição, 2026.
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0: Primeira fase dos bilhetes já esgotou. Agora é a.
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0: A segunda fase.
1: 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Baby, tô focado em ti, não quero mais esperar.
0: A segunda fase começou no dia 1 de setembro. Termina no dia 22 de outubro.
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0: Bilhetes normais, 1200 meticais. Combo, 1800.
1: Preto qualquer.
0: São dois bilhetes, hein, para o combo. 1800 meticais.
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0: VIP 3000 meticais. Na porta, portanto, já no dia 23.
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0: O normal estará 1500 meticais. VIP 3000 meticais. Sinfonia do Asla, dia 23 de outubro. Centro Cultural Moçambique, China. Alan com orquestra. São vários convidados.
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0: Ele não é um preto qualquer, hein? É um preto que movimenta. E desta vez vai encher o Centro Cultural de Moçambique, China. Grava essa data, dia 23 de outubro, 18 horas.

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5: 14h53, a nossa música da semana chama-se Deixa Cuidar de Ti. É da Dama do Bling. Desde segunda-feira, hoje é o quarto dia. Sexta-feira amanhã será a última vez como música da semana. Na segunda tem mais duas músicas para votar.
6: À noite a campainha toca.
5: Não é para votar, mas é para mandar a tua mensagem.
6: Vens com aquele
5: a dizer como é que estás a passar esta tarde de quinta-feira.
6: E aí eu abro.
5: Primeiro dia.
6: E mais uma vez.
5: Do mês de outubro.
6: Sois.
5: O décimo mês, finalmente chegamos.
6: Não sei porque é que aceito entrar nesse show.
5: Aquela mensagem linda e motivadora que só tu sabes mandar. Podes mandar agora. 87009790. SMS, WhatsApp está a valer. Dentro de instantes eu volto para fazer a leitura de todas elas. 87009790. Agora a música da semana. Vamos ouvir. Deixa cuidar de ti. Boa tarde, boa audição, boa viagem e bom trabalho.
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Esta é a nova música de Nelson Tivan, chama-se My Baby, faz parte da sua EP Liranzo, lançada recentemente. Parabéns ao compositor. Já são 15 horas, 15 e 1 minuto. Agora quero ler a tua linda mensagem que mandaste para 87009790. Se ainda não o fizeste, faz isso agora. Vamos lá, quem começa aqui é a nossa querida Rosália Monteiro. Olá, Rosália, bom trabalho aí para ti. Feliz quinta-feira. Anifa Daúde, olá, tudo bem? Omar Moussa, como é que é? Está-se bem? Leo, como é que é? Agora esses stickers, qual a cena, meu? Susana Citoy, ora viva Melaço. Olá, Susana, tudo bem contigo? Bem-vindo, paizinho do Mombilo. Assim diz a Rosa Zevute. Quem mais está aqui?

Océlio, Océlio José Amus, Mr. Presidente, bem-vindo. Já avisei a turma. Boa tarde, família. Obrigado, Océlio. Olha, Jesus, boa tarde, Mr. Presidente. Não tenho dúvidas que a emissão será magnífica, principalmente por saber que há uma rubrica que nos identifica. Faz um bom job. Muito obrigado, olha, Jesus. Forte abraço. Maló. O Maló diz, boa tarde, Lautinho Pereira. Bom programa. O que eu fiz de especial este ano é ter paz comigo mesmo. Estou a ser muito paciente e mais humilde que o meu ídolo CR7. Agora essa cena de obra, só posso esperar para ver nestes 3 meses, ainda há tempo. Hoje vamos brilhar com as vozes. Abraço a si e aos ouvintes. Tá bom, Maló? Forte abraço aí. Muita força. Iracema diz, boa tarde, Melanço. Olá, tudo bem? Valdemiro José, Private Number. É a música que queres ouvir, olha Jesus, está bem. Boa tarde, Malau, sempre na escuta. Bom trabalho. Se possível, peço ouvir a música de Caixa, Mutema. Olá, Manalu. Desaparecida, hein? Ora viva, Mr. Presidente. Tarde linda e maravilhosa. Stélio Chitsungo. Tem mais mensagens aqui. Boa tarde, Mano Lautinho. Bem-vindo à 4ª edição da semana. Cumprimentar todo o auditório da rádio. E uma ótima quinta-feira. Quinta-feira abençoada a todos impulsionados. Assim escreva a Tio Nildo Mafanela. Tio Nildo, muito obrigado. Beijinhos e abraços. Fica bem. A música que deu início ao programa dizia: eu mereço o melhor. E para mim o melhor nesta tarde de quinta-feira é estar aqui na sua companhia, no Impulso, com o próprio Rei do Show. Uma boa tarde. Olá, Isaura, que linda mensagem. Uau! Muito obrigado. A Manalu diz que está sempre aqui. Ok, tá bom. Mas não escreves, qual é o problema? Megas. Boa tarde, Melasso de Mumbilo. Peço ouvir a música de Wiz Masuki com o título Vana Vela. Dedico ao meu bebê do dia, o Mandinho. Espera aí, Manalu, estavas sem cela, agora já tens, não é isso? Então, bem-vinda de volta, tá bom? Muita força aí. Muita força. Vamos ver aqui se tem mais.

0: esta aqui. Esta diz: boa tarde, lau lau, feliz quinta-feira, vamos que vamos, até às 18 horas. O dia está uma maravilha. A música de Marlene, Monte nem Monte. Ei, chicote. A nova. Ah, é a nova. Dona Zuzu. Tá bom. Você vai ser uma grande ginástica. Boa tarde, mana. Quem? Ei, esta mensagem entrou por aí, 14:06, mas ela, a pessoa escreve assim: boa tarde, mana G, aqui Pássaro Azul, desejo felicidades para minha esposa Julieta e que tenha muitos anos de vida. Não sou bom em versos, mas feliz aniversário, meu. Ok, era para aquela rubrica, né? Tipo, parabéns a você. Então, pois não havia rede aí, né? Onde estás? Então, só agora é que a mensagem entrou quinta-feira, 14 horas, hora de dar um impulso na tua vida. Lembra, ninguém planta hoje e colhe amanhã, mas quem não planta não colhe nunca. Segue firme, o melaço não para, a cidade vai sentir, sabem? Sabem como é que é? É só avisar a malta, estou on até às 18, peço Hernani, estou às selfies. Amarildo Leite, muito obrigado, um forte abraço, estamos juntos. Boa tarde, mano presidente, já estou ligado aqui, Ian, a Ivan, a partir do bairro Luís Cabral. Bem atento ao teu show, sempre nice, carrega juntos até às 18. Ei, estás quente mesmo, entrou com a Fortaleza. Tenha um bom job, peça a música de Rei Bravo, tema Cecília. Ok? Muito obrigado aí, forte abraço para o pessoal de Luís Cabral. Boa tarde, Malau, aqui é o Rames Pop, from Moz, live in Maputo, stay Machaquen, Malau, manda vir. Que essa tarde seja ótima para todos os ouvintes da Rádio Cidade, peço a música de Glass Gamboa, Babalaza. Tu pediste esta música ontem, Rames, e eu não toquei. Hoje, sou obrigado a tocar. Boa tarde, família Impulso, vamos até às 18 horas, já estou ligada e peço a música de Oliver Ngoma Nelly. Bom trabalho, mano, e bom regresso a casa. A princesa Aida manda-te beijinhos. Até de repente. Muito obrigado, Tónia, beijinhos também para a princesa Aida. Doutor das FMs, Mr. Presidente, boa tarde, como vai, irmão? Eu estou bem, graças a Deus, como sempre estás a fazer faia, faia. Quero aproveitar a sua voz para mandar beijos à minha dama Edna e à minha filha Nicleide. Saudações aos meus bradas. E para ti, mano Lautinho, Mr. Presidente da Cidade FM, aqui é o Selênio Lemos de Boquiço. Selênio, muito obrigado, forte abraço para ti e tua família. Boa tarde, mano Lau, aqui é o Marringula do bairro de Grande Maputo. Estou sempre ligado à rádio 97.9, muito obrigado, Marringula. Se bateres na porta e não se abrir, não desiste. Tudo tem o seu tempo, a hora certa, o momento certo. Confia no Senhor, tenha fé. Grande mensagem, obrigado. Boa tarde, tudo bem? Aqui fala a Edna do Intaca 2. Quero mandar beijos ao meu marido Selênio Lemos. Ei, a família está em peso aqui. E a minha princesa Nicleide. E um beijo para ti, mano Lautinho. Muito obrigado. Muitíssimo obrigado, Edna. Beijinhos e abraços para ti, para a família Silênio. One love, estamos juntos. Forte abraço aí. Boa tarde, grande locutor. Boa tarde, grande voz, Mr. Presidente. Grande emissão. Saudação a todos os ouvintes desta magnífica rádio. Bom job, grande melaço, Vila de Umuini. Jorge Maria Jorge. Forte abraço aí para o pessoal de Umuini. Estamos juntos. Boa tarde, aqui fala Nilza Citoy. Olá, Nilza, boa tarde. Bem-vindo ao Impulso. Boa tarde, Mr. Presidente, sempre ligado ao programa. Arturo, oi. Muito obrigado, Arturo, um forte abraço. Boa tarde, meu nome é Belo Maneca. Estou... Como é que é? Música de quem? Ah, Baile de Luz, tá bom. Vou tocar daqui a pouco. Boa tarde, Mr. Presidente, só passei para desejar uma feliz quinta-feira a todos os ouvintes da Rádio Cidade. E pedir a música de Hernani com o título É Ela, Nelito, na escuta. Muito obrigado, Nelito. Ora viva, Mr. Lautex, aqui é Caetano Florencio, sou, passei para avisar a malta aqui, o show da 97.9 já está no ar, e aproveitar e mandar um forte abraço a todos os colegas que se encontram aqui no local de trabalho. Peço ouvir a música do Rei da Munhava, título Papá, ok, 20 Fingers. Está certo. Boa tarde, Lautinho, tudo bem? Peço a música da banda Splash. Este é o Nando Damásio. Está bom, Nando? Boa tarde, família Cidade, Mr. Presidente, está tudo bem aí? Aqui, good. Peço ouvir a música de David Mazembe com o título Rombo. Vai para a minha filha Caluana e Agostinho, que está comigo aqui no Carruagem Divino. Vino de Chumane, Vino. Forte abraço, muita força aí. Boa tarde, mano, como está? Aqui é o Sangue Amarelo. Mano, peço a música de Afro Man com o título Vencedor. Fui, mas não escuta, aquele abraço. Muitíssimo obrigado. Boa tarde, Mr. Presidente, como está? Aqui está tudo tranquilo. Peço a música de Hernani com o título Escova. Esta é a mensagem da Luísa, novela Luísa. Muito obrigado. Tem mais assuntos aqui. É uma história complicada, tá bom. Ah, é melhor não contar mesmo. Se é uma história complicada, vai nos complicar a nós também. Adérito Bacana. Boa tarde, Mr. Presidente. Só passei para desejar uma feliz tarde a todos os ouvintes da rádio. Aquele abraço. Muito obrigado, Adérito Bacana. Forte abraço. E estamos juntos. Alright? Muito obrigado a todos que mandaram aqui as suas mensagens. Tem mais aqui. Ei. Boa tarde, King Lau. Eu estou. E espero que. Ah, eu estou bem. Espero que você também esteja super motivado para nos deixar atualizados com o que de melhor há nas tardes da cidade e arredores. Peço que me rodes a música do Optray, é isso? E basta. Oh, não. Boa e feliz tarde a todos, Liga Nectados. Arildo Maema. Muito obrigado, Arildo. Boa tarde. Ok, já tinha lido esta mensagem. Muito obrigado, Rams. Rams Pop. Esqueci da música. Peço uma com o título. Toda. Só pode ser toda Gucci, né? Do Cade Naldo. Boa tarde, meu mano. Só passei para saudar. Mando um beijo. É, manda um forte beijo. É, forte mesmo. Isso vai aleijar, mano. O beijo não pode ser forte. Ao meu marido, minha filha Keila. Aqui, Célia, peço a música de Nelson Tivani. Já tocamos uma música de Nelson Tivani aqui. Tá bom. Boa tarde, Manlão. Aqui é Litsako. Vim só para saudar a todos. Muito obrigado, Litsako. Forte abraço. Boa tarde, mano, peço a música de 16 cenas e Stefania Lionel, aqui, mano Júnior. Muito obrigado, mano Júnior, forte abraço, estamos juntos, força aí. Boa tarde, Lautinho, tudo bem? Peço a música da banda Splash, já tinha lido. Vamos à luta, mano. Nando, de São Damas. Muito obrigado, Nando. Boa tarde, mano Lautinho, saúde a toda a team, 97.9. Peço ouvir a música do Asa Gaia. Ai de nós. Obrigado. Acho que é tudo aqui. Já fechamos. Obrigado a todos que mandaram as suas mensagens. Nós daqui a pouco vamos falar deste este evento que vai acontecer no Coconuts, já no dia 9 de outubro. Ok? The Funk of Two. Bilhetes já estão disponíveis. Então fiquem atentos, Onésia Molov, Yolanda Kakana, Stuart Tsukuma, Letícia Deusina, e conheço a Letícia, muito talentosa ela, Naila Takdir, Baca Yafoli, Flávio Lisboa, Nuno Soeiro, Tande Prista, Raja Ali, Xixelanga, Elio Beats, Raza Trim, LB Band, Leilis, Cortega, DJ Bobo e Phil. Então fiquem atentos daqui a pouco, e também podemos oferecer bilhetes, hein? Quem estiver interessado. É já no dia 9 de outubro. Vamos desenvolver este assunto dentro de alguns instantes. Por ora, vamos avançar com mais música. Eu Eu quando prometo cumpro, hein? Então fiquem atentos, tá bom? Até já.
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0: Ok, são 15 horas e 32 minutos, programa Impulso no Ar, esta é a edição número 4 da semana, quinta-feira, dia 1 de outubro do ano 2026. Eu disse que iríamos falar de um grande evento que vai acontecer no dia 9 de outubro no Coconuts. Falo-vos de The Funk Off. E para falar deste evento, tenho aqui Rui Soeiro. Ele é curador musical e baixista dos 340 mililitros, e também produtor do evento Funk Off. Por isso, cá está ele. Rui, boa tarde, bem-vindo aqui ao programa. Eu estou acostumado, tens vindo aqui quase nas vésperas ou exatamente no dia da Rádio Moçambique.
1: A Rádio Moçambique, é sempre assim. Boa tarde, é pessoal, assim. Tudo bom? Olá, Lotinho, tudo bom?
0: Está tudo bem, graças a Deus. Boa. Tudo bem desse lado?
1: Também, também.
0: Altamente. Rui, The Funk Off vai na sua segunda edição. Antes de falarmos desta segunda edição, eu gostava que falasses um bocadinho sobre como é que surgiu esta ideia.
1: Esta ideia... eu vou passar assim uns 2-3 minutos a explicar. Eu faço curadoria musical de vários eventos. Uhum. Tinha esta ideia há mais de 10 anos, chamada Lovers Rock. Lovers Rock é um festival, é um conceito de reggae mais amoroso, sem aquele cenário do jazz, rastafari, sim, sim. Políticas. Não, é uma coisa mais amor. O que nos anos 60, 70 os gajos faziam covers de R&Bs na Inglaterra. Então começou esse movimento, e é um estilo de reggae que eu gosto também. Já tenho este conceito há anos na minha cabeça. E há coisa de 4 anos atrás, submeti uma proposta para o Franco Moçambicano e eles aceitaram. Então, o primeiro evento que eu fiz foi a coisa de 3 anos atrás. Foi a primeira edição do Lovers Rock que fiz, o mesmo conceito que este, que é... Eu faço a curadoria musical, dou uma banda, neste caso o Nelton Miranda, o LB Band, o Papi, ele organiza os músicos, ele okay. É o diretor musical. Okay. E eu dou as músicas e convido os bradas da praça, né? Aqueles que eu conheço, o vocalista dos 340, o Pedrocas, que cantou na primeira edição, o Stuart okay. Sukuma, Xixel, Teixito, Raza e Trim, a Regina dos Grama vieram, e cada um fez, eram 10 artistas, e foi uma experiência, foi bom, não sabíamos o que é que ia dar. E o Franco disse, podes voltar próximo ano. Ano passado fiz a segunda edição. E nessa segunda edição estava uma amiga minha que foi ver, e ela na altura já geriu vários clubes, e ela estava a gerir o Opium até o ano passado, quando sim, encerraram. Sim, sim. A Sura. E ela disse, Rui, vamos lá trazer este conceito pro ópio. Só que é para trazer reggae pro ópio, não é a mesma coisa. E depois okay. Já tinha a Xixela que me disse, Rui, este projeto aqui é tão nice, vamos lá ramificar, vamos lá fazer uma cena de sim. Funk, de sim. Afro, de não sei o quê. Então, é para coisa de funk, que é disco, soul, R&B. Então, decidimos fazer a primeira experiência ano passado, o Funk Off. Fizemos a primeira edição, tivemos cerca de... quase 500 pessoas lá no okay. clube, e foi bom, e é um show forte. Então este ano decidimos repetir, porque é que não, vamos lá tentar fazer isto uma coisa anual. Estás a ver como já temos o Lovers Rock, por exemplo, em fevereiro. Vou fazer a quarta edição já. Este ano foi muito bom também. No Franco tive o Azimbo, o Alexandre Mazuzzi, okay. muita gente.
0: Mas o conceito é o mesmo que The Funk Off?
1: É o mesmo conceito, é uma banda que eu faço a curadoria musical, é um show tipo de 1h30, 2 horas. Este, okay. por exemplo, são 28
0: então,
1: músicas.
0: Então está tudo mesmo cronometrado, não há que
1: não há.
0: Extrapolar isso.
1: Aquilo, o show começa com a primeira música sim. e vai até 2 horas de música, e tudo uma atrás da outra está okay. a bombar. Yeah.
0: Então, para dizer que os artistas, nós temos uma lista enorme aqui.
1: 15 artistas.
0: São 15. 15 Onésia Molovo, Yolanda Kakana, Stuart Sukuma, Letícia de Usina, Naila Takdir, Baca Yafola, Flávio Lisboa, Nuno Soeiro, Tande Prista, Raja Ali. Todos esses não vão interpretar as suas, não vão cantar as suas músicas.
1: Não,
0: vão
1: não.
0: interpretar
1: alguns
0: músicas
1: possivelmente
0: de
1: vão
0: outros
1: cantar
0: artistas.
1: Algumas músicas deles. Uh-huh. Ou eu desafio os artistas. Eu digo, quero tirar da tua zona de conforto e está aqui esta música. Uns deles olham e dizem, não consigo esta, mas que tal esta?
0: Ok.
1: Então é sempre tudo negociamos, né?
0: Exato.
1: E o show tá forte. A banda já está a ensaiar o quê? Umas 2 semanas e meia. Ainda tem mais uma semana de ensaios. Então, acho que vai ser uma coisa muito bonita. Muito bonita, muito forte. Não é um show, é uma experiência. Tu tens de estar lá para presenciar.
0: Não, eu só posso estar.
1: Não podes faltar.
0: Mas é um desafio, né?
1: É um desafio, sim.
0: Porque... como dizes, né? Tu tiras o artista do seu, da sua zona de conforto para outras latitudes. Nós estivemos a tocar aqui a música do Skull and Gang, Skull Celebration. And Gang, e esta música será interpretada por quem? Stuart Sukuma.
1: Pelo Stuart Sukuma, sim, exatamente. Estás a ver, né? Mas, então, tenho várias músicas, umas mais recentes, outras mais old school.
0: Sim, sim.
1: Desta vez até fui um pouco mais e buscar funk brasileiro. Funk old school brasileiro.
0: Não é
1: aquele
0: funk do Joruange.
1: Não. Estamos a falar de Maia.
0: Okay, sim, tá bom.
1: Yeah, Marisa Monte, old okay. school mesmo.
0: Uh-huh.
1: Yeah, então é uma coisa, é uma experiência prémio para quem gosta de música. E é um show e um showcase. Porque estamos a fazer showcase 15 artistas moçambicanos.
0: Ok.
1: Exatamente.
0: Tá bem. E os bilhetes já estão disponíveis? Já estão à venda?
1: Já estão disponíveis.
0: Como é que as pessoas podem comprar? Estou a ver aqui na porta, normal 1000 meticais, VIP 2500 meticais.
1: Exatamente.
0: Mas neste momento os bilhetes estão à venda, né?
1: Já estamos na
0: online.
1: Segunda fase,
0: sim,
1: online,
0: sim.
1: Através do Most Tickets e o Tabater, as plataformas online.
0: Okay.
1: Por enquanto, até dia do show, são 750 meticais o bilhete normal e 2000 meticais o bilhete VIP.
0: VIP.
1: Exatamente.
0: Ok. Mas como é que foi convidar esses artistas todos aqui? Há uma relação do Rui com cada artista aqui?
1: Sim, a maioria deles,
0: sim.
1: A maioria deles conheço da praça,
0: okay.
1: Já trabalhamos juntos aqui ou ali, ou já tocamos em vários festivais.
0: Sim.
1: Há um ou outro que até, por exemplo, conheço, já vi a Yolanda Cacana tocar várias vezes, mas nunca tinha falado com ela. Então, falei com ela por WhatsApp a coisa de 3 meses atrás, perguntei-lhe como é que é, está disponível, é isto que eu tenho. Ela disse que sim, e só antes de ontem que eu lhe conheci pessoalmente, apertei a mão e
0: falamos.
1: A Yolanda Cacana. Já lhe vi, não é? Mas aquilo de ela.
0: Sim, conversar assim, face to face.
1: E foi uma ninguém nice, foi uma ninguém nice.
0: Okay.
1: Tenho, por exemplo, há uma jovem que está aí que eu estou-lhe a ver nas plataformas, que é a Naila Tekdir.
0: A Naila,
1: muito,
0: ok.
1: Uma artista muito independente, acho que ainda não teve shows assim tão destacáveis.
0: Sim, sim.
1: E faz clubes ecos aqui e ali, gravou uma coisa com os colegas da minha banda e eu ouvi e disse que, como é que é? Passaram o contacto dela e em 5 minutos fechamos as músicas, tudo, ela aceitou e coisa.
0: Okay.
1: E são artistas assim que vale a pena, estás a ver, também dar a oportunidade. De,
0: exatamente.
1: Por exemplo, toda a gente conhece o TP50.
0: Sim, sim.
1: Que é a banda do Prista.
0: Exato.
1: Eu fui o ano passado ver um show dele e estava lá uma filha dele, jovem, a Tandy, que estava a fazer backing vocals, acompanhamento de uma outra cantora. Ela e a
0: Letícia.
1: E a Letícia, vi as duas.
0: A Letícia, para além de cantora, é também atriz.
1: Sim. Vi a saber mais tarde também.
0: Então
1: convidei as duas para virem cantar no funk, no Lava's Rock este ano.
0: Ok.
1: Foi excelente, fenomenal também.
0: Uhum.
1: E voltei-lhes a convidar agora para o funk, aceitaram e estão a fazer músicas. Eu sugeri umas, elas deram a sugestão de outras. Epá, fantástico. E também para ver gostos musicais dos jovens que estão a ouvir músicas dos times já.
0: Ok.
1: Vale a pena.
0: A primeira edição aconteceu e esta é a segunda. Qual
1: Exato.
0: É o diferencial para esta segunda?
1: O diferencial vai ser o número dos artistas, um espaço maior, o setup do palco. Estamos a fazer. Como eu disse, é uma experiência. Prémio, a pessoa vai-se vestir tipo retro, old school, com os afros, com as bocas de sino, as pulseiras e
0: então,
1: tudo.
0: Então a indumentária também acompanha
1: tudo,
0: um momento.
1: Tudo, é uma experiência. E até, inclusive tenho um prémio, 10 mil meticais para o melhor outfit. Quem quiser, no fim do show.
0: Para os espectadores?
1: Para os espectadores, exatamente.
0: A sério?
1: Exatamente. Então quem estiver, o ano passado foi mais pequeno o prémio, foram 5 mil meticais, mas
0: este ano decidi dobrar.
1: Decidi dobrar porque vamos ter 3 vezes mais o número de pessoas, estás a ver, né?
0: Okay.
1: Então, epá, vamos ver, né? Depois no fim temos ali o júri que vão escolher o pessoal. E
0: então
1: depois,
0: quem vestir-se de forma extravagante tem direito.
1: Exatamente,
0: ao
1: pim-pim.
0: Okay. Mas é aquele old school mesmo,
1: old school,
0: não é?
1: Exatamente.
0: Não, mas eu costumo ver agora ultimamente os novos artistas e tal.
1: Sim.
0: Têm a tendência mesmo de rebuscar.
1: Exatamente.
0: A forma de vestir dos anos 80.
1: Nós aqui temos epa, coisas vintage que aparecem nessas coisas dos fardos. Nós temos aquela cultura de thrifting aqui há muito tempo. Nas Europas é caro. Nós aqui vamos tipo uma DPP, vamos no Chipamanina, apanhamos cenas nice.
0: Muito nice.
1: Estás a ver, né? E tu apanhas um casaco de cabedal e dizes, oh, nice.
0: Então, de qualidade original.
1: Exatamente, estás a ver, né? Então, epa, vamos aproveitar. Uhum. Como nós dizemos, bring your dancing shoes.
0: Okay.
1: Lá, ali vai-se curtir, vamos dançar. Temos o DJs, temos dois DJs, o Bob, como disse, que vem da África do Sul.
0: Sim.
1: Ele nunca parou de tocar em vinil. Vinil é a minha outra paixão.
0: Também tem a parte dos DJs.
1: Dos DJs. E depois temos o Cortega, que o Cortega faz os eventos dele, o Groove ali na Fema, que faz, bate muito também.
0: Sim.
1: E ele, quando ele disse que vou fazer uma coisa de funk, ele quis entrar. O ano passado veio, tocou, partiu a loiça, gostou, disse que este ano também quero estar.
0: Okay.
1: Então está cá também. Tenho esses dois DJs.
0: Tudo bem, tudo bem.
1: Yeah.
0: Nós aqui também estamos a ver o Helio Beat.
1: Exatamente.
0: Helio Beats, qual é a proposta?
1: Hã?
0: Deu uma proposta musical.
1: Prince, dei-lhe uma música de Prince. Prince, aceitou o desafio.
0: Ah, sério.
1: Estou curioso.
0: Lay Lizzy.
1: Vamos ver, esse não posso dizer qual é a música que vai fazer ainda.
0: Será uma surpresa, então.
1: Então, epa, okay. É uma coisa interessante. Yeah.
0: Vai ser muito interessante. Rui, qual é o maior desafio em organizar um evento com este tipo de alinhamento?
1: Epa, como podes imaginar.
0: Sim.
1: Nós somos malucos aqui em termos de queremos isso tudo e às vezes também temos que saber as nossas limitações. E a verdade é que uma pessoa bate as portas para apoio, muita gente não entende o conceito. Desta vez tive um pouco mais de sorte, porque por causa dos outros eventos que já fiz previamente, já estão a começar a acreditar. Então tenho algum apoio, mas obviamente que se fosse alguém quisesse fazer isto e não fosse o Rui, que conhece os músicos pessoalmente, explicar, e eles também estão, alguns estão desde o princípio, estamos a fazer favores praticamente, estamos todos a crescer estes brands. O objetivo, este é um show único, não vai acontecer outro igual. É para, se calhar daqui a um ano ou daqui a uns 6 meses podemos ir tocar num festival, podemos tocar noutra província, e alguns destes artistas não vão estar disponíveis porque têm as agendas deles. E também obviamente que tens alguns artistas que vivem só de música, então todas as quintas-feiras estão a tocar neste bar ou já têm residências em certos sítios, então temos que respeitar isso. Estás a ver, né? Então o desafio é esse, é pá, ter a banda toda a ensaiar ao mesmo tempo, então tem que se fazer um sacrifício, porque o dinheiro que eu estou a oferecer não é muito, mas para mim, para um produtor independente sem muito apoio, epá, isso é um desafio.
0: É um grande desafio.
1: As pessoas querem receber algum valor, não querem receber produtos. Quase todos os meus patrocínios que eu recebi desta vez foram produtos. Mas eu não vou dizer que não, porque eu sei que vou tentar vender esses produtos para ter algum valor. Então, é isso, o desafio é esse, acreditar mais pessoas com potencial financeiro acreditarem no projeto. É isso que eu faço, quero desafiar a todos que ainda estão curiosos, não acreditam, venham ver para perceber, porque se houver mais apoio financeiro podemos levar isto para outro patamar, podemos levar isto show para as províncias.
0: Exato.
1: Já vê, né? Mas só o backstage somos quase 50. Estás a ver, né?
0: Vai ser uma
1: viajar,
0: parte, né?
1: Viajar
0: do local.
1: São 10 músicos no palco, saxofone, bateria, percussão, vocalistas, backing vocals, piano, baixo, guitarra, é muita coisa. Mais 15 artistas, alimentar esse pessoal todo, a tratar-lhes bem, estás a ver, né? Agora imagina, isso é só os artistas, tens a produção, os cameramen, os MCs, os DJs, e somos quase 50 backstage.
0: Okay.
1: Imagina levar isso para uma província, uma logística. Tu queres ir para Tete? São 50 voos. Estás a perceber, né? Então, e depois isso não é cachê ainda, é só irmos lá, tens o som. A minha sorte é que eu fiz uma parceria com o Coconuts, o Chitarado do Coconuts.
0: Sim.
1: É amigo, também disse, Rui, vamos tirar uma porcentagem da porta, não precisas alugar o espaço. Fantástico. Já dá para sonhar mais, estás a ver, né? Se eu quisesse ter a iluminação, a decoração toda, se tivesse saído do meu bolso, eu não tinha capacidade para fazer isso. Mas quando tu vais presenciar este momento, viveres a experiência, dizer que, epa, com pouco conseguiste fazer isto. Imagina se tivesses mais. Estás a ver, né?
0: É.
1: Então é isso.

0: como é que é, está aqui esta música. Às vezes mando 8 músicas e não gosta de nenhuma das 8. Sugere uma outra que também encaixa no nosso set. Então é tudo, temos uma ideia, né? O objetivo é criar um show energético. Tem, claro, momentos altos e baixos, pausas, músicas mais soft, mas é um show super energético.
1: Ok. Agora, eu tinha prometido aqui aos ouvintes que poderiam ganhar bilhetes. Como é que a gente faz? Podemos usar aqui, aproveitar o Instagram
0: do Funkoff.
1: Então é thefunkoff.mz.
0: Exatamente.
1: Então, a ideia é os primeiros 5 ouvintes que forem comentar ou escrever.
0: Hoje.
1: Agora, sim.
0: Aqueles 5 que entrarem agora no Instagram e gostarem da página, seguirem a página e seguirem, obviamente, a Rádio Cidade e o teu programa.
1: Programa Impulso.
0: Impulso. Exatamente. Comentarem, os primeiros 5 que comentarem Impulso, Rádio Cidade. Vamos contactar depois através do Instagram para oferecer os bilhetes. Exatamente.
1: Tá bem. Então, amigos, se estiverem interessados neste evento, já dissemos, vai acontecer no dia 9 de outubro, no Coconuts.
0: As portas abrem às 8.
1: 8 horas, não?
0: Às 20.
1: Ok.
0: Às 20 e com o DJ, e depois às 21h30, 22, a banda
1: está
0: arranca.
1: Ok. Banda São duas arranca, horas.
0: Duas horas de música sem parar, e depois temos o outro DJ até fecharmos.
1: Esse tipo de conceito é mais internacional.
0: É interessante, extremamente interessante.
1: Muito interessante. Então podem seguir aí a página, o Instagram chama-se TheFunkOff, TheFunkOff.mz. Façam comentários, escrevam aí o programa Impulso, Rádio Cidade, e é automático, já terão um bilhete aí para.
0: Exatamente.
1: Ver.
0: Os primeiros 5 hoje.
1: Os primeiros 5 ouvintes em palco estarão. Passo aqui a anunciar uma vez mais: Onésia Muolove, Yolanda Kakana, Stuart Tsukuma, Letícia de Usina, Naila Takdir, Baca Yafole, Flávio Lisboa, Nuno Sueiro, Tande Prista, Raja Ali, Xixel Langa, Elio Beats, Raza Atrim, LB Band, Leilis, Cortega, DJ, Bob e Phil. Então isto é para o dia 9 de outubro no Coconuts, The Funk Off.
0: Exatamente.
1: Rui, mais alguma coisa que gostavas aqui de dizer? Eu acho que há uma relação muito forte, né, entre o Rui e o funk. Sempre que houve funk, são músicas que de certa forma trazem alguma lembrança.
0: Não só, e funk influenciou muita coisa também. Por exemplo, eu pedi para preparar aquela música do George Clinton.
1: Sim.
0: Que essa música,
1: Atomic Dog,
0: influenciou a carreira do Snoop Dogg. Toca essa música para o pessoal perceber.
1: Podemos tocar agora?
0: À vontade.
1: Vamos
0: e
1: lá,
0: ver
1: então.
0: O que que o funk influenciou a nossa geração, estás a ver, né?
1: Ok.
0: Então só queria deixar isso, acaba lá com essa música e depois já has de ouvir.
1: Tá bom. Vamos ouvir agora então. Let's go. Deixa.

0: Chama-se George Clinton Atomic Dog. Gostei da sugestão, Rui. Foi nice.
1: Old school.
0: Grande old school, man. Altamente. Então, assim no set de alguns DJs, são dois DJs que vão tocar aqui, podemos ouvir uma destas músicas. Músicas com este. Com este alinhamento, esse conteúdo, né?
1: Sim,
0: no
1: sim,
0: dia
1: sim,
0: do evento.
1: Sim, sim, claro, claro, sim. Claro.
0: Ok.
1: Esta música acho que não vai ser para este ano, porque estamos a preparar ainda a pessoa certa. Então,
0: para interpretar?
1: Exatamente.
0: Então não será este ano aqui?
1: Não, não este ano, se calhar próximo ano, quem sabe.
0: Ok. Yeah. Rui, nós já temos aqui algumas reações lá no Instagram, thefunkoff.mz. Os primeiros 5 ouvintes a comentarem, é só escrever Impulso, The Funk Off, e já têm direito a um bilhete. Mas também não se esqueçam de seguir aí o Instagram The Funk Off. Rui, podes aí dizer quem são?
1: Até agora temos o Tony Titus e a Lane Beauty.
0: Tony Titus e Lane
1: Beauty.
0: Beauty.
1: Yeah.
0: Então eles já têm direito ao bilhete.
1: Exatamente, eu depois vou entrar em contato com eles para fazer chegar.
0: Tá bom, tá bom. Rui, eu quero te agradecer uma vez mais. Mais alguma coisa gostavas de dizer aqui antes mesmo de fecharmos a nossa conversa?
1: Acho que é isso, muito obrigado.
0: Sim, sim.
1: Pelo espaço, pela oportunidade aqui de partilhar as minhas ideias.
0: Pois.
1: Ainda temos alguns bilhetes disponíveis online mais baratos até o dia do evento.
0: Sim.
1: Nas plataformas Mouse Tickets e Tabatir. É só entrar nas páginas deles e procurarem. E é isso.
0: Okay.
1: Até dia 9.
0: Ok. Mas vai acontecer a segunda edição, mas já estão também a preparar a terceira?
1: Eu acho que sim.
0: Não se para.
1: Eu acho que sim, porque é preciso ter fé, né, e acreditar.
0: Sim.
1: E acho
0: sim.
1: que toda a gente que se envolveu com o projeto até agora querem mais. Nós queremos mais. Dia 9 vai estar convertido. Então vais ficar de
0: não sou eu, assim como
1: quando,
0: tantos outros que lá estão.
1: É que, sim, estou falando do teu caso.
0: Sim,
1: vais
0: sim.
1: presenciar, vais ter essa experiência e vais ver, dizer que epá, próximo ano quero. Então pronto, quanto mais tivermos, vamos ver. Já.
0: Ok.
1: Exatamente.
0: E um outro desafio é exatamente levar este conceito a outras paragens do nosso país.
1: Não só, quem sabe, outros festivais aqui na área também,
0: sim, sim,
1: lá
0: sim.
1: fora também.
0: Sim, sim.
1: Por exemplo, o ano passado, o Bob esteve cá também, o DJ Bob sul-africano, e ele disse que, Rui, este tipo de show, tu na África do Sul, pode ser isto durante um mês, todas as noites, a tocar num casino, que eles fazem esse tipo de shows, estás a ver, okay. né? Que o talento é impressionante. E,
0: pois.
1: Epá, mas nós aqui, onde é que eu tenho budget para pôr músicos por 30 dias, acomodado e coisas? Mas pronto, é isso, estás a ver, não é?
0: Pois.
1: Há possibilidades.
0: Há possibilidades, é um grande desafio. Rui, obrigado, sucessos, que ideia brilhante e continue assim. Queremos cenas do género, né? A gente quer se divertir e tal, e a cidade não para.
1: Não para.
0: Não pode parar.
1: Exatamente.
0: Então, sucesso até dia 9 e ficamos à espera dos bilhetes.
1: Claro.
0: Até a partir de segunda-feira, atenção pessoal, vamos começar a oferecer bilhetes, tá bom? Vamos criar aí alguns mecanismos para os ouvintes que estiverem interessados para irem assistir a este grande show da Funk Off, é a segunda edição, mas neste momento, hoje, os primeiros, já temos dois ouvintes que escreveram lá no Instagram de The Funk Off, atenção, thefunkoff.mz, é só chegar lá a comentar e já tem direito a um bilhete. São 5 ouvintes, devem ser 5, até agora são 2. Então seja rápido aí para curtir este show, vai acontecer no Coconuts, dia 9 de outubro, e vai ser muito nice, próxima sexta-feira. Rui, então vamos fechar com James Brown?
1: Pode ser.
0: Sex Machine.
1: Sex Machine. Xixi Langa, partir a luz.
0: Ela é que vai interpretar esta música.
1: Exatamente.
0: Vai ser interessante. 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

0: So, dog, me there I met something, because you know woman stay right. I want to know how it make you feel when a girl you used to look back in idea, never they look on you same way them time there, but no, like, after your boss and them thing, then that, like, now she want to link you. How that make you feel?
1: Eh? Desculpa?
0: Ou seja, estou a perguntar como é que te faz sentir quando uma mulher, antigamente, por quem tu tinhas interesse, não era recíproco esse interesse, e agora, depois de teres tido este sucesso todo, de repente a história é diferente. Como é que isso te faz sentir?
1: Boa pergunta. Boa pergunta. E melhor ainda porque isso bate com a vida da semana.
0: Ok.
1: Black, podes passar em vídeo da semana, se achas.
2: Quando uma mulher nega um homem que tem visão e acaba aceitando um homem que tem televisão, acaba assistindo a visão na televisão. Isso, né?

0: 27 conto.
1: Ah, assim vamos atrasar.
2: Flow Beats.
1: Pois não é tu que queres bom lugar, que é?
0: O amor verdadeiro e abençoado vem de Deus. É o que Deus nos dá, mas ninguém pode tirar de nós.
2: Está na hora, baby. 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

0: Que é 17h33. Vamos para a nossa última proposta. De quem é a música? Vocês sabem como é que a cena funciona. Temos aqui um som distorcido, então vais ligar para 843497 e dizer a quem pertence a música, mas também podes mandar um áudio para o nosso WhatsApp, que é 87009790.
1: Música, música.

0: 843497, o número já está disponível neste momento. Podes ligar para dizer de quem esta sócia, de um artista nacional e internacional, mas também podes mandar o teu áudio para 870009790. 870009790, este é o número do WhatsApp que podes mandar aí o teu áudio. Temos já o primeiro ouvinte. Boa tarde, bem-vindo.
1: Boa tarde.
0: Olá, tudo bem? Quem fala?
1: Amina.
0: Amina, falas de onde?
1: Momento.
0: Ok, a mina diz aí a música de quem?
1: É de Stuart Sukuma.
0: Stuart Sukuma, por quê? Diz lá.
1: É caranguejo.
0: Caranguejo. Como é que ele canta?
1: Caranguejo, Maia. Por que você está me vendo?
0: Ok, é tudo?
1: Sim.
0: Tá bem, a mina, então tchau, até já.
1: Tchau.
0: Tchau. 843497. A mina diz que a música pertence a Stuart Sukuma com o tema Caranguejo. Será que é verdade isso? Mais um ouvinte, alô, boa tarde.
2: 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Ai.
0: Quem fala aí? Quem fala? Alô? É, já fui. 17h36, 843497. É para ligar e dizer de quem é este som. Mas também temos o nosso WhatsApp, que podes mandar o teu áudio. 870009790. Boa tarde.
3: Oh, boa tarde.
0: Oi, tudo bem?
3: Bem, obrigado.
0: Também, com quem falo?
3: Armando.
0: Armando, o Armando fala de onde?
3: Bairro 3 de Fevereiro, lá ao lado.
0: Ok, ok. Armando, essa música parece de quem? Esta música aqui, parece de quem?
3: Stuart Sukuma.
0: Stuart Sukuma.
3: Exatamente.
0: Qual é o título?
3: Caranguejo.
0: Caranguejo. Tá bom. Agora queremos ouvir o Armando a cantar a música Caranguejo de Stuart Sukuma.
3: Ah, dá, essa parte aí, dá.
0: É? Como é? Essa parte também é importante.
3: Sou um bom ouvinte apenas.
0: Mas é importante essa parte.
3: Ah, caranguejo, mamãe, por que você sabe? Ah, isso aí mesmo, irmão.
0: Tá. Armando, muito obrigado. Então, um forte abraço. Estamos juntos.
3: Muito obrigado, irmão.
0: Tchau, fica bem. 843497. Alô, boa tarde.
4: Boa tarde, tudo bem?
0: Tudo bem, quem fala aí?
4: Da Graça.
0: Da Graça?
4: É o Nhacumbi.
0: Ah, Nhacumbi?
4: Yeah, yeah.
0: Então, como é que vão as coisas?
4: Está andar, os empurrões.
0: O Nhacumbi fala de Boane, né?
4: É verdade.
0: Ok.
4: É, não, Estados Unidos de Boane.
0: Ah, Estados Unidos de Boane. Ok, tá bom.
4: Sim, sim.
0: Gostei dessa. Mas então, como é que vão as coisas aí nos Estados Unidos de Boane?
4: Fazer empurrões, ajudar um bocadinho.
0: Ah, que bom. Nhacumbi, esta música de quem?
4: É o Sukuma, o Stuart Sukuma.
0: Também concordas com os ouvintes que ligaram antes de ti?
4: Esse é o número.
0: Stuart Sukuma. Qual é o título?
4: Caranguejo, uma coisa assim.
0: E o Nhacumbi é... Quando se trata de
4: caranguejo,
0: é o rei da noite. É? Vamos lá, queremos ouvir então.
4: Caranguejo, mamá, até você. Caranguejo, mamá, até você. É uma coisa que não é essa.
0: Uma coisa que não é essa. Tá bom. Ok, Nhacumbi, muito obrigado, forte abraço, estamos juntos.
4: Valeu, obrigado, bom trabalho.
0: Obrigado, 8430 e 497. A Mina, Armindo, Nhacumbi, todos disseram que a música pertence a Stuart Sukuma. Será que isso é verdade? Mais um ouvinte, boa tarde, bem-vindo.
5: Boa tarde, Malaudino.
0: Olá, Tónia, tudo bem?
5: Estou bem, você aí, mano.
0: Altamente, dançaram a música de Oliver Ngoma.
5: Dançamos, muito
0: bom,
5: obrigada.
0: Que bom. Já imagino. Agora, Tónia, esta música de quem?
5: Stuart Sukuma.
0: Stuart Sukuma.
5: Uh-huh.
0: Eba, Sabes que não é bom copiar, né?
5: Mauê, por que você quer me voltar uma coisa assim?
0: Okay.
5: Tchau, Adaltino.
0: Muito obrigado, Tônia. Beijinhos para ti e para a Aida. Estamos juntos. Tchau. 8434-97, também podes mandar o teu áudio para 87-000-9790. 87-000-9790. É para mandar um áudio, mas agora vamos atender mais um ouvinte. Boa tarde.
6: Adérito Toy.
0: Adérito?
6: Exatamente.
0: Fala de onde o Adérito?
6: Cidade da Matulagar.
0: A música de quem?
6: Stuart Sukuma.
0: Stuart Sukuma, ok.
6: Exato.
0: Qual é o título?
6: Caranguejo.
0: E como é que o Stuart canta
6: agora? Agora, exatamente. Já estava a perceber que ias me pedir para cantar.
0: Mas é claro. Já
6: caranguejo, é mama, porque você, etc, etc. Essa parte já não sei.
0: Tá bom, tá bom. Adérito.
6: Exato.
0: Um abraço, mano.
6: Obrigado, obrigado. Tamo um ala para o mano de Estados Unidos.
0: O Nhacumbe, o Nhacumbe.
6: Nhacumbe, exato.
0: Pois, pois, pois, pois. Tá nice. Valeu. Estamos juntos, então, um forte abraço.
6: Aquele abraço.
0: 8430 e 497. Continuamos com a linha disponível. Também podes mandar o teu áudio para 87-000-9790. Continuamos com a nossa rubrica. Hoje é quinta-feira e o som é exatamente este. Queremos saber a quem pertence. Mais um ouvinte, alô, boa tarde. Está sim, boa tarde. Perdemos o contacto, 8430 e 497. Podes ligar e diz de quem é esta música. De quem é esta música?

O áudio podes mandar para 87009790. Já são 17h42. No ar a rubrica de quem é a música. E hoje trazemos este som.

0: Mais um ouvinte, boa tarde.
1: Alô?
0: Tá sem boa tarde? E... qual a zana aqui? 8-4-30-4-97. Vamos encerrar aqui as chamadas. Encerramos as chamadas. Vamos passar para os áudios. 87-000-9790 para mandares o teu áudio. Fechamos aqui as chamadas. Vamos ganhar tempo. Quem começa aqui pelos áudios? Ei, são muitos. Muitos de verdade. Vamos lá. Vamos começar por isto.
2: Olá, Manlau. Essa música é de Stuart Tsukuma. O título não conheço bem, mas cantando um pouco, ele canta mais ou menos assim. Caranguejo, mamá, por que você está a me matar? Caranguejo, mamá, por que você está a me matar?
0: Ok. Muito obrigado. Quem manda este áudio é a... da Graça. Olá, da Graça. Tem mais aqui?
3: Boa tarde, Latinho Pereira.
0: Como é que é?
3: Aqui fala Spini do bairro do aeroporto. Essa música é de Stuart Tsukuma com o título Caranguejo. Obrigado.
0: Muito obrigado. Aspin, como é que é? Está-se bem? Muito obrigado, man. Forte abraço.
4: Boa tarde, Manlau. Como aqui é Manique. Caranguejo, mamã, o que você quer me amar? Caranguejo, mamã, o que você quer me amar?
0: Muito obrigado, Manico, forte abraço, estamos juntos. Mais um.
5: WhatsApp, Mr. Presidente. Yeah. Essa música é da nossa lenda viva, Stuart Tsukuma. Ele canta like caranguejo, mamã, por que você tá me matar? Caranguejo, mamã, por que você tá me matar?
0: Obrigado, estamos juntos. Agora é Vexula.
6: Olá, Valentino Pereira.
0: Olá, Vexula.
6: A música de hoje é do cantor moçambicano Stuart Tsukuma.
0: Ok.
6: Com o título Caranguejo. E canta-se mais ou menos assim. Caranguejo, Mauê, por que você está a me matar? Por caranguejo, Mauê, por que você está a me puxar? Caranguejo, Mauê, por que você está a me tramar? Caranguejo, Mauê. É mais ou menos assim.
0: Muito obrigado, Vexula. Beijinhos e abraços. Tem mais um áudio?
7: Malauti.
0: Oi.
7: Essa música aí é do Mano Stuart Tsukuma. E fala daquele animal ali que parece pessoas invejosas, que não gostam de te ver a subir, logo pegam tua perna, puxam para baixo.
0: Ah, sim.
7: Do caranguejo.
0: Isso é mau, muito mau. Olá, muito obrigado. Vem escrito aqui Léo Macamo. Muito obrigado. Tem mais aqui.
8: Oi. Sabe? Eu até escutei na rádio. Não lembro se foi ontem.
0: Tá bom. Ok. Vamos para isto aqui.
9: Boa tarde.

0: que me levar. Estou aqui como, chamo-me Celeste de Mapandane.
1: Gramite desta, hein? Mapandane lá, Dona Rosa, por que você quer me tomar? Ah, buena.
2: Caranguejo, é, mamã, por que você quer me puxar? Caranguejo, é, mamã, por que você quer me tramar?
1: Grande olho de Jesus. Forte abraço, mano. Estamos juntos, hein? É.

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Ok, são 17h54 minutos, quase a fechar. Voltamos com a resposta correta. Yeah. Mas todos vocês acertaram. Acertaram a música, pertence a Stuart Sukuma com o tema Caranguejo. Foi lançado originalmente em 2011 como single. A discografia do artista registra esse ano, portanto 2011, mas parece que houve um relançamento. Já foi em 2020, mas o título é exatamente este, Caranguejo, a música de Stuart Sukuma. Eu aproveito esta música para também vos recordar que no dia 24 de outubro tem a nona edição do Nostalgia. Vai ser no campus da Universidade Eduardo Mondlane. Os convidados são os DJs, aliás, os artistas são Yuri da Cunha, Stuart Sukuma, Splash, Calibrados, Júlia Duarte, DJs Valdo, Explosion, Faia, Larsen, Gerson, Fagusa, All Star e Lelo. 24 de outubro, os bilhetes já estão na sua segunda fase. Atenção, o evento vai acontecer este mês, hein? Já é este mês aqui, outubro. Então a contagem já está mesmo ao rubro. Os bilhetes neste momento estão a normal 1000 meticais, VIP 4000 meticais. No local, 1500 meticais, portanto no dia 24, VIP 5000 meticais. Nostalgia, nona edição, no campus da Universidade Eduardo Mondlane. Eu fico por aqui, o próximo encontro já está marcado para amanhã, sexta-feira, o dia da Rádio Moçambique, são 51 anos. Obrigado a todos pela companhia. Meu nome é Lautinho Pereira. Vamos fazer a nossa última festa amanhã. Tchau, fiquem bem.

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1: Em Moçambique são 18 horas.
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3: Muito boa noite à diretora de Formação do Estudo Fotográfico do Gabifo, Cecília Napido. Destacou esta quinta-feira em Maputo a evolução dos mídias, das formas de produção, distribuição e consumo de informação. Cecília Napido fez este pronunciamento na manhã desta quinta-feira, durante a cerimónia de abertura das 17ª Jornadas de Radiodifusão, que decorrem sob o lema Desafios e Perspectivas da Transformação Digital da Rádio Moçambique. Já o presidente do Conselho da Administração da Rádio Moçambique, Mário Albino, disse no seu pronunciamento que a transformação digital é uma oportunidade para fortalecer a nossa missão de informar, educar e entreter, preservando os valores que orientam o serviço público de radiodifusão. Mais de 468 mil pares de uniforme escolar foram distribuídos no primeiro semestre deste ano a raparigas e rapazes vulneráveis em 8 províncias no âmbito do programa Eu Sou Capaz. Quanto ao emprego e formação profissional, mais de 8 mil jovens foram inseridos em estágios pré-profissionais, sendo acima de metade de mulheres. Outros sim, 14 mil foram orientados ao emprego, superando as metas do semestre. A informação foi partilhada hoje na província de Maputo por Kaifadin Manasse, ministro da Juventude e Desportos, durante o segundo Conselho Coordenador do órgão que dirige. Bloqueios de escolas feitos por estudantes contra a falta de condições de aulas em França escalaram para a violência urbana, afirmou hoje o governo francês, citando serviços de informação que sugerem uma operação organizada pela extrema-esquerda. Os protestos começaram na semana passada, tendo-se intensificado na terça-feira, ao coincidir com uma jornada nacional de greves da função pública. A partir daí, o movimento ganhou uma dimensão muito violenta e abrangente, afetando mais de 350 estabelecimentos de ensino, estendendo-se hoje também às universidades. O procurador-geral da Bolívia foi detido por alegados crimes de tráfico de droga, branqueamento de capitais e por liderar uma organização criminosa no seio do Ministério Público, anunciou hoje o Ministério do Interior boliviano. Roger Mariaca foi acusado formalmente 2 dias após os Estados Unidos terem retirado o seu visto por alegadas ligações ao narcotráfico. As acusações imputadas dizem respeito à participação numa organização criminosa, branqueamento de capitais e tráfico ilícito de estupefacientes, declarou o ministro do Interior boliviano, Marco Antônio Oviedo, numa conferência de imprensa. Quem publica é o Notícias ao Minuto. Rukan Rose, Katia Tembe, Juliana de Souza, Vânia Oscar e Wilma William são as convidadas confirmadas para mais logo no concerto Só Elas em Palco com Chacaze, marcado para hoje no estúdio auditório da Rádio Moçambique, no âmbito da parceria entre a Rádio Cidade e a Mbenga Artes Reflexões. As 5 artistas sobem ao palco ao lado da cantora, compositora e atriz, mas também ativista, num concerto que promete elevar a fasquia da representatividade feminina. É o final da apresentação do Cidade Notícias. A edição foi de Elder Malele.

Saudações, simpático ouvinte da Cidade FM. Seja bem-vindo a mais uma edição do consultório jurídico de hoje, um dia muito especial, porque ontem o programa Consultório Jurídico foi premiado na categoria de rádio. Ocupamos a segunda posição no prémio CDM Ambiente, que é promovido anualmente pela CDM. Este ano a CDM já está na sua 7ª edição e concorremos com um tema que passou aqui no programa Consultório Jurídico. Falo do tema que tem a ver com a proteção da biodiversidade contra o desmatamento e extinção de espécies de fauna, e tivemos como convidado nessa altura o Dr. António David Ucama, ele que é advogado e consultor em matérias que têm a ver com o direito do ambiente. Desde já agradecer ao simpático auditório da Cidade FM e do consultório jurídico pelo apoio que tem estado a sempre a dar ao programa aqui, consultório jurídico, e pronto, fomos premiados com este, desculpa a redundância, prémio. Desde já o programa Consultório Jurídico, em meu nome pessoal, agradeço mesmo imensamente e continuo a contar com o auditório da Cidade FM. Para o programa de hoje vamos falar sim sobre a discriminação por género no mercado de trabalho, e temos como convidada a doutora Marina Macedo, ela que é juíza de direito e presidente da Associação Moçambicana para o Desenvolvimento Social da Mulher, denominada aqui de forma abreviada AMODEM. Ela, melhor do que ninguém, vai aqui explicar todos os contornos que têm a ver com este tema. Vamos iniciar o programa com um tema bastante interessante e sugestivo, mesmo por conta da nossa premiação. Vamos ouvir Banda Kakana aqui com o Watching You. Sim, porque o Deus sempre está lá a olhar para nós e para todos, sempre que clamarmos por Ele. Até já, simpático ouvinte.

0: É isso, simpático ouvinte. Depois de termos ouvido aqui este tema da banda Kakana, denominado Watching You, vamos cumprir com aquilo que são os nossos compromissos comerciais e voltamos já com as questões que temos aqui para a nossa convidada.
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0: Pois bem, simpático ouvinte, depois de termos estado aqui a ouvir aquilo que é a nossa montra comercial em forma de áudio, vamos iniciar o programa Consultório Jurídico de hoje, onde vamos falar sobre a discriminação por género no mercado de trabalho. E para tal temos aqui como convidada a doutora Maria Macedo, ela que é juíza de direitos e presidente da Associação Moçambicana para o Desenvolvimento Social da Mulher, denominada aqui de forma abreviada a MODEM. Vou ter o prazer de saudar, doutora. Boa noite, como está?
4: Boa noite, Milton. Muito obrigada pelo convite que me faz dizer que afinal sou da casa. Já estive cá uma primeira vez também a ser entrevistada apenas na qualidade de juíza, porque além de juíza sou, como referiu, presidente da AMODEM, e hoje estou aqui nessa qualidade de presidente da AMODEM.
0: Então, a doutora já está à vontade, está familiarizada aqui com os microfones.
4: À vontade nunca estamos.
0: Mas pronto. Vamos seguir. Doutora, sim, vamos muito tempo, mesmo porque o simpático ouvinte lá em casa está muito interessado em querer ter mais conhecimento sobre esse tema, que é a discriminação por género no mercado de trabalho. Onde vou dizer que a discriminação por género no mercado de trabalho consiste em tratar profissionais de forma desigual ou inferior com base no seu sexo, o que afeta de certa maneira desproporcional às mulheres em todas as fases da carreira. Nestes termos e segundo o que vamos hoje a tratar, peço à ilustre convidada que diga quais são as principais formas de manifestação.
4: Bom, como disse, a discriminação de género afeta de forma desproporcional as mulheres, o que significa que as mulheres é que são as principais vítimas deste tipo de discriminação, embora também aconteça com homens, mas é claro em menor escala, e vários estudos comprovam isso em várias áreas. Mas em relação ao mercado de trabalho, falando da discriminação em relação ao mercado de trabalho, nós podemos encontrar essa discriminação em várias fases. Na fase do acesso ao mercado de trabalho, onde podemos ter aqui, a título de exemplo, a entrevista, quando a mulher é submetida a uma entrevista para ingressar neste mundo de trabalho, muitas vezes acaba por perder a oportunidade apenas por ser mulher. A título de exemplo, podemos imaginar uma situação em que a mulher está a ser entrevistada para exercer uma profissão que historicamente, digamos, é tida como uma profissão masculina. Falo, por exemplo, das engenharias, por exemplo. O que costuma acontecer é que nesses casos a mulher pode acabar por ser preterida, embora tenha as mesmas valências ou as mesmas competências em termos de currículo. Ela acaba por ser preterida porque há esta discriminação de se pensar que aquele é um trabalho masculino e ela, por ser mulher, não consegue aceder a este lugar ou a esta candidatura a qual se propõe. Também o mesmo acontece se é uma mulher que está a ser entrevistada para um certo cargo e está em idade reprodutiva. É um fator que também pode pesar contra ela e acabar por ser discriminada. Não só na fase de acesso, encontramos também casos de discriminação na fase do exercício da profissão em si. Por isso é que há aqui esta figura muito conhecida na literatura, que falam do telhado de vidro, porque parece que as mulheres trabalham e só podem aceder até certo, podem ascender na carreira até certo nível. Então, isso pode-se ver muito bem se nós olharmos, por exemplo, várias empresas aqui no nosso país. Porque é que nós temos poucas PCAs, por exemplo, mulheres? Muitas, quando fala-se de PCAs, fala-se mais de... vemos mais homens em relação a mulheres. Então, isto para dizer que há várias formas em que as mulheres encontram essa discriminação no mercado de trabalho. Este é só um dos casos que eu trouxe aqui à colação.
0: Sim. É no direito, o conceito de causa é polissêmico e varia. É conforme o ramo de atuação, significando a função prática de um contrato ou vínculo físico que liga uma conduta a um resultado. Segundo o conceito que citei, pode dizer quais são as causas e consequências da discriminação baseada no género.
4: Ainda bem que fala que no direito as causas costumam variar, não é? Mas quando falamos da discriminação de género, que é um fator estrutural e também transversal, porque atravessa várias áreas de saber, incluindo o direito, nós temos aqui um denominador comum, uma causa comum, que é o patriarcado. É claro que este conceito de patriarcado precisa ser concretizado, e quando falo aqui do patriarcado, falo no sentido de submissão da mulher em relação ao homem. Então, nós aqui no nosso país temos esta riqueza cultural, não é? De termos várias linhagens, tanto matrilineares como patrilineares. Mas, apesar dessa multiculturalidade, nós vemos que o poder ainda continua concentrado nesta figura masculina, porque mesmo nas linhagens matrilineares, o que temos é que é a família da mulher, sim, mas não significa que o poder está na mulher, mas sim está nos homens pertencentes à família da mulher. Então, isto para dizer que o patriarcado continua ainda assim a existir. Mas as consequências disso, quem que perde com este patriarcado? Quem perde somos todos nós. É a nossa sociedade que perde, porque uma mulher que está a sofrer discriminação não vai dar o seu potencial máximo quando está no mercado do trabalho, porque não está a exercer a sua profissão de uma maneira livre. Uma mulher que é discriminada, quando as mulheres são discriminadas, estamos a perpetuar também aqui a pobreza e criar mais dependência financeira. E sabemos que mulheres que têm esta dependência financeira acabam por ingressar ou manter-se num ciclo de violência pela qual estão inseridas, até no âmbito doméstico, porque para elas é difícil libertar-se daquele ciclo de violência. Então acabamos todos por perder se mantivermos este tipo de sociedade com estas situações.
0: Bonita aqui a explanação, e gostei daquela explanação que tem a ver com a parte matrilinear e patrilinear. É uma questão de se discutir muito ainda. Ainda podemos criar aqui um debate, um tema mesmo para discutir sobre isso. Mas, doutora, na atualidade observamos alguns avanços na situação da mulher no mercado de trabalho. Entretanto, apesar de, ao longo das últimas décadas, elas terem conseguido uma maior inserção e galgado, neste caso, postos de chefia, as mulheres continuam sendo responsáveis pelas atividades domésticas e pelos filhos, e isso representa uma sobrecarga. Assim sendo, peço para que fale de uma forma mais profunda sobre quais os desafios da mulher no mercado de trabalho na atualidade, segundo o tema do programa de hoje.
4: Eu fico feliz por falar aqui que as mulheres estão sobrecarregadas, por trazer aqui esta concepção, não é? Que de fato é o que existe, porque as mulheres são sim responsáveis, como disse muito bem o Milton, pelas atividades domésticas. Mas quando falamos em atividade doméstica, temos que distinguir a atividade de trabalho, porque o trabalho doméstico existe, é aquele que é regulamentado e que tem lá os seus direitos, os direitos todos muito bem estabelecidos ou consagrados. Mas quando falamos, e gosto de ouvir que usa a expressão atividade doméstica e não trabalho doméstico, fala atividade doméstica, é esta atividade que existe e que na maior parte das vezes é exercida pelas mulheres e que ainda assim não é remunerado. Então, o que é que nós temos? É um trabalho que existe, mas ele é invisível aos olhos da lei. Então, o que é que nós temos? Normalmente, um homem, quando chega a casa, o que faz é ficar a descansar no sofá, pensar. A mulher não. A mulher, quando chega a casa, ainda tem que tratar da casa, tem que tratar dos filhos. Quer dizer, quando ela chega a casa, inicia uma outra jornada de trabalho que ainda não está reconhecida. O mesmo acontece logo de manhã, antes de sair de casa, também tem que tratar da casa, tem que orientar as tarefas domésticas da casa. Podíamos aqui até pensar que podemos estar a importar conceitos que não têm muito que ver com a nossa realidade, porque nós cá temos esta vantagem de ter uma ajuda, sempre temos alguém a quem pagamos e que pode ajudar, mas ainda assim é como se diz, é uma ajuda. A mulher tem sempre de estar lá. E isto traz sempre um desafio, porque nós estamos mesmo a sobrecarregar a mulher, porque ela já está em desvantagem em relação ao exercício do trabalho efetivo, porque ela já tem mais horas de trabalho, mas ainda assim a exigência é a mesma em relação à plenitude ou à efetivação do que ela está a fazer.
0: Sim. Doutora, no contexto das minhas pesquisas relativamente a este tema, percebi que a violência baseada no género é tida como um panorama de Moçambique nos últimos 5 anos, e peço para que fale dos desafios até aqui enfrentados e da implementação dos direitos da mulher na esfera pública e privada.
4: A violência baseada no género é um conceito amplo. Ela inclui a violência doméstica e não só, também a violência sobre as mulheres, que permite assim abarcar diversas situações. É claro que normalmente quando se fala de violência, numa primeira fase nós falávamos mais apenas, era só da violência doméstica, mas ainda bem que as sociedades estão em transformação e agora muitas organizações já ecoam vozes em que vêm trazer mais este conceito, este tema do VBG, da violência baseada, baseada no género. É mesmo, isto tudo faz parte da evolução, porque falando por exemplo da violência doméstica, nós antigamente tínhamos a velha máxima de em briga ou em confusão de marido e mulher não se mete a colher, que é um provérbio muito, muito bonito, que até rima, mas que é bastante alarmante se nós pensarmos com o que já sabemos hoje e com a evolução que nós notamos hoje nas sociedades, porque com este provérbio que estávamos a dizer é que se o marido bate a mulher, ninguém pode se meter, temos que ficar de lado, eles é que sabem. Se bem que na nossa cultura sempre houve ainda assim alguma intromissão, mas essa intromissão que vemos é mais na parte da família ou os nossos padrinhos, como nós usamos. E mas o que é que se faz nestas intromissões? Era mais de perceber o que é que a mulher fez que levou a que o homem tivesse esta ou aquela atitude, que levou com que o homem perdesse o controle e chegasse àquele resultado. Nunca questionavam os homens. E quando a conversa que era feita com os homens ou que é feita com os homens é sempre numa outra perspectiva, mais no sentido de acalmá-lo, pedi-lo mais calma e por aquela situação. O que não pode ser. Mas para ultrapassar isso, claro que enfrentamos vários desafios. Nós temos leis, temos uma lei rica, que é a lei da violência doméstica, que já vem consagrar a violência doméstica como um crime público, permitindo assim o Estado meter a colher. E estas leis acabam por informar não só políticas públicas, mas como também acabam por orientar até as organizações feministas e não só a usarem essas leis por forma a propor alterações legislativas com vista a lutar pelos direitos das mulheres.
0: Sim, e gostei dessa parte que a doutora Silva falar, que é da revisão que foi feita na lei até o ponto de se chegar à conclusão de se tratar da violência contra a mulher ser um crime público, porque eu particularmente falando já tive situações de processos que esteve a defender algumas mulheres que foram vítimas de violência. E a posterior, depois de um tempo, depois de duas, três semanas do marido estar lá, encontrar-se detido preventivamente para desenrolar o processo, ela ligar para mim e pedir para irmos à esquadra e retirar a queixa, porque ele é o único provedor da família, é a única pessoa que garantia o pão e o sustento da família. E gostei muito dessa parte de ser um crime público, porque eram situações às vezes de mulheres que foram feridas de uma maneira que ferimentos graves mesmo, que e em algum momento eu recordo de ter participado de uma audição num fórum, numa esquadra, que estava lá uma oficial que era responsável por assuntos que têm a ver com a violência doméstica, e ela disse à mulher que foi vítima de violência, disse que senhora, se a senhora continuar nesta relação, isto vai dar a um caixão. Então a senhora está ciente de querer voltar para este homem. Se ele fez isso consigo agora e a senhora está querendo retirar a queixa, da próxima vez vai terminar num caixão. Então estão de parabéns, doutora.
4: Mas é isso. E há muito trabalho ainda por ser feito, porque embora seja crime público, temos que ver na prática o que é que está a ser feito, como é que estão a atuar mesmo ao nível das esquadras, como é que estão a atuar quando aparece alguém a dizer que quer desistir da queixa. E isto acontece porque esta questão da violência não é uma questão do casal, é uma questão social, e é mesmo para prevenir estas situações que cheguem até aí, neste trabalho de prevenção, que o crime tem de ser mesmo de natureza pública.
0: Sim.
4: E nós temos mesmo avanços, não só nesta questão referente ao fato do crime ser público, mas também nós criamos aqui, temos esta riqueza que muitos países ditos desenvolvidos não têm, não sei quais são os critérios de desenvolvimento a ser aplicados. Temos este mecanismo multissetorial de atendimento integrado, que é um mecanismo que evita a vitimização secundária, aquela que é aquela vitimização praticada pelas instituições, porque antigamente o que é que nós tínhamos? A mulher dirigia-se à esquadra, apresentava a sua queixa e tinha que estar lá a relatar todos os fatos, a seguir levava uma guia, ia ao hospital central, tinha que voltar a relatar todos os fatos com uma pessoa já de frente, depois a seguir era ouvida no Ministério Público, voltava a relatar e depois no tribunal, quer dizer, isto acabava por vitimizar a mulher. Então, com este mecanismo criado, já evita ter estes todos os passos em que a mulher tem que repetir os mesmos fatos. Sim. Agora temos, vai uma primeira vez, onde está lá presente a polícia, alguém do Ministério Público, alguém da Medicina Legal e tudo mais, e depois só vai ser ouvida uma segunda vez já no tribunal, na fase já de produção de prova. Mas também nós temos que questionar, temos estas leis, temos estes mecanismos, mas será que na prática é assim? Será que estes centros de atendimento integrado estão mesmo a funcionar como devem funcionar? Acho que é necessário fazer-se esse trabalho, ir ao terreno e procurar perceber se de fato as coisas estão a acontecer como foram previstas ou organizadas. Mas também na esfera privada nós vemos isso, por exemplo, como um desafio na educação dos filhos. Por exemplo, nós vemos que nós damos uma educação diferente tratando-se de homem ou de mulher. Quer dizer, quando é uma mulher educada de uma forma, educado de uma forma, e quando é a mulher é educada para cuidar da casa. Então, é este um homem que nós estamos a cuidar assim, a educar assim, como superior, como que detém poder, que amanhã vai ser chefe de alguém. Então, se ele for chefe de uma mulher, qual é o comportamento que nós vamos esperar que vai ter perante esta mulher? Porque ele já vem com aquela educação de casa e é o que leva para o trabalho. Por isso é que se diz que este género que é uma construção social, não é? Nós é que vamos construindo a pessoa para a sociedade e acaba por ter estas interferências na forma também como nós nos comportamos. Por exemplo, em relação aos brinquedos, por exemplo, que nós damos, quando é um homem, nós damos as pistolas, estamos a preparar para a guerra, damos as espadas, gruas, a preparar para engenharias, para profissões mais essas tais tidas como masculinizadas, e quando é a mulher nós damos boneca, jogo de chá. Agora até já evoluiu mais, né? Já as mulheres já têm direito a ferro de engomar e tábua. No meu tempo não tinham, agora vejo que já têm direito a isso. Quer dizer, tudo isso relacionado ao cuidar e não à preparação da mulher para a vida pública. E depois vemos que as mulheres depois já no futuro já são poucas a entrarem para as engenharias, acabam por escolher, como é óbvio, estas profissões mais ligadas ao cuidado. Então, há necessidade de nós mudarmos essa forma, essa nossa mentalidade, essa nossa forma de ser e estar na sociedade.
0: Um tribunal é um órgão público do Estado que possui autoridade legal para aplicar as leis, julgar conflitos entre pessoas ou instituições e da administração ou da administrar, neste caso, a justiça. Sendo juíza e membro da associação acima referenciada no início deste programa, pergunto qual é o papel dos tribunais no tratamento de matérias ligadas à violência baseada no género, falando concretamente no tratamento comum ou diferenciado.
4: Sim, sou, na verdade, como disse muito bem, sou juíza e membro da MODEM, também fundadora da MODEM, que é, talvez se me permitir,
0: Milton, falar um bocadinho. Sim, vamos mais para frente, sim, vamos falar.
4: Sim, então, Só para dizer que esta ideia da Modem surgiu da dificuldade que tinha de fazer o nosso ativismo, embora tenha tido oportunidade no passado de escrever alguns artigos, até para o jornal, e falei das mulheres nas engenharias, também das mulheres na magistratura, esta feminização da magistratura, mas depois percebi que não podia fazer o ativismo através dos jornais. Sim. Ou com alguns artigos isolados. Por isso é que acabou por surgir essa ideia de criar esta associação que dedica-se mesmo a estudos científicos sobre as mulheres e em prol da igualdade de género. Agora, para falar um bocadinho do papel do Tribunal em relação ao tratamento destas matérias, talvez dizer que agora estamos numa situação em que o Tribunal está praticamente neutro a estas situações, o que não é uma realidade só nossa de Moçambique, já aconteceu também em vários países. E digo que está neutro porquê? Porque nós, juízes, não temos esta preparação para interpretar a lei e fazer uma, digamos, uma interpretação atualista, porque a lei, se nós percebemos, estamos a usar uma lei que foi construída ou que foi elaborada a Milton é do direito, sabe que a nossa lei é muito antiga, muito antiga, não é? Sim. Então sempre precisa ser atualizada, se bem que sei que o CFJJ já teve módulos ligados aqui ao género, mas parece que agora foi retirado. Então, se nós como juízes não temos esta preparação, este conhecimento prévio de como interpretar estas situações, como é que vamos dar este tratamento diferenciado? Como é que vamos ver que aqui esta prova tem que ser valorada de uma forma diferente? Então, o que acaba por acontecer muitas vezes é que nós no tribunal vamos acabar por perpetuar essas discriminações. Até hoje, ainda nas sentenças, vemos juízes já usarem o conceito do bonus pater familia ou bom pai de família, para dizer que era de esperar que certa pessoa naquela posição tomasse esta atitude como um bom pai de família. Quer dizer, aqui o exemplo é o pai, é o homem. Quando sabemos que muitas vezes quem está mais ligado até é a família que fica mais em casa, como estivemos a dizer, é a mãe. Então isto ainda continua a acontecer. Por isso há algumas organizações até que chegam a defender a adoção do protocolo de género. E esse protocolo de género vai permitir interpretar o direito numa perspectiva de género. Alguns países já adotaram este protocolo, falo do México, o Brasil, e estão a ter vários sucessos, porque se até agora, no caso, o primeiro depoimento da vítima normalmente não costuma ser valorado. Nós sempre no tribunal queremos saber se houve testemunhas, se há outras situações que possam corroborar com aquele depoimento, mas nos países que adotaram este protocolo, este depoimento da vítima, o primeiro, já é tido como, digamos, a rainha das provas.
0: Sim. É isso, simpático ouvinte. Estamos aqui hoje com a doutora Marina Macedo. Estamos a falar, sim, sobre a discriminação por género no local de trabalho. Vamos sair para tomar um café ou beber uma água ao som aqui da artista cabo-verdiana, denominada Kadi, com o tema Praia. E voltamos já a seguir.

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4: É isso, simpático ouvinte. Depois de termos tomado um café e beber uma água, o som da Cadi, depois dos nossos compromissos comerciais, voltamos aqui às questões que temos reservadas à nossa convidada de hoje, que é a doutora Marina Macedo, que vem em representação da AMODEM, que é uma associação que trata sobre assuntos que têm a ver com a discriminação da mulher baseada no género. Lá mais para frente vamos falar um bocadinho sobre esta associação, mas por ora vamos cumprir com aquilo que são as questões. Onde, doutora, vamos falar sobre a prova, que é o instrumento ou meio legal é utilizado para demonstrar a veracidade de um facto alegado pelas partes e formar a convicção do juiz ou juíza encarregado ou encarregada de julgar o caso. Nesta ordem de ideias, relativamente a provas recolhidas no contexto de um crime baseado no género, quais as deficiências estruturais na formação do corpo de delito?
5: Pois é, o que isto acaba por ser, a pergunta acaba por ser um bocadinho a continuação do que já estávamos aqui a falar em relação à prova. Claro que, assim como o direito está constituído e como está interpretado, se nós não estamos a acompanhar as evoluções ou as transformações da sociedade, sempre acabamos por ter estas dificuldades. Quando um processo está, por exemplo, em julgamento, a apreciação dessa prova tem que seguir regras diferentes, porque, por exemplo, num crime comum, nós temos apenas depoimento da vítima desacompanhado de outras formas de prova, vai acabar na absolvição. Mas há crimes, por exemplo, que nós sempre valoramos muito a prova testemunhal, mas há crimes, por exemplo, que estão ligados a esta violência baseada no género, que são difíceis de ter testemunha. Por exemplo, uma violência doméstica normalmente acontece dentro de quatro paredes. Normalmente é no silêncio. Sim. Não há ninguém cá ter lá a espreitar, nem tem como chamar testemunha. Muitas vezes é isso que acontece. E não é porque a pessoa depois vai sair e há de ser vista. E normalmente, pelo crime que é, às vezes até a própria mulher que é vítima sempre tenta esconder também que é vítima. Então é muito difícil de nós conseguirmos fazer ou obter essa prova de modo a que seja devidamente apreciada no tribunal. Isto para dizer que também o direito é que deve acompanhar a sociedade, não é? Então, a sociedade não deve estar presa ao direito, que é o que nós estamos a fazer agora, neste direito que foi concebido já há muitos anos atrás e que já está um bocadinho desajustado à realidade.
4: Sim. Doutora, a proteção contra a discriminação no mercado de trabalho abrange a orientação sexual e a idade de género, estando estas dimensões intimamente ligadas ao conceito de igualdade de tratamento

0: terem acesso ao local de trabalho. Isto é de louvar, é um avanço, porque antes as pessoas, muitas, tinham que se recolher, tinham que se esconder. Então, se já encontram um ambiente de trabalho como um sítio livre para poderem assumir a sua identidade de género, é de louvar isso. Mas em relação à questão que coloca quanto à lei, como é que a lei protege, dizer que a nossa lei, nós temos muitas leis que protegem aqui o direito das mulheres. Claro que é preciso fazer mais, é preciso adotar mais leis. Falo, por exemplo, agora só aqui uma parte da lei da paridade, que ainda não foi aprovada, e nós, como organizações, estamos aqui muito, muito ansiosas a ver se essa lei da paridade será aprovada, que vai ter também as consequências positivas na sociedade. Se nós recuarmos um bocadinho atrás, num passado recente, vimos que Moçambique conseguiu fazer parte da lista dos 14 países a nível mundial que conseguiu ter a paridade no governo, quer dizer, 50% era mulheres e 50% homens. Mas porque não temos uma lei, isto depende mais da consciência de género que é tida em determinada fase. O que vemos é que agora esta realidade já mudou. Mas leis nós temos a nossa, das que temos são boas, temos a nossa Constituição, a nossa Lei Mãe, que já vem dizer que homens e mulheres são iguais perante a lei. Temos também a Lei de Trabalho, agora virando um pouco para o mercado de trabalho, que é o tema que aqui nos traz, que traz diversas situações que permitem acautelar estas questões de género. Tanto é que alguém que é vítima de discriminação já pode propor no tribunal uma providência cautelar, exatamente usando este fundamento de que foi vítima de discriminação no seu despedimento. Então isto é uma evolução. Só que aí é que está, temos esta lei que prevê este fato de poder usar esta discriminação como fundamento, mas depois não temos o devido acompanhamento. Usa este fato, mas depois, quando chega a altura de efetuar a prova, já aplicamos regras que já estão desajustadas para aquele tipo de, para este tipo de violência, que é a violência baseada no género. Ainda há muito por fazer, mas pronto, estamos a caminhar para lá com as organizações que estão aqui a fazer advocacia por estes direitos e que estão aqui a propor a mudança
1: De consciência relativamente a este assunto. Doutora, o abuso de poder, abuso de autoridades, é conceitualizado como um ato humano de se prevalecer de cargos para fazer valer vontades particulares. Nestes moldes e nos demais do direito laboral, peço para que diga se o assédio sexual no trabalho é tido como uma violência baseada no género e se pode, no caso de se provar, dar aso a um processo disciplinar.
0: O assédio sexual, como disse antes, a violência baseada no género é um conceito amplo que abrange vários tipos de crime, incluindo o assédio sexual. O assédio sexual é crime, está previsto no nosso Código Penal, e nós, a nível da MODEM, fizemos até uma conferência internacional sobre assédio no local de trabalho, onde tratamos estas matérias de assédio, incluindo, como é óbvio, o assédio sexual. E é claro que quem comete assédio no âmbito do local de trabalho está sujeito a um processo disciplinar. Mas aqui eu acho que o questionamento tem de ir mais além. Lá está, nos estatutos, na lei de trabalho, diz que sim, pode ser isso, pode ser matéria de processo disciplinar, até nos Estatutos Geral de Funcionários e Agentes de Estado. Artigo 68 da Lei de Trabalho também consagra o que é o assédio, trazendo a definição que não trazia na lei anterior. Mas e depois eu questiono como é que é feita esta denúncia, ainda a nível interno, a nível administrativo, porque o que nós vemos nas instituições

0: que as pessoas que recebem estas queixas ou estas denúncias também não estão preparadas para receber estas denúncias. São as primeiras pessoas a desvalorizar os discursos das vítimas. E então há necessidade de formar estas pessoas que recebem essas denúncias. Comecei por dizer que o assédio sexual é crime, está no Código Penal, mas também uma das posições até que a MUDEM defende é que este assédio sexual, à semelhança do que acontece com a violência doméstica, tem que ser um crime público, porque quer dizer, nós já temos ali a vítima que passa por esta situação, que muitas vezes acaba até por abandonar o trabalho. Depois vamos onerar esta vítima para que seja ela própria a ir lá apresentar a queixa. Muitas vezes isso não acontece. Então, por isso é que a MUDEM defende esta posição em relação à apresentação da queixa.
1: Sim. É, na era industrial das duas grandes guerras mundiais e atualmente a mulher viu-se forçada a ingressar no mercado de trabalho por uma questão de necessidade, de subsistência. Ingresso esse que não foi tão bem recebido como deveria e até hoje prevalece no seio da sociedade, e peço para que deixe ficar considerações finais no contexto da minha afirmação e no do tema do programa de hoje.
0: Obrigada, Milton. Eu vou só voltar à nossa à era, falou da era industrial, como as mulheres ingressaram para o mercado de trabalho, talvez o mercado de trabalho como ele é tido formalmente hoje, porque as mulheres sempre estiveram a trabalhar, ainda que fosse na agricultura, sempre trabalharam. E em relação a Moçambique, estas mulheres também ingressaram para o mercado do trabalho, o mercado de trabalho usando o termo dito formal, quando os homens também foram para a guerra, e falo da guerra colonial, e estas mulheres tiveram que assumir estas posições e acabaram por entrar também neste mercado de trabalho formal. Bom, mas o que eu posso aqui dizer é que a presença das mulheres no mercado de trabalho tem que ser visto como um direito, e se é um direito tem de haver igualdade. Esta igualdade tem de estar presente na contratação, tem que estar presente na progressão na carreira, tem que estar presente nos salários e em demais setores ligados aqui ao trabalho. Então, para que isto aconteça, nós temos de mudar esta nossa mentalidade, também em casa, mesmo na partilha das responsabilidades familiares, tem de haver essa partilha entre homem e mulher. E não podemos exigir que as mulheres tenham esta plena disponibilidade profissional, enquanto que, ao mesmo tempo, estamos a atribuir a estas mulheres o exclusivo trabalho, o dito trabalho doméstico, a atividade doméstica, como Milton aqui avançou. Então, todos nós somos chamados e somos responsáveis por criação de um ambiente de trabalho que seja livre, que seja seguro e que não haja discriminação. Todos nós somos chamados a fazer a nossa parte, e todos nós, falo não só de organizações da sociedade civil, como também os demais atores, digo, da sociedade em geral.
1: Sim, e mesmo a propósito, por causa do tema dos que tem a ver com a discriminação por género no mercado de trabalho, vou pedir para que fale sobre esta associação na qual é presidente, que é a Associação Moçambicana para o Desenvolvimento Social da Mulher, que é a MUDEM. Que fala um bocadinho da associação, o porquê de existir, como é que foi criado e onde encontrar, para caso as pessoas queiram beneficiar-se de alguns serviços que essa associação tem.
0: A MUDEM, como já aqui disse antes, é uma associação de natureza científica que visa promover, realizar e divulgar estudos sobre as mulheres em todas as áreas do saber em prol da igualdade de género. Ela é uma associação que partiu desta necessidade de promover ou de desenvolver conhecimento científico, e vimos que antes parece que tínhamos a Wilsa, que já não existe, e vimos que havia aqui uma lacuna em relação a esta a produção deste conhecimento científico, esta advocacia em prol dos direitos das mulheres. E porque nós entendemos que esta matéria referente à desigualdade de género é uma matéria transversal, a MODEM conta com fundadoras oriundas de diversas áreas do saber. Na área do direito temos juízas, não sou a única. Sim. Temos também procuradoras, temos advogadas. Na área do jornal, temos pessoas da área do jornalismo, que é a vice-presidente, por acaso é sua colega, jornalista Cláudia Leal, da TVM.
1: Sim.
0: E também temos pessoas que vêm da área da saúde. Nós temos a nossa presidente do Conselho Científico, vem da área da saúde. Isto para abarcar todas as áreas do conhecimento. E como então, até então, nós fizemos a nossa apresentação com este tema ligado ao assédio no trabalho, com a realização da primeira Conferência Internacional sobre Assédio. Mas é claro que a MODEM não se ocupa apenas do assédio, ocupa-se de todas as matérias que estejam ligadas à discriminação de género.
1: E onde encontrar?
0: Bom, a MODEM está localizada na Avenida Zedequias Manganiela, aqui na baixa da cidade de Maputo. E pode ir até lá, e temos também, eu posso deixar o meu e-mail, que sim, é marina@amodem.co.mz, para onde podem escrever,
1: sim.
0: É. Sim. E já temos aqui várias atividades também programadas ainda para
1: este ano. Ah, muito bom, bonito. Obrigado, doutora, pela presença. Espero contar com a doutora para mais programas.
0: Obrigada, sim. Milton, e já agora mais uma vez parabéns pelo prémio que o programa recebeu, e estão mesmo de parabéns, foi mesmo merecido.
1: Agradeço eu mais uma vez também ao simpático auditório pela vossa audiência. Hoje estivemos a falar, sim, sobre a discriminação por género no mercado de trabalho, e tivemos como convidada a doutora Marina Macedo, ela que é juíza de direito e veio em representação, é presidente também da Associação Moçambicana para o Desenvolvimento Social da Mulher, que de forma abreviada que é denominada AMODEM. Ela veio na qualidade de presidente e em representação da referida associação. Eu, Milton Tempo, despeço-me na prerrogativa de voltar na próxima edição com mais um tema de interesse para os simpáticos ouvintes, com muita paz no coração. Até a próxima semana.
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1: Boa noite. Uau. Estão bonitos, hein? Logo à primeira vista, é bem encantador. Uma salva de palmas para vocês. Eu sou Juliana de Souza. É com enorme prazer tê-los aqui todos. Não, primeiro todas e a todos. Um dia de múltiplas celebrações. Para além deste conteúdo que temos a honra, o privilégio de a vivenciar aqui, ao vivo nesta célebre casa das famílias moçambicanas, que é a Rádio Moçambique. Hoje, 1 de outubro, é também Dia Mundial da Música. Uma forte salva de palmas aos músicos. Não só Dia Mundial da Música, mas começa hoje o dia primeiro de uma grande luta, de rodas de conversas, de reflexão sobre a vida, a saúde, o bem-estar social, econômico, a todos os níveis da mulher. Esta figura é importantíssima. Cá estamos porque uma mulher sonhou, acreditou e juntou outras mulheres para que possamos celebrar o Só Elas. Uma salva de palmas para o Só Elas. E há sempre aquela dúvida: só elas? Mas por que só elas? O que elas vão mostrar para nós, para todos nós? Elas entenderam, criar uma brincadeira, tudo bem, deixa lá ver. Mas daí há quem diga: não, eu acredito, vou mesmo para ver, seguramente. Meus pares, cá estamos porque uma jovem de nome Chakaz, nome artístico, nome de registro, Teresa Semente, que é uma das figuras mais multifacetadas da cena cultural moçambicana, formada em psiquiatria e saúde mental pelo Instituto de Ciências de Saúde de Maputo, a artista iniciou a sua carreira integrando a banda Umbamo no ano 2014. Alcançou notoriedade nacional com os temas Canta, Nkata e Donguissa, que se tornaram grandes sucessos e marcaram o início de uma carreira de destaque. O seu percurso inclui prémios como a artista revelação e melhor voz no Ngoma Moçambique, melhor canção pela 99 FM, com um estilo que funde o pop e soul com influências tradicionais moçambicanas. Chakaz já partilhou palcos com artistas como Zahara, Nonsebo, Aniano Tamel, Yolanda Kakana, Deltino Guerreiro e mais. Recentemente integrou o elenco da série A Infiltrada. Estamos a falar também de uma atriz. Uma forte salva de palmas. A série Infiltrada, do grupo Multichoice, no papel de Janete, e lançou o tema gospel Revito Raíso, em colaboração com o músico Justino Bach. A artista é também autora do livro Ser Artista no País do Panza, publicado pela editora Licango, onde reflete sobre os desafios de ser mulher e artista em Moçambique, abordando temas como machismo estrutural na indústria musical e o ciclo de sobrevivência a que muitos artistas estão sujeitos. A música e o seu ativismo procuram incentivar e impor-se na luta pela dignidade, autenticidade e direito a ocupar espaços de forma plena. Já agora, o espetáculo Só Elas integra a temporada 2026 da Mbenga Life Session, um projeto de plataforma Mbenga Artes e Reflexões, em parceria com a Rádio Cidade 97.9 FM, que tem promovido a nova música moçambicana, Senhoras e senhores, bem-vindos ao Só Elas.

0: Meus respeitados cavalheiros, minhas respeitadas ladies, consta-nos aqui o nome do senhor Ivan Obadias, este que vai deixar ficar aqui uma palavra em representação à Rádio Moçambique. Temos o senhor Ivan, por favor. Ok. Família moçambicana, a mais linda do mundo. Uma forte salva de palmas. Para já não temos o senhor Obadias, mas temos muito, muito. Está cá a vir? Está a correr? Ok. Podemos assim, em sincronia, assim umas palmas. Tá, tá, para que ele venha mais rápido. Estamos em família. Tudo nosso. Tá bonito, é? Ai, ai, ai, que eu não aguento. A senhora está aqui? Hã? Mas vamos reconhecer que ela produz muito bem. Por favor.
1: Bem, boa noite. Acho que hoje não é um dia de grandes intervenções. Eu vi o nosso administrador a circular e, sob o ponto de vista de hierarquia, apesar de este evento ser também chancelado pela Rádio Cidade, o canal que é por mim liderado, mas é bom que eu o chame, mas não sei se ele está aqui, viu? Eu quero apenas desejar as boas-vindas a todos vocês, que é uma noite não só para elas, é verdade que serão elas que vão brilhar aqui no palco, mas é uma noite para todos nós, porque nós, os homens, vocês vão concordar que dependemos das mulheres. Sem as mulheres, não é possível. Portanto, sejam bem-vindos a esta grande casa, uma espécie de catedral das artes em Moçambique, o estúdio auditório da Rádio Moçambique, a Rádio Moçambique no geral, têm uma história de forte intimidade com a música e nós continuamos a assumir este compromisso que é elevar a música de Moçambique. E como bem diz a Tchacaze, no time to lose, vamos aproveitar o espetáculo. Boa noite, estamos juntos.
0: Muito obrigada. Um conteúdo bastante rico, pensado, elaborado, estruturado e executado só por mulheres. A vossa atenção neste momento, Banda Rode.

Minutos iniciais do concerto de Chakaze, no âmbito da parceria entre a Rádio Cidade e a Mbenga Live Reflexões. Bem-vindo à Cidade FM, bem-vindo ao estúdio auditório e acompanhe o concerto Só Com Elas.

Uma forte salva de palmas. Começamos bem, ou não é? Começamos bem, né? Vamos assumir que é uma aula aberta. Vamos construir juntos essa história. Pode ser? Combinado? Exato. E porque começamos bem, vamos aí continuar bem. E neste momento, tudo começa a fazer sentido. Podemos colocar as nossas mentes num espaço imaginário. Um dia destes, em que uma certa mulher deu à luz a uma linda menina. Queria trazer alegria para o mundo. É ou não é? Então, família, convosco, Chacaz!

Muito obrigada. Uau. Obrigada. É um prazer enorme estar aqui com todos vocês. A sala está muito bonita. Obrigada pelo cartaz. Vejo aqui muitas caras conhecidas, outras não, mas isso é um bom sinal. Significa que somos família, de uma ou de outra forma, direto ou indiretamente. E meu coração se enche de gratidão. E quero partilhar esse momento de gratidão convosco, com um coro que eu sei que vocês conhecem.

Ikone hinai. Não fiquem com jealous, homem. É só esse momentinho. O resto, depois da noite toda é vosso.

Vocês ensaiaram o quê? Não, eu já estou a desconfiar. Houve um combino aqui que não chegou até nós. Uma salva de palmas para nós e todas elas. Bom, chega-nos aqui que temos a presença do senhor Enoque João, da Casa de Moçambique, em Portugal. Está... Assim vocês me matam. Mas não tem problema, a lareira já está super quente. Nós continuamos. Bom, família, há uma combinação aqui. Por favor. Sim. Chegou com delay. Mas aguarda isso, o senhor lá que vai chegando, senhor Enoque. Banda. Maboko, maboko, eita, eita. É muita arte nesta noite. Temos também a estátua humana.

0: revelações, mas também de autoação. Senhor Anelk, por favor. Por favor. Temos aqui a presença do Senhor e sua equipe. A quem devemos a honra, por favor.
1: Boa noite a todos. É um prazer estar em Moçambique. Chegamos ontem de Portugal. Neste momento único de uma cantora, de uma motivadora, de uma senhora que tem feito uma carreira fantástica ao longo dos tempos, que tem dignificado a música moçambicana por todos os cantos. E daí, a Casa do Moçambique em Portugal decidiu homenagear a senhora Graça, chamada mais por Chacaza. E é por isso que nós estamos aqui hoje.
0: Chacaza, por favor, mais uma vez para o palco, até porque hoje este é o seu terreiro, é o seu lugar de escolha hoje.
1: Não apresentei, eu meu presidente da Assembleia, portanto viemos em peso, porque ela também é uma mulher de peso. E será o presidente da Assembleia que irá dar esta homenagem à senhora Chacaza. Por favor.
2: Boa noite. Boa noite. Em primeiro lugar, gostaria de agradecer por cá terem vindo. E hoje, inicialmente, vou apresentar aqui o diploma à senhora Chacaza. É uma homenagem pelo trabalho que ela tem vindo feito. É uma homenagem pela excelente, como hoje eu fui, andaram a falar muito da mulher, do Dia da Mulher, muito embora não seja da mulher, mas ela vai representar aqui hoje a mulher. A senhora Chacaza, a Casa de Moçambique, deseja homenageá-la com este certificado inicialmente. Senhora cantora, como embaixadora da cultura e pela dedicação e impacto social.

0: Muito obrigada.
1: E vai aqui uma salva em prata que simboliza esta grande senhora e mulher no continente africano.
0: Obrigada.
2: Mais uma forte salva de palmas. Casa de Moçambique em Portugal marca a presença e homenageia a Tchakaz nesta noite de Só Elas.
0: Obrigada.
2: Muito obrigada. A sacola, oh, tão elegante.
0: Muito obrigada. Bom, eu canto mais do que falo, embora não pareça. E não tenho palavras para esse momento. Só tenho mesmo que agradecer. Muito obrigada à Casa de Moçambique e obrigada a todos aqui presentes.
2: E porque a festa continua, vamos ficar neste momento com poesia. Uma força de palmas.

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uma singela homenagem ao berço da humanidade. E porque tanto homens e mulheres vieram de alguém, este é o momento de homenagear as mães. Todos nós temos uma, pois não? É, eu creio que sim. Então é merecido.

Uma salva de palmas para todas as mães. Olha, família, para além destas talentosíssimas mulheres que temos aqui, executando tudo o que poderemos sentir e escutar esta noite, a Chacaz conta com suas convidadas, a começarmos pela Katia Tembe, Rocan Ross, William, a Wilma William, trouxemos do Chivev a Vânia Oscar. É muito, muito por celebrar. Para já, convosco Katia Tembe.

uma MC Jack. Estou a checar o beat. Não sentiram? O beat me chamou. Quem sentir o chamado aí também pode pular. Hoje não é pecado. A festa é nossa. É ou não é? Só. Só. Só. Estamos a ensaiar. Continuando. Recebam. Rock and Roll.

0: Chico. Muito obrigada a todos. Sejam todos bem-vindos. Este é o show Só Elas para todos vocês.
1: Luciane Rose, uma boa salva de palmas. Tão linda. É tanta mulher bonita. Mulher moçambicana é linda. Uma salva de palmas para a mulher moçambicana. Rucana, apelar aqui para que sejamos unidos e que não haja caos. Escolha. Muito bem colocado. É tão atual este tema, não perde a atualidade. E nós continuamos com esta grande festa. Família segunda edição do Só Elas. É assim. Já dizíamos inicialmente que teríamos aqui um exercício muito interessante sobre revelações, descobertas, mas também autoafirmação. Falando em revelações, há aqui uma menina que não deixou os seus créditos alheios, fez e fez muito bem. É sobrinha da Chacaça e desde a primeira edição foi ligando o ano todo. Tia, não me esqueça. E traz uma sonoridade diferente, algo muito diferente da malta jovem. Uma cena muito que eu pessoalmente identifico. William, vem cá, bebê. É uma bebê.
2: Boa noite.
1: Então, como é que estás?
2: Estou bem, obrigada.
1: Eu tenho batismo, só elas, né?
2: Claro.
1: Dá um abraço. Moçada de palmas!

Pronto. É a magia do só elas. Uma salva de palmas para a banda. Uma salva de palmas para a nossa menina, que se estreou tão bem aqui, a Wilma. Pois é, eu também não esperava, mas é exatamente isso. Nós continuamos, e do Chiveve, vamos receber da Cidade da Beira a Vânia Oscar. É jornalista, escritora de livros de infantes juvenis e cantora. Uma salva de palmas.

estar aqui agora outra vez a cantar é para mim bastante gratificante. E tenho muita gratidão pela tia Cássia, por este trabalho dela e também por ter convidado para estar aqui e poder cantar com vocês. A música que eu vou interpretar chama-se Jiripo. Jiripo significa tem, na língua Ndau, que é. Tem Ndaus aqui? Eu venho da Beira, como a Juliana falou, então vamos cantar juntos.

0: Obrigada, muito obrigada.
1: Uma forte salva de palmas à Vânia Oscar, por recordarmos aqui um clássico do Madala. Uma forte salva de palmas. Este bebe na casa, são elas em palco. É show, é música, é arte, é celebração. É família moçambicana unida. E nós continuamos. Este foi o momento em que Chacazo trouxe-nos aqui as suas convidadas para esta noite. Por agora, a festa continua com a dona da noite. Chacazo!

Até que a morte nos separe, eu e vocês. Está uma noite bonita ou não está? Muito obrigada pela vossa presença aqui. Eu estou muito feliz. Eu fiz um vídeo hoje, um pequeno vídeo. Eu disse, hoje é dia do meu casamento. E eu vou me casar com o meu público. Então, a próxima música, vamos imaginar que é aquele momento que já passou, aquele momento solene, etc. Os noivos estão a chilar e tal, estão a festejar. A próxima música é a grande festa do nosso casamento. No Time to Lose.

Fiquei tão emocionada. Então eu a saí, ei, não é agora. Mas é porque é um momento especial que cabe a mim apresentar essa pessoa que também é uma pessoa especial. É, esteve aqui o tempo todo e é uma amizade que já dura 12 anos por aí. Então é uma vida estar nos momentos bons e maus. E família, às vezes, não é aquele de casa, é aquele que a gente encontra fora. É uma grande artista da terra de boa gente. Para além de cantar, é apresentadora de uma dessas televisões. Um reggae reggaeton. Um reggae reggaeton. Depois tem aquela outra pergunta. Cap cap. Hã? Nhomo. Nhomo rai. Depois qual outra palavra? Oza nina oza sango. Como é que esqueci dessa? Oza nina oza sango. Mas é estranho. Eu pude perceber, eu também sou manhembana, né? É, embora não sei muito bem falar bitonga. Mas os manhembanas não são cacatas, vocês ou são? São ou não são? São? Algumas respostas aqui, acho que sentiram na pele. São! Sentiram na pele, né? Aquela mensagem de amor, posso te pedir algo que não foi respondida. Estou a sentir uma raiva aí. São! Mas para minha sorte, eu tenho lidado com manhembanas que não são cacatas, são hospitaleiros. Pois não. A Cisekel diz que se os próprios manhembanas disseram odzanina odzassano. Senhoras e senhores, Juliana de Souza.

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Uma salva de palmas pra vocês. Tá animando? Olha, vou fazer o uso da discriminação positiva. Já que estamos aqui, vou ter esta canção. Tá no goma vocês. Vou ter lá, não todos vocês cantam. Vou ter lá. Diga da gada guiangó. Diga da gada guiangó. Chacaz, vem cá. Diga da gada guiangó. Diga da gada guiangó. Olha. Nós queremos desafiar, vamos desafiar aqui a comunicação social. Precisamos de conteúdos que contem as histórias por trás das canções e por trás de tudo que nós vemos nos palcos. Era ano 2014. Juntas estávamos no Ngoma Moçambique, ela com Mufana wa kuloko lava tombi ya mufana gava lavi Ashenga tombi kusia havana vafamba vanga kai Atekini ya mali ya dararara. Donguisa. Eu amo esta canção. Donguisa. Donguisa vanaga. Por que contar essas histórias? Elas não vêm a público. Nós conhecemos assim a Tete, na final do Ngoma Moçambique. Eu com a canção me leva para passear. Não, marido egoísta. Sim. E até cá. Meu marido, tu és egoísta. Por que é que não me levas para passear? Meu marido, tu és egoísta. Por que é que não me levas para sair? Meu marido, tu és egoísta. Por que é que não me levas junto à praia? E depois na música ela começa a fazer umas coisas. Obrigada, Juliana Ngoma, para você.

Muito obrigada. Estamos a caminhos, a passos largos para o fim desse nosso momento. Tudo que é bom acaba, gente. Uma pergunta. O ano não funciona nem o timalho. O lava hoje. Vamos por parte. Este lado, Mulava Winnie. Geração Android. Malta iPhone. Este lado, Waku Tchona no Otimalo, Mulava Winnie. E acho como se rima em binho. Este lado também. Aí em cima, Waku Tchona no Otimalo, Mulava Winnie. O Otimalo. Eva. Eu vi minha cunhada lá em cima gritar o Otimale. Como assim, cunha? Bom, como a música já está gravada, vamos fingir que queremos o Tchonado, que tal? Não? Para podermos cantar a música como ela é. Vamos fazer uma versão. E como é que seria? 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Nini? 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Angana ini? 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Acho que ensaiaram antes de virem aqui. Waku Tchona para vocês.

aqui. Estamos a pedir só 2 minutos, família. Surpresa aqui, entra, vem cá, vem cá. Parabéns a você. Vocês cantam pra ela.

0: Família, não é aniversário, mas é uma data que fica na nossa memória. Ficará lá no nosso espaço. Vem cá, vem cá. Mana Cisa, quero uma salva de palmas. Vem cá, mana, vem cá, vem cá. Nossa mana, vem cá. Vem cá. Não são todos os dias que vem... Técnico, nossa bota, vamos te levar para casa. Não são todos os dias que vemos algo igual, cenário igual, onde mulheres juntam forças e fazem acontecer. Uma salva de palmas. Olha, e algo muito interessante é a vossa presença. É a vossa presença. A vossa presença é nota mil. Daqui para lá, todos, todos, todos.
1: Bom, eu quero agradecer muito a minha sobrinha, as minhas duas sobrinhas aqui presentes, e a minha família que consigo ver daqui, as minhas primas ali, a minha cunhada lá em cima. Bom, senão vou ficar com ciúmes se eu começar a nomear todos que estão aqui. Tio David Abílio, muito obrigada. Onde está ele? Já fugiu, né? Obrigada a todos vocês aqui presentes. Por uma razão muito nobre, eu mencionei o tio David, porque ele é quem me impulsionou para estar aqui. Ele me incentivou. Quando eu queria ser bailarina, ele disse: não, você tem que ser cantora. Muito obrigada a todos vocês. Deus abençoe o Moçambique. Obrigada, César.
2: Olha, Chacaz é uma moça, uma menina que conheci há bastante tempo. Eu tenho que aproveitar para parabenizar por este lindo show. Já tive a honra de poder fazer parte de Só Elas, né? Em palco, no ano passado, né? Dancei muito, alguém até me mostrou um vídeo a dançar muito. Mas parabéns, Chacaz. Para mim é uma honra. Tu és uma bênção. Força, continua. Nós estamos aqui, vamos seguir em frente nessa batalha, vamos fazer mais.
3: Últimas considerações na voz de Juliana de Souza, uma das vozes que faz parte deste projeto, Só Com Elas, de Chacaz, ela que também cantou e foi a mestra de cerimónias deste concerto que acontece no âmbito das Mbenga Live Sessions, que tem lugar aqui no estúdio auditório da Rádio Moçambique, à luz de uma parceria com a Cidade FM. Muito obrigado pela sua atenção. Voltamos numa próxima ocasião. A nossa emissão continua. 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
0: Estamos aqui.

0: Estimado ouvinte, seja bem-vindo ao Letras e Sons. A companhia é de Conceição Cioeia e Leonardo Matemel, que lhe endereçam um abraço com muito calor. Hoje nós vamos abrir aqui vários livros, são praticamente três, mas o mote da nossa conversa vai exatamente para o livro do mesmo autor, intitulado Infovula, do pauperismo semântico à qualidade da informação da televisão em Moçambique. Chama-se Jeremias Langa e tem este livro lançado numa coautoria com Joana André Machuza Matenga. Seja muito bem-vindo ao Letras e Sons. Obrigada por ter anuído ao nosso convite. Parabéns pelo livro que foi lançado há cerca de 3 semanas aqui na cidade capital. Bem-vindo, Sérgio Jeremias Langa.
1: Saudações a quem nos ouve neste momento. Em primeiro lugar, queria agradecer por este convite que me formula para podermos conversar sobre este e mais livros e discutir a problematização que é feita aí e tudo à volta. E em função disso, buscar compreender também aquilo que são os seus possíveis resultados ou caminhos.
0: Tem os seguintes livros publicados: Rebanho Desorientado, dos Enlatados Televisivos à Mossaxiologia, de 2003, lançado ou editado pela Copaia. Television Hegemony and Erosion of Local Culture Values. Este livro foi lançado em 2022 pela Lambert Academy. E depois, O Modelo Editorial do Jornalismo Impresso em Moçambique, uma obra de 2017 pela Educar UP. Mas antes de abrirmos o Infovula, o Sérgio esteve a dizer-me que seria importante, para compreendermos o itinerário, abrir o Rebanho Desorientado, dos Enlatados Televisivos, a Mossaxiologia. Um livro que foi, portanto, como me referi anteriormente, lançado em
1: 2023.
0: Estamos em 2026, envolvidos 3 anos, vem com um volume quase que idêntico. Haja mente.
1: Bem, eu queria primeiro fazer um comentário muito breve antes de entrar para a questão que me coloca.
0: Sim.
1: É interessante e desde já agradeço mais uma vez quando é possível ver aquilo que se tornou raro, que é termos especialistas no campo da comunicação a preocuparem-se com matérias inerentes à ciência. Nós sabemos que a ciência, entre aspas, não vende em Moçambique, e quando temos alguém que se preocupa em querer compreender algo ligado a estudos com teor científico, olha, temos é que agradecer, e eu agradeço em nome de toda a academia, não somente em meu nome, mas de toda a academia, porque isso de facto tornou-se muito raro mesmo, e dou os meus parabéns por isso.
0: Muito obrigada.
1: Bem, entrando para esta questão que me coloca introdutória, a nossa discussão, ela na verdade começa ou é introduzida através do livro Modelo Editorial do Jornal Impresso em Moçambique. Uhum. É verdade que não é um livro que fale necessariamente da televisão, mas ela roça também a televisão, porque ela discute a questão do jornal. Ela discute a questão do jornal impresso em Moçambique. Uhum. Então ela procura compreender se o leitor moçambicano, ele é ouvido, ele é auscultado por quem se propõe a oferecer algo para ele ler. Normalmente a boa comunicação é feita quando nós conhecemos as características do destinatário. O que é que significa isto? Olhemos para 2 realidades completamente diferentes. Vamos para a realidade ocidental e particularmente na Europa. Nós temos uma realidade de um continente que é considerado o continente com os maiores índices e níveis de leitura, ok?
0: Sim.
1: Ou seja, a Europa é pela escrita, e foi pela escrita que a Europa se libertou, que a Europa tornou-se iluminista, que a Europa eliminou a escuridão e inaugurou o iluminismo, assim como o próprio Renascimento. Se nós observarmos qual é a característica do leitor europeu, é um leitor que pelo menos de um ou três meses consegue ler um livro, ok? Isso é comum, isso é normal. O livro é vendido na Europa, e se é vendido é porque o livro é comprado. E se ele é comprado e vendido em quantidades industriais, é porque o livro é produzido. Ou seja, é comum nós termos muito acima de 20 mil edições só num semestre. O que nós não conseguimos ter nem metade disso num ano, por exemplo, na realidade africana e particularmente em Moçambique. Estamos a dizer que o leitor europeu, ele, comparativamente ao leitor moçambicano, é um leitor acentuado e não é um leitor menor. Naturalmente que isto também justifica o porquê de nós termos uma realidade ampliada de níveis altos de cidadania no exercício de cidadania europeia. Agora, vamos ver como é que o jornal impresso é feito na Europa. Embora os leitores tenham estas características aqui às quais fiz referência,
0: certo,
1: nós vamos perceber que o jornal na Europa, ele viu-se obrigado a adequar-se a uma nova realidade. Antes, na era clássica, nós tínhamos um jornal literalmente repleto de textos, quase que sem imagens. Quem eram os leitores outrora? São indivíduos que tinham prazer de ler, mas
0: intelectuais,
1: eles liam, exatamente. Esta questão da intelectualidade também experimentou algum declínio lá também na Europa. Só que, embora tenha experimentado um declínio, em comparação com a realidade africana, eles ainda continuam numa posição cimeira.
0: Certo.
1: Quer dizer que baixa a qualidade do leitor, no sentido de que começam a procurar um jornal que tem pouco texto, e a presença da imagem tem uma coabitação equilibrada com o texto no jornal, o que significa que é o contrário do que era outrora, de um jornal sem imagens. Ora, se nós temos uma realidade destas, onde os leitores são, digamos, acentuados, e eles estão a ler um jornal que é influenciado pelo espetáculo televisivo, porque aquele jornal, aquilo que eles passaram a designar de TV de papel, é um jornal do modelo USA Today, é um jornal praticamente que é feito por conta da influência da penetração exponencial da televisão. Então, o espetáculo televisivo que era oferecido nas telas, o leitor passa a cobrar este espetáculo também no jornal, ok? Obviamente que o jornal, ele não é uma plataforma onde nós podemos ter animação, é tudo estático, mas esta componente estática, não é, em termos de imagem, ela já oferece também este espetáculo estático, que é um modelo praticamente de TV de papel.
0: Há uma concorrência entre
1: exatamente,
0: estes dois.
1: Exatamente. Quer dizer, aquele leitor que era influenciado pela televisão, ele também começa a cobrar o mesmo espetáculo no jornal, e isso levou com que a Ruth Clark desenvolvesse uma investigação que culminou com a necessidade de fazer uma revolução no layout do jornal.
0: Para não perder leitores.
1: Exatamente. Então começaram a recuperar leitores que já estavam sendo perdidos. O facto é que pelo menos está-se a ler.
0: Está-se a ler.
1: Agora, quando olhamos para a realidade moçambicana, qual é a característica do jornal moçambicano? Temos um jornal com muito texto, mas muito poucas imagens.
0: Está-se a ler. E elevou ou não o número de leitores?
1: Eles recuperaram o número de leitores. Recuperaram porquê? Porque o jornal que foi produzido na Europa não foi produzido em função das percepções, foi
0: certo,
1: em função de estudos.
0: Pesquisa,
1: então,
0: de opinião.
1: Pesquisa, exatamente. Então, as recomendações, os resultados de investigação,
0: certo,
1: ditaram que houvesse esta necessidade de fazer uma revolução na arquitetura visual do jornal.
0: Adaptar
1: a realidade daquele leitor. Ou seja, o leitor, em algum momento, também foi auscultado.
0: Pois.
1: O que significa que, quando vamos para Moçambique, nós temos, por exemplo, um jornal em que, quando observamos as características do jornal e observamos,
0: sim,
1: as características do leitor, observamos tratar-se, vamos lá, de uma realidade em que temos relativamente um nível, um rate muito baixo de leitores, se nós quisermos comparar com outras realidades, e aliás temos outras estatísticas que justificam isso. Estamos a falar do nível de escolaridade,
0: sim,
1: estamos a falar do grau de literacia, estamos a falar de uma situação em que o analfabetismo só começou a ser controlado recentemente e não está muito longe de 50%, e por aí em diante. E também estamos a falar do facto de, apesar de nós termos esta literacia, quando olhamos para os moçambicanos, procuramos compreender, por exemplo, quem são ou qual é o número de moçambicanos que têm o português, que é o oficial,
0: exato,
1: enquanto língua principal. Uma coisa é a língua ser oficial, outra Exatamente. Coisa é ser a língua principal. Ou seja, a língua falada maioritariamente pelos cidadãos moçambicanos. Exatamente.
0: Exatamente.
1: Quer dizer que o cidadão moçambicano, ele expressa-se na sua língua materna. Então, quando nós fazemos esta analogia, nós percebemos que primeiro temos este déficit de leitores. Temos outra realidade, que é a própria indústria gráfica moçambicana. O livro é muito caro em Moçambique. Temos todos os fatores que mostram que a produção livresca é cara e a promoção do livro tem todas as condições para que haja um falhanço sob o ponto de vista de promoção de leitura. Então nós temos uma realidade em que o cidadão moçambicano, para ser um pouco mais violento, podemos assumir que não lê, se nós quisermos considerar o tamanho, digamos, dos leitores em função do tamanho da população. Então, sendo assim, a questão que se coloca é, se nós temos uma realidade como esta, temos uma classe, vamos lá, expressiva, sim, mas ainda é menor quantidade de intelectuais e que tem cultura de leitura,
0: pois.
1: Nós estamos a dizer que estamos a produzir um jornal sem termos auscultado o leitor, sem conhecermos as características do leitor, ou se conhecemos, pelo menos ignoramos. Essas características. Não faz sentido que, na realidade, justamente na realidade moçambicana, onde há essas características, este jornal apresente-se com texto muito longo, imagens muito pequenas, reduzidas e sem qualidade. Então, há aqui alguma antítese. É isto que tem que ser resolvido. Então, esta discussão que é travada aí no primeiro livro, ela vai introduzir, exatamente,
0: o jornal impresso. Em Moçambique.
1: Exatamente. Agora,
0: quanto... abordagem baseada no design gráfico,
1: exatamente.
0: Nos diários notícias
1: e O País.
0: E O País.
1: Que são os dois principais jornais diários. Que nós,
0: exatamente.
1: Jornais diários,
0: exatamente.
1: Sim. Na altura que o estudo foi feito, o jornal O País ainda era impresso. E depois, veja só, trabalhamos com dois jornais, obviamente que são jornais diferentes, sim, mas o que há de comum é que os dois são diários,
0: uhum.
1: O que há de comum é que os dois são impressos, o que há de comum é que os dois são nacionais, são moçambicanos.
0: Exato.
1: Mas nós vamos perceber que a arquitetura visual destes dois jornais é completamente diferente. E aí nós percebemos que o jornal, por exemplo, O País, aproximou-se mais da realidade do leitor moçambicano, sim.
0: Exatamente.
1: O jornal foi concebido tendo por base alguma auscultação que se fez. Não foi necessariamente uma pesquisa acentuada com teor científico, mas há uma auscultação que foi feita. É o que, por exemplo, já não aconteceu com o outro jornal.
0: Sim.
1: Mas também tem outros fatores que levam os leitores a preferirem aquele outro, porque não é para leitura, é para busca de emprego, é para questões ligadas à necrologia,
0: exatamente.
1: Ou seja, informações que o outro não apresenta, mas estão lá, presentes, com os anúncios de vaga e por aí em diante. Então, esses são os fatores, não necessariamente a busca pela leitura. Ao contrário do que acontece lá, que para os que acedem àquele jornal, a finalidade é mesmo a leitura.
0: A leitura. E o colorido, não é?
1: Exatamente, sim.
0: Que é chamativo.
1: Exato. E depois de termos feito esta discussão, entramos para uma outra discussão, que é o Rebanho Desorientado. Eu vou fundir, sim, o Rebanho e o outro livro em inglês, porque os conteúdos são os mesmos.
0: Certo.
1: Aquele livro foi feito mais para uma realidade estrangeira, ok?
0: Uhum.
1: Por isso que está mesmo na versão inglesa e é publicado a partir de uma editora europeia, que é a Lambert. Então,
0: okay.
1: Mas a discussão é a mesma, só que o Rebanho é mais acentuado, é mais completo, porque é extenso. Então, vou me cingir no Rebanho.
0: O Rebanho Desorientado.
1: Exatamente.
0: É muito forte.
1: O Rebanho Desorientado, exatamente. O Rebanho Desorientado.
0: Dos enlatados televisivos.
1: Exato.
0: Moçaxiologia.
1: Exatamente. Pois. Aqui,
0: sim,
1: o que é que temos que dizer é que nós observamos sempre a comunicação tem três pilares, centrais pelo menos, que é informar, educar e entreter.
0: Olhamos para... Deixa-me dizer que a capa tem uma ilustração muito gira.
1: Sim.
0: Inca.
1: Sim.
0: Foram as primeiras televisões,
1: exatamente,
0: não é?
1: Pois, exatamente, pois.
0: fabricadas em Moçambique.
1: Exatamente, pois.
0: Muito bem.
1: Exatamente. Então, conforme dizia, a partir deste pressuposto dos três pilares que estão na base daquilo que seria a comunicação, nós vamos cobrar os mesmos pilares também no contexto da televisão, que é um campo da comunicação. Então, aí nós fazemos uma discussão que primeiro busca confirmar algumas pesquisas que até já tinham sido iniciadas. Uma pesquisa tinha sido iniciada por João Miguel, no seu livro publicado em 2013, onde ele discutia a questão dos enlatados. E nós perseguimos esta parte também da investigação sobre os enlatados, confirmamos a realidade dos enlatados, mas a nossa finalidade não era os enlatados, era compreender o impacto, sob o ponto de vista cultural, desses enlatados para a realidade moçambicana. Uhum. Então, nós constatamos, de facto, que nós temos uma televisão, quando falo sobre a televisão, estou a falar no geral, exceptuando a televisão de Moçambique, praticamente as emissoras televisivas de Moçambique, elas sobrevivem na base de conteúdos importados. O que é que significa isto? Quer dizer, nós, neste estudo, designamos estes conteúdos importados por enlatados.
0: Enlatados.
1: Exatamente. No caso particular, são enlatados televisivos. Ora, se nós temos uma televisão que sobrevive na base de conteúdos importados, contrariamente ao que deveria ser, que eram conteúdos nacionais,
0: exatamente.
1: Nós estamos a dizer que há uma pergunta pertinente aqui que tem que ser levantada. Olhando para os três pilares, que é informar, educar e entreter, então nós apegamos-nos neste livro, apegamos-nos num pilar que é educar. Então nós questionamos, através destes conteúdos enlatados,
0: como é que nós vamos educar?
1: Qual é a proposta educativa que as emissoras têm para os seus telespectadores? E esta proposta educativa, nós concentramos a abordagem na componente axiológica, ou seja, cultural.
0: Exatamente.
1: Dos valores culturais. Qual é a proposta educativa, sob o ponto de vista de valores culturais, que as emissoras, passo a redundância, propõem aos seus telespectadores?
0: Telespectadores.
1: Atendendo o facto de a televisão ser um espaço onde, na primeira infância, ela gera símbolos culturais. Então, feito isso, nós constatamos o rebanho desorientado. O que é isso do rebanho desorientado? Estamos a dizer que, na sua maioria, nós vamos encontrar conteúdos alienatórios, axiologicamente, que não abrem um espaço de reflexão ao cidadão, alienam este indivíduo, mas mais do que isso, o que é pior, é que estas emissoras funcionam como uma espécie de reprodutoras culturais. De espaços alheios. Ou seja, nós somos recipientes que absorvemos o que é alheio a Moçambique e reproduzimos. Então, nós, enquanto emissoras, funcionamos como reprodutores de símbolos culturais de outros quadrantes alheios à África e a Moçambique.
0: Vivemos de enlatados.
1: Vivemos de enlatados. Então, nesta perspectiva, nós encontramos o rebanho desorientado. Quem é o rebanho desorientado? É o telespectador que se deixa seduzir por esses conteúdos, não tem uma capacidade reflexiva sobre esses mesmos conteúdos, não desenvolve um sentido crítico e tem a sua cidadania praticamente
0: alienado,
1: corrompida, ok? Praticamente inquinada. Então nós estamos a dizer que este telespectador que é erguido neste contexto, ele vai ser este rebanho desorientado. E este mesmo telespectador também é produto de um momento colonial. E qual é esse momento colonial?
0: Pois.
1: É que na era colonial nós tivemos uma educação colonial, por um lado,
0: imposta,
1: e tivemos uma educação também religiosa, por outro lado, imposta, e tivemos também a questão da língua também que nos foi imposta. A língua é o maior vetor cultural. Se a língua é o maior vetor cultural, significa que se nós ignoramos, por exemplo, contextualmente a nossa língua, naturalmente que, sob o ponto de vista cultural, tudo quanto vamos promover vai ser alheio. Então, o que é que explicava, o que é que ensinava a educação colonial? É que o nativo moçambicano,
0: certo,
1: ele tinha que castrar os seus próprios valores, ele tinha que negar a sua ancestralidade
0: e beber
1: o conteúdo novo para que ele migrasse da posição de nativo e se tornasse um assimilado.
0: Sim.
1: No sentido crítico, para nós, um assimilado não é um motivo de orgulho, é o contrário. Por quê? Porque um assimilado é quem nasce perverso culturalmente, porque é um indivíduo que teve que negar a si para ter acesso à existência colonial. Quem é este assimilado? É aquele indivíduo que, quando finda o colonialismo, toma as rédeas do país. A pergunta que nós colocamos é: quais são as propostas que este indivíduo vai ter, sob o ponto de vista cultural, para erguer Moçambique? quais são as propostas que vai ter sob o ponto de vista legislativo e quais são as propostas que o indivíduo vai ter até sob o ponto de vista político e por aí em diante. Então, é uma discussão muito profunda que toca numa ferida que nós não gostamos, mas precisamos debater isto, não é? Agora, nós estamos a dizer que esse rebanho desorientado é um problema para nós. Qual é a alternativa que nós trazemos a este rebanho desorientado? É o homossexologia. Homossexologia é um neologismo criado, obviamente, por nós, que faz a mescla de dois termos, a palavra Moçambique mais axiologia, ou seja, valores para Moçambique. Então, essa é a proposta.
0: Valores culturais.
1: Exatamente, é a teoria que nós criamos aí, é chamada homossexologia como alternativa.
0: Muito
1: e depois
0: certo.
1: Daí é que migramos para o livro a seguir que tem em mão, sobre o qual ainda estou à espera que...
0: Que é também mais forte,
1: exatamente.
0: Oh, Sérgio Jeremias Langa, Infovula.
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0: Estimado Exato. Ouvinte, nós estamos a conversar com Sérgio Jeremias Langa, uma conversa muito rica, atual e pertinente. Mantenha-se desse lado. Já vimos o modelo editorial que nos explicou aqui com muita convicção, do modelo editorial do jornal impresso em Moçambique, uma abordagem baseada no design gráfico dos diários Notícias e O País. Falou-nos também do rebanho de desorientado, dos enlatados televisivos, a homossexologia. E então, vamos agora sim falar do Infovula, que foi lançado há duas semanas, do mesmo autor, desta feita numa parceria com Joana André Machuza Matenga. Infovula, do pauperismo semântico à qualidade da informação da televisão de Moçambique. Sérgio Jeremias Langa, aqui basicamente para começar a discussão entre a comunicação e a informação. Situe-nos, por favor.
1: Bem, este livro, como muito bem disse a Conceição, é um livro que é uma continuidade da abordagem, obviamente que num tema mais específico daquilo que foi iniciado no rebanho, mas este livro, enquanto o rebanho apega-se
0: Sim.
1: ao pilar educar, neste livro a pesquisa apega-se ao pilar informação e tudo vai sempre degenerar na comunicação. O que é que significa? É que havia necessidade, porque eu não sou especialista em informação,
0: Sim.
1: a minha especialidade é comunicação, havia necessidade de buscar um especialista da informação, porque não tinha nenhum interesse em escrever sobre informação de forma amadora, porque é um trabalho com teor científico,
0: e
1: exatamente.
0: Muito crítica.
1: Exatamente,
0: aqui
1: sim.
0: Exatamente. Nesta obra.
1: Então eu precisava de alguém que tivesse lentes científicas nesse campo da informação e que tivesse alguma autoridade para falar sobre informação, porque é um campo de especialidade que se estuda. Falar assim abertamente sobre informação,
0: Exatamente.
1: Todos nós podemos falar, mas quando temos um especialista a falar ou a escrever sobre informação, é quando nós percebemos que aprendemos muito, tem muito dado de que nós até nem fazemos ideia sobre o que é isto. Então foi importante ter a professora Joana comigo para podermos juntos trabalhar, exatamente, cruzarmos.
0: Esta.
1: E qual era a importância deste cruzamento? O foco foi perceber a televisão, ela nos propõe alguma informação dentro desses conteúdos. Há uma informação que fica lá, que ela quer nos passar. Então, qual é a qualidade dessa informação? E já dissemos que estes conteúdos, na sua maioria, são enlatados.
0: Exatamente.
1: Mas mais do que serem enlatados, quando nós fomos perceber é que sempre fazemos este paralelismo entre a realidade de Moçambique e quem está relativamente bem em relação a nós. Vamos olhar para a realidade, por exemplo, de Portugal,
0: uhum.
1: que é um país de expressão lusófona, portuguesa, também ou portuguesa, né, se quisermos. Em Portugal, dificilmente podemos encontrar 6 emissoras, até 5 emissoras, generalistas. O que estou a tentar dizer é que não chegas a 10 emissoras generalistas, mas nós em Moçambique temos 300 canais e com muita dificuldade.
0: Eles estão avançados, né?
1: Exatamente, sim. E com muita dificuldade de encontrar nos 300 canais, com muita dificuldade de encontrar 10 canais só, 10, que não sejam generalistas, canais de especialidade. Alguns que vamos encontrar talvez sejam de futebol ou de desporto, alguma coisa. O que é que significa isto? Isto é grave.
0: É uma desnutrição.
1: É uma desnutrição. O que acontece? Em primeiro lugar é que fica a ideia de que, primeiro, qualquer um pode abrir televisão, basta ter condições financeiras para abrir.
0: Exatamente.
1: Qualquer um pode abrir televisão porque comunicação é uma área que não precisa ser estudada. Basta ter uma voz bonita, conseguir ter um discurso que embrulha, então podemos fazer televisão. Muito longe de se pensar que existem aspectos ou fatores epistemológicos que precisam ser tomados em consideração, que são os vitais, para se poder fazer televisão. O conhecimento é um recurso extremamente importante para se fazer televisão. Então nós começamos a pensar e começamos a fazer essas análises, esses estudos. Vamos olhar um canal generalista, vai concorrer com qualquer outro canal generalista. E eles concorrem sempre com a mesma natureza de programas. Estes programas, sob o ponto de vista informativo, que nós classificamos de programas pobres, e depois já explico o porquê deste pauperismo, vão concorrer e geram um outro aspecto que é o sensacionalismo. Porque todos, o fim último não é informar com qualidade,
0: exatamente,
1: mas é monetizar, é amealhar seguidores para poder monetizar. Quem melhor audiência tiver, mais espaços de publicidade, vende, por exemplo, não é? Quem melhor audiência tiver ou maior audiência tiver, mais negócio de televisão pode fazer. Então, o fim não é a preocupação com a qualidade da informação, mas é o monetizar. Mas quem são esses que fazem isso, que em algum momento até acabam puxando aqueles que estavam a caminhar bem para o mesmo chiqueiro? São aqueles que não têm qualquer sensibilidade nem formação no campo da comunicação e que acreditam que qualquer um pode pegar no microfone, pode falar para um público, pode apresentar programas, digamos, para um público. Um apresentador de televisão que convida um autor de um livro e não conseguiu ler nenhum prefácio e depois pergunta ao autor o que é que discute neste livro. São situações mais ou menos como estas, por isso que fiz este elogio logo a começar a partida. E isto levou-me muitas vezes a recusar, a ter que recusar alguns convites que me foram feitos para poder falar em televisões, porque percebi que quem me convidava não estava preparado para poder fazer entrevista, uma entrevista rica como esta que está a acontecer. Agora, quando nós fazemos esta analogia, nós vamos perceber que estes canais generalistas acabam concorrendo entre si com os mesmos conteúdos. Então, tem, por exemplo, um indivíduo, e qual é o fator que é determinante, por exemplo, para convidar alguém para fazer televisão e para estar em televisão?
0: Pois.
1: É a fama.
0: Quem chega mais rápido.
1: É a fama. Quanto mais famoso for este indivíduo reúne requisitos para poder estar aqui.
0: O resto não importa.
1: Não importa. E qual é a gravidade disso? É que este indivíduo vai falar sobre tudo e menos nada. Este indivíduo vai desinformar. Este indivíduo vai falar sobre saúde e nunca fez nem sequer um curso sobre saúde, nem uma semana, nem um mês, nem 3 meses. Não tem qualquer informação sobre saúde. Quem vai falar sobre educação é este indivíduo que não sabe o que é educação, mas é um indivíduo que tem um capital social, é um indivíduo que tem uma plateia, é o indivíduo que vai falar sobre direito, por exemplo, sobre política, sobre tantas outras coisas, mas é um indivíduo que não vai falar sobre aspectos ligados à teologia, por exemplo, mas ele não tem qualquer preparo para isto. E o que é que vai acontecer? A televisão, sendo um espaço de legitimação de discurso, vai fazer com que aquele telespectador rebanho desorientado,
0: exatamente,
1: que não tem o mínimo preparo sob o ponto de vista crítico, vai absorver aquela desinformação e vai tomá-la por verdade.
0: Continua ainda mais desorientado.
1: Continua mais desorientado ainda. E aí nós questionamos, qual é, afinal de contas, a qualidade informativa da televisão em Moçambique? Se nós temos que usar a televisão como um espaço,
0: exatamente,
1: que legitima discurso, qual é o discurso que nós queremos legitimar? Qual é a prioridade que a televisão dá na sua grelha televisiva? Uma questão muito grave é que a primeira infância, quando nós olhamos para a primeira infância. O que é a primeira infância? É a fase da vida onde, pelo menos a partir dos 6 anos de idade,
0: começa
1: a formação da personalidade. Exatamente. Do indivíduo, não é? Quer dizer, tudo aquilo que nós aprendemos é determinante.
0: É sim.
1: E não é fácil nos desfazermos deste aprendizado.
0: Não, nem tão pouco.
1: A questão que nós colocamos é esta. Toda criança gosta de televisão? Na vida real em Moçambique, fora da televisão, nós não temos programas para crianças. Fora da televisão. Na televisão, pior. Então, a pergunta é esta. Qual é a qualidade informativa que vocês têm, por exemplo, para as crianças? O que é que vocês propõem que as crianças assistam?
0: Uhum.
1: Ana Montana, Princesa Sofia e por aí em diante? Não. Isto tem que ser algo mais focado a uso e gratificações, em que as crianças podem ter como alternativa, como opção, mas não como oferta principal. E para isso elas podem buscar em qualquer lugar, podem buscar isso na Netflix, podem buscar isso na TV paga, isso não é um problema. Mas nós estamos a perguntar, no contexto do papel social que qualquer televisão tem, privada ou pública, qual é a vossa prioridade? E a questão é esta, é que qualquer televisão que esteja inserida em qualquer estado, em qualquer nação, ela tem as suas prioridades, sim, mas não deve estar desvirtuada daquilo que são os programas de desenvolvimento desse país.
0: Desse país.
1: Se quer fazer especialidade...
0: A identidade
1: de...
0: Exatamente. Cultural.
1: Se quer fazer especialidade de desporto, não tem problema.
0: Pois.
1: Não se desvirtue daquilo que é o quadro de desenvolvimento do desporto em Moçambique. Se quer entreter, vamos lá, a parte da música, por aí em diante, faça isso, mas... Não se desvirtua, não entra em colisão com isso.
0: Com isso.
1: Este é que é o grande problema. Agora, para chegarmos a essa qualidade de informação, também temos que questionar quem realmente está a fazer a televisão.
0: A televisão.
1: Hoje.
0: Eu aproveito para perguntar quem é que está a fazer.
1: Bem, quem está a fazer a televisão hoje? Se nós temos isto como um resultado,
0: pois.
1: Então significa que a televisão foi assaltada. Todas as áreas têm aquilo que nós chamaríamos de coqueluche dessa área.
0: Exato.
1: A rádio tem a sua coqueluche, onde faz parte, não é? Então, a coqueluche desse campo não é para ser ignorada, nem tão pouco. Então, quer dizer que a televisão então foi assaltada. Quer dizer que quem se propõe a fazer televisão, sob ponto de vista epistemológico ou de conhecimento,
0: exatamente,
1: ou tem um conhecimento e decidiu agredir este conhecimento porque adotou outros valores, ou não tem este conhecimento.
0: Este conhecimento.
1: Sim. Por quê? Porque se o pauperismo semântico é constatado enquanto qualidade informativa de televisão presentemente, então um destes males agrediu ou está a agraçar este campo que se chama televisão. Então precisamos mudar isso. E como é que isso é mudado? Todo o fenómeno que se interpreta como um problema, só podemos saber que se trata de um problema se alguém investigar. Não é uma percepção que nos faz identificar um problema. É um estudo, com teor científico. Então, o nosso
0: estudo
1: papel...
0: da audiência.
1: Exatamente.
0: O
1: nosso papel, enquanto pesquisadores, não é necessário...

0: um grande perigo. Nós hoje, infelizmente, vivemos uma era que é assaltada ou atravessada por um fenômeno que é designado infodemia. A infodemia é a doença da informação. Então, nós temos uma informação que é publicada numa velocidade exponencial, mas é uma informação muitas vezes não classificada. É uma informação que tendencialmente nos leva à desinformação. Se a televisão não consegue fazer a verificação de fatos, por exemplo, e ela, de forma muito não rigorosa e desonesta, se calhar em algum momento imprudente, ela vai disseminar estes conteúdos, vai transmitir, por exemplo, esta informação. Então ela também está a contribuir primeiro para a infodemia e está a contribuir também para a desinformação, está a minar ou a agredir o seu principal papel neste pilar que se chama informação e de alguma forma afeta a educação.
1: Sérgio Jeremias Langa, o papel da televisão na sociedade contemporânea. A televisão ultrapassa a sua função inicial. Eu li aqui no seu livro. Portanto, a televisão ultrapassa a sua função inicial de simples veículo de transmissão de informação, assumindo-se como um dos principais mediadores culturais e sociais. Para além de informação, a televisão entretém, como vimos, educa e influencia comportamentos e percepções ao público. A média da grelha televisiva moçambicana sobrevive na base dos enlatados a que se referiu, em detrimento de conteúdos produzidos localmente. Tais enlatados vão se firmar como estratégia comum, como diz aqui o seu prefaciador, para preencher grades de programação de baixo custo. Fale-nos um pouco sobre este modelo. Aborda aqui de forma científica. Já falou, já nos disse mais ou menos, mas gostava de perceber este modelo.
0: Há um modelo que é designado modelo centro e periferia. O que é que significa isto? O modelo centro e periferia refere-se a um fenómeno que consiste em as comunidades ou as nações economicamente mais periféricas receberem conteúdos praticamente gratuitos, ou se calhar de muito baixo custo, porque produzir conteúdos para a televisão custa dinheiro, e se realmente se seguisse a risca isso, provavelmente tivéssemos só três canais em Moçambique. A dissolução seria automática, porque produzir conteúdos custa dinheiro. Mesmo as emissoras consideradas as mais firmadas estão com dificuldades para fazer isso.
1: Exatamente.
0: Então, neste modelo centro-periferia, que é discutido por Materlen, este modelo explica que estas nações periféricas, economicamente periféricas, vão receber estes conteúdos vindo, digamos, de fora. E quem produz estes conteúdos? São nações culturalmente hegemónicas. Aquelas nações que, vamos lá, que são mentoras da hegemonia cultural. As nações que mais se impõem no mundo. Nós estamos a falar de nações, na sua maioria, ocidentais.
1: Sim.
0: Mas o que é que significa isto? Se eu sei, eu conheço a sua fragilidade, eu até posso assinar um memorando de entendimento consigo. Então, o que é que eu posso fazer? Eu posso oferecer-te novelas, por exemplo. Mas tem que perceber o que é que significa isto. Ninguém está privado de se entreter, não. Mas quando eu lhe ofereço novelas sobre a realidade do meu país, eu estou-te a preparar psicologicamente para te vender produtos que você vai ver nessa novela. As tuna babies, as extensões e por aí em diante. Quando uma criança acorda pela manhã, senta-se numa poltrona, começa a ver televisão. Quando ela liga os canais nacionais, não encontra conteúdos para a sua idade, certo? Não tem. Nós não temos bonecos animados que nós produzimos. O que é que ela faz? Ela vai naturalmente assistir a Princesa Sofia, a Princesa, sei lá, Ana Montana, essas rainhas que são exibidas aí em bonecos animados. Aquela criança tem 6 anos. Vai crescendo, vai atingindo 18 anos a assistir aqueles conteúdos. Naquele instante, a noção de estética feminina, em primeiro lugar, já que é uma menina, a noção de estética feminina que ela absorve é de que mulher só pode ser bonita, por exemplo, se tiver aqueles cabelos, por exemplo. A mulher só pode ser bonita se for um pouco mais clara.

0: para entender logo o que é que ela faz. Tudo que ela passa a fazer a partir daquela idade em diante é procurar adaptar-se ao ídolo que ela tem ali. Então, quer dizer que este é um problema que vai se reproduzindo de geração, muitas vezes, a geração. Porque é aquela noção que ela tem. E ela não é culpada, porque não é papel da criança saber isso. É papel dos adultos ou dos mais experimentados transmitir esse conhecimento para esta criança. É por isso que eu sempre digo, as crianças não perdem valores. As crianças nunca tiveram os valores. Só perde valor um adulto que já os teve.
1: E depois vem o, associa-se a isto, exatamente, o advento das redes sociais.
0: Exatamente, exatamente. Então, o que é que acontece aqui? Então, nós vamos ter uma espécie de um efeito multiplicador devastador. Isto também é uma coisa que replica-se mesmo, digamos, para os próprios homens. Quando nós vemos, então, aquela entidade, aquele quadrante que ofereceu este conteúdo gratuito, o que é que fez? Uhum. Num contexto neoliberal e de capitalismo selvagem, no fundo, ele está a semear. Está a semear para poder ganhar.
1: Num terreno bem fértil.
0: Bem fértil. Olha, se eu consigo te conquistar culturalmente, eu tenho muito pouco trabalho para fazer para te colocar como dependente do consumo dos meus produtos. Eu já lhe conquistei pela música, já lhe conquistei pelos trajes, já lhe conquistei na alimentação, já lhe conquistei nos modelos fitness, em tudo isto.
1: Já está.
0: Você já está tomado.
1: Está.
0: Então, a partir daí... Você é um mercado fértil para mim. Então, temos que analisar tudo isso e analisar a dinâmica do próprio mercado. Como é que se deram as metamorfoses do mercado? Estabelecer um paralelismo com este aspecto que estou aqui a trazer. Veja só as próprias metamorfoses do mercado. Os produtos começaram a tornar-se cada vez mais enxutos. A qualidade degenerou. Por quê? Porque o trabalho que foi feito outrora está a surtir efeito agora, neste momento. Então, nós geramos uma ilusão de conhecimento. Digo, nós temos televisões, nós somos a democracia, nós estamos cada vez mais cativos. Porque se nós observarmos, outrora, nós não tínhamos eletrofence, não tínhamos grades nas nossas portas, não tínhamos câmaras de vigilância, não tínhamos detetores de intrusão, alarmes e por aí em diante. Nós só tínhamos uma casa. Criava cão, quem gostasse de cão apenas. O que é que isto significa? Quer dizer que a nossa liberdade é ilusória. Nós estamos cada vez menos livres. Se nós realmente tivéssemos liberdade, não teríamos estas coisas todas. Mas se observar, isto tem uma relação muito forte com o mercado. Então, quando nós queremos perceber a dinâmica, aí no livro discutimos a dinâmica do capitalismo selvagem, quando tentamos discutir estas dinâmicas, é mesmo para poder estabelecer um paralelismo e poder fazer perceber às pessoas que toda a liberdade que nós temos ou que julgamos ter está ao nível da psique. Nós não temos liberdade porque podemos falar. A liberdade não é fala.
1: Não é fala, sim.
0: Não, a liberdade é o exercício, não é a fala como tal. Exatamente. Então, nós julgamos ter esta liberdade porque tudo está a nível da psique. Mas, no fundo, estamos cada vez mais cativos. Estamos cativos economicamente, estamos cativos financeiramente, estamos cativos até culturalmente. Já não conseguimos pensar além das grades daquilo que nos foi imposto. A própria ciência, em algum momento, é também um instrumento de hegemonia.
1: Uhum.
0: Sim? E tem que se dizer isto. O professor, o investigador, não existe para reproduzir livros dos outros. Eu não sou obrigado a ler o Karl Marx de forma fanática. Eu posso o criticar. Eu posso, por exemplo, procurar saber porque é que o Karl Marx defendeu os proletários, mas ele casou-se com uma britânica que era capitalista, que todo o dinheiro que ele tem para produzir os livros, quem lhe ofereceu foi um capitalista, que foi o Frederick, seu amigo. São questões que nós temos que fazer. Mas se as nossas leituras forem menores, forem fanáticas, então o grande risco é este. E esta é uma das coisas que nós estamos a pedir ou a sugerir, que a televisão precisa ser uma televisão que constrói um telespectador mais crítico. Não é confuso. Um telespectador crítico. Mas só se constrói um telespectador crítico se os seus conteúdos abrem ou permitem que este indivíduo não se aliene e consiga gerar essas reflexões, digamos, críticas. Sem isso, então, nós vamos estar mal. Por quê? Porque a televisão agenda um conteúdo. A qualidade do conteúdo que é agendado dita a qualidade do debate na esfera pública. A qualidade do debate na esfera pública dita a qualidade da cidadania que se gera aí. Então, este é que é o grande questionamento que nós fazemos.
1: Aliás, eu, ao falar nesta construção de conhecimento, isto no contexto moçambicano, refere-se aqui a programas de entretenimento de longa duração.
0: Sim.
1: Que são transmitidos em horários de pico, até friso aqui, entre as 16 e 18, por exemplo, que comumente se focam em fofocas e conteúdos.
0: Exatamente.
1: Sensacionalistas. Sugere que esses programas ocupem grande parte do tempo que poderia ser destinado a conteúdos positivamente, sim, educativos. Esses programas não constroem claramente a crítica do conhecimento. Aliás, cita aqui o semiólogo norte-americano Noam Chomsky, uhum, na elaboração da sua teoria da distração mediática, em que frisa a técnica do dilúvio.
0: Exato.
1: Quer elaborar, sim, um pouco mais sobre isto?
0: Bem, normalmente esta é uma outra parte do fenómeno, é sensível, não é? Mas o nosso trabalho não é falar para agradar, não é escrever para agradar.
1: Exatamente.
0: É mesmo, o exercício crítico tem este lado às vezes inglório, não é? Nós falamos, às vezes somos atacados porque não somos percebidos na medida certa. E é normal e natural, porque também não é uma, a ciência não é imposição, é apenas uma alternativa. É só ponto de vista de construção de conhecimento. Agora, sobre este aspecto, nós temos que perceber que tem um significado esta multiplicação fulminante, digamos, de canais de televisão. Isto tem um significado. Se observar, cada igreja surge, cria uma televisão. Qual é o significado disto? Tem que perceber, os canais de televisão ligados à igreja, eles têm muitos sentidos. Eu vou partilhar alguns, porque não, o tempo não é suficiente para poder partilhar esses sentidos todos. Ou seja, tem muitos significados. Mas um dos significados desta relação que se estabelece entre os canais de televisão e as igrejas, por exemplo, é que os canais servem para vender problemas. E as igrejas aparecem como porta de solução destes problemas. De forma resumida, posso dizer isso. Quando criamos o InfoVula, que significa info de informação, vula de vula, que é comunicar informação e comunicação, o InfoVula é uma teoria. É uma teoria que, tendo identificado o pauperismo semântico, essa teoria aparece como alternativa ao pauperismo semântico. Quer dizer que, olha, o conteúdo é pobre. Então, estamos a propor uma televisão assim, pelo menos na componente informativa. Depois vem todos aqueles detalhes que a Constituição leu.
1: Sim, sim.
0: Então, voltando para a igreja é um braço praticamente direito, digamos, dessas televisões. Cada igreja vai sempre ter uma televisão, porque a perspectiva é esta, é que nós, é lá onde nós fazemos todo o nosso trabalho publicitário. É lá onde nós apresentamos os problemas, vendemos os problemas e depois apresentamos como um espaço de solução lá o nosso templo, para que venham a nós e nós possamos de facto oferecer isto. E é fácil porquê? É fácil porque a era colonial já tinha feito o trabalho preliminar. Então, o que
1: isto é conclusivo.
0: É uma continuidade, na verdade.
1: Sérgio Jeremias Langa, muita coisa por conversar, mas para dar continuidade a este assunto, o ouvinte só pode comprar esta e outras obras.
0: Exatamente, pois,
1: onde comprá-las? Particularmente em Infovula, que foi editada pela Gala Gala Edições.
0: Sim.
1: Mas temos o Rebanho Desorientado e o modelo editorial de jornalismo impresso em Moçambique.
0: Bem, neste momento, os livros, todos eles, estão disponíveis na Livraria Mabuco, na Avenida Júlio Zingaré, na cidade de Maputo, e na mesma cidade também, na Avenida Eduardo Mondlane, na Livraria Paulinas. Agora, há perspectivas de levar o livro para
1: outro,
0: Escolar Editora, na,
1: sim,
0: 24
1: sim,
0: de julho, ainda vamos encaminhar para lá, e também levar para Inhambane, Gaza
1: e
0: outros polos. Sim, exatamente. Estamos ainda em contacto para poder levar, digamos, os livros para lá. Obrigado.
1: Obrigada a nós. Esta foi a conversa com Sérgio Jeremias Langa, que numa parceria com Joana André Machuza lançaram o livro Infovula, do pauperismo semântico à qualidade da informação em Moçambique. Sérgio, Até uma próxima oportunidade, um muito bom trabalho. Um abraço à Joana Machuza Matenga, que na área de produção tem interesse e experiência em pesquisa sobre práticas informacionais, competência informacional e gestão da informação, e tem participação em vários eventos científicos nacionais e internacionais e artigos científicos publicados com revisão de pares em revistas internacionais. É consultora de informação e fundadora da Yarisham Consultoria em Gestão de Informação. O nosso convidado Sérgio é professor e investigador de comunicação, comunicólogo, dirige o curso de licenciatura em Publicidade e Marketing na Escola Superior de Jornalismo, é diretor do programa de mestrado em Comunicação e Multimédia no Instituto Superior de Comunicação e Imagem de Moçambique e fundador da ISAR Consultores.
0: Obrigado.
1: Estimado ouvinte, de hoje a 8 dias nós voltaremos ao seu contacto. Receba um abraço de Conceição Silveira e Leonalda Matimel.
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Bom dia, bom dia, bom dia Moçambique, muito bom dia família congolante, bom dia o norte, bom dia o centro, bom dia a nossa querida audiência Cidade FM. Está no ar mais uma viagem pela memória musical de Moçambique. Este é o Cumbulando, 2 horas para recordar os nossos artistas, 2 horas para ouvir as nossas músicas, 2 horas para viajar pelo país através dos sons que marcam gerações. E hoje vamos fazer uma viagem muito especial. Vamos começar no norte de Moçambique e na primeira hora vamos destacar Gimo Mendes. Depois, às 9 horas, vamos viajar para o centro, vamos chegar à Beira e vamos reencontrar uma das grandes vozes da música moçambicana, Madala, José Mac Matola. Hoje é uma viagem do norte ao centro, mas sempre com o mesmo destino, a memória musical de Moçambique. Já sabe, Adolfo Felipe e Hélder Mendes, nas próximas horas, aqui na Casa da Música Moçambicana.

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3: Nesta nossa primeira hora, bem-vindo. O destaque vai para Chimo Mendes. Quando falamos da música moçambicana, não podemos olhar apenas para Maputo. Moçambique é grande e cada região tem as suas vozes, os seus ritmos, as suas histórias, os seus músicos. Hoje, a nossa viagem começa no Norte e o nome em destaque é Chimo Mendes. A informação documental disponível sobre Chimo Mendes é limitada, por isso vamos falar sobretudo daquilo que é confirmado. Chimo Mendes esteve ligado à atividade musical cultural na ilha de Moçambique. Em 2009, Chimo Mendes aparece como um dos grandes organizadores do Glomos 2009, um encontro internacional de música realizado na ilha de Moçambique. O projeto reuniu músicos e estudantes de diferentes países e procurou criar intercâmbio, aprendizagem e novas experiências musicais. E não podia haver lugar mais simbólico para falar de encontro entre culturas do que a ilha de Moçambique. Uma terra onde a história deixou marcas profundas. Uma terra de encontros, de povos, de línguas, de tradições e também de música. O Glomos 2009 levou a ilha de Moçambique, ou a ilha, músicos da Dinamarca, Finlândia, Noruega, Suécia, Mali, Senegal, Gana, África do Sul e Síria, entre outros participantes. A ideia era simplesmente poderosa. Músicos diferentes encontrarem-se para criar juntos. E Chimo Mendes esteve envolvido nessa dinâmica. Vamos ouvir agora música do Norte, porque hoje queremos que o ouvinte viaje connosco. Imagina a ilha, imagina o mar, imagina os instrumentos, imagina os ritmos, imagina diferentes culturas a encontrarem-se através da música. E é isso que o Cumbulando quer fazer: transformar 2 horas de rádio numa viagem por Moçambique.

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